0: Pessoas já renegociaram ou quitaram dívidas por meio do Desenrola Famílias, uma das categorias do novo Desenrola, lançado este mês pelo governo do Brasil. O valor negociado pelas famílias já chega a 10 bilhões de reais. Podem participar pessoas com renda mensal de até 5 salários mínimos, cerca de R$ 8.100, que possuem dívidas como cartão de crédito ou cheque especial. Segundo o ministro da Fazenda, Dario Durigan, quase metade das operações do Desenrola Famílias, registradas até agora, foram quitadas à vista.
1: Foram mais de 449 mil dívidas quitadas à vista. A pessoa já resolveu a sua pendência de dívida bancária de uma vez por todas, tá? Essas operações tiveram um desconto na média de 85%. Dívidas antigas que estavam atrapalhando a vida das famílias das pessoas.
0: Podem ser negociados débitos contratados até 31 de janeiro de 2026 e que estejam com atraso entre 91 dias e 2 anos. Os descontos podem chegar a 90%, dependendo da forma de pagamento. O objetivo é ajudar na recuperação financeira das famílias e reduzir os índices de inadimplência no país. E para atingir ainda mais pessoas, a partir do dia 26, trabalhadores poderão utilizar parte do FGTS para quitar dívidas do Desenrola. Os recursos virão do saldo residual liberado pelo saque aniversário do FGTS, como explica o secretário executivo do Ministério da Fazenda, Rogério Seron.
2: No dia 26 acontecerá essa liberação de recursos, então vai sobrar o saldo residual em cada um dos trabalhadores do saldo que ele tem no seu FGTS. Aí, esse saldo residual, ele pode utilizar uma parcela para, se ele for um beneficiário do Desenrola, né, tiver uma dívida inadimplente e for renegociado, ele pode retirar 20% ou R$ 1.000, o que for maior.
0: O novo Desenrola atende 4 categorias: famílias, micro e pequenas empresas, pequenos produtores rurais e estudantes com dívidas do Fundo de Financiamento Estudantil. No caso do FIES, 34 mil contratos já foram refinanciados até agora, com desconto médio de 80%. Lembrando que quem quiser negociar deve procurar a instituição financeira onde possui a dívida ou acessar os canais oficiais de negociação dos bancos, participantes e parceiros. Reportagem Gabriela Noronha.
3: Direito à restituição do imposto de renda, fique atento.
4: Amanhã, a Receita Federal vai abrir consulta ao maior lote de restituição da história.
3: Serão beneficiados cerca de 8 milhões e 700 mil contribuintes, um total de 16 bilhões de reais em créditos.
4: O pagamento será realizado no dia 29 de maio.
3: Os próximos lotes de restituição serão pagos nas seguintes datas: 30 de junho, 31 de julho e 28 de agosto.
4: Para verificar se a restituição foi liberada, acesse www.gov.br/Receita Federal.
3: Banheiro dentro de casa pode parecer algo simples, mas ainda não é a realidade para todos os brasileiros.
4: Para mudar esse quadro, o governo do Brasil faz a seleção de mais de 30 mil famílias que moram em periferias para construir ou reformar banheiros e oferecer melhores condições sanitárias para as pessoas.
5: A cearense Maria de Fátima mora com a família numa casa de madeira, sem rede de esgoto sanitário, no assentamento Dorotsteng, uma área periférica do Distrito Federal. Contando apenas com a aposentadoria do marido, a renda familiar é toda comprometida com despesas básicas, como remédios e comida. Aos 63 anos, ela tem um sonho: ter uma casa confortável e um banheiro adequado.
6: E quando a senhora tiver um banheiro assim bem arrumadinho, para tomar um banho bem gostoso?
7: Toma bem gostoso assim, sabe? Ficar ali dentro do banheiro assim e olhar assim para a pasteira do banheiro e dizer assim: como é que eu ganhei um tão lindo desse jeito?
5: A líder comunitária no assentamento, Rita de Cássia Correia, conta que das cerca de 750 famílias que vivem na região, pelo menos 300 estão em situação semelhante, sem dependências sanitárias funcionais. Foi ela quem teve a iniciativa de inscrever a comunidade no programa Periferia Viva Reformas, do Ministério das Cidades, que tem como objetivo melhorar as condições sanitárias.
8: Estou como liderança aqui, acompanho o dia a dia das famílias. Quando você fala de um banheiro, elas veem isso: um vaso, um piso queimado às vezes, ou até mesmo de madeira, e uma torneira ou um chuveiro, é o banheiro. Quando você fala: não, mas você pode colocar um box, uma pia, um chuveiro, um forro, ela fala: não, isso é coisa de rico, isso aí não está dentro da minha realidade. É uma maneira de trazer dignidade e trazer autoestima, principalmente para as mulheres, né?
5: Mais de 1 milhão de pessoas vivem em situação sanitária inadequada em todo o país, segundo o IBGE. E o programa Periferia Viva Reformas é justamente para reduzir esses dados. Nesta primeira seleção, mais de 30 mil famílias de 130 municípios serão atendidas. Cada uma delas poderá receber até R$ 40 mil. Para custear a construção ou reforma do banheiro, como explica o secretário nacional de periferias do Ministério das Cidades, Vitor Araripe.
9: Esse programa funciona com kits. A gente tem vários módulos de kits, então kit para revestimento de parede, kit de piso, kit do banheiro. Então, do banheiro tem vários tipos de kits também, que são moduláveis a partir da demanda da residência dessa pessoa. Então, a gente tem esse limite dos 40 mil, que é a composição de vários kits.
5: Os contemplados pelo programa pagarão um valor máximo de R$ 400 pelo financiamento, o que corresponde a 1% do teto de R$ 40 mil. Já as famílias que recebem BPC, que é o Benefício de Prestação Continuada, ou Bolsa Família, ou ainda aquelas que morem em locais sob emergência ou estado de calamidade pública, não vão pagar nada. Reportagem Graziele Bezerra.
3: Para saber a lista dos locais contemplados pelo programa, acesse mapadasperiferias.cidades.gov.br e procure a aba Periferia Viva Reformas.
4: E a gente vai explicar mais detalhes sobre os programas do governo do Brasil para a melhoria das moradias dos brasileiros com o ministro das Cidades, Vladimir Lima, que está conosco ao vivo aqui no estúdio da Voz do Brasil. Boa noite, ministro.
10: Boa noite, Mariana. Boa noite, Luciano, e a todos que nos ouvem.
4: Ministro, vamos começar explicando, então, como é que vai funcionar o programa Periferia Viva Reformas. Ele é voltado para quem, exatamente, e que tipos de reformas podem ser feitas com ele?
10: Mariana, antes de ir ao ponto e responder diretamente sua pergunta, é importante entender a lógica da política habitacional no país. A gente, com aquelas famílias que não têm habitação, não têm moradia, nós atendemos por meio do programa Minha Casa Minha Vida. A gente dá a casa, né? Seja ela financiada ou subsidiada. Para aquelas famílias que têm a casa e a gente precisa resolver algum tipo de inadequação habitacional, reforma de um banheiro, um quarto, um telhado, um ajuste na instalação elétrica, uma questão relacionada à inadequação, a gente atende com Reforma Casa Brasil. E o Periferia Melhoria, que é uma preocupação do governo do Brasil, que não deixa ninguém para trás, ele tem um foco em atuar naquelas famílias, pasmem, mais de 4 milhões de brasileiros não têm banheiro ou tem um banheiro compartilhado com outras famílias. Então, o foco do Periferia Melhoria é entrar na comunidade, nas favelas brasileiras, né? Em áreas que são regularizáveis, áreas já regularizadas, levando o banheiro. E já que a gente está indo até a casa da família construir um banheiro novo ou reformar o banheiro que está precário, a gente aproveita e também trata de outras inadequações habitacionais nas periferias do Brasil. Reformando um quarto, telhado, ampliando um quarto, muitas vezes uma família grande que precisa de um quarto a mais, com teto até R$ 40 mil para beneficiar essa família. Essa família a gente leva dignidade e qualidade de vida. Afinal de contas, ela não tem condição de construir um banheiro aí com recursos próprios.
4: E quem
10: próprios.
4: São essas famílias atendidas pelo Periferia Viva Reformas?
10: São famílias que moram...
4: A história do banheiro.
10: São famílias que moram em comunidade, né, mais precária, comunidade sem infraestrutura. Muitas vezes ela tem a casa ali, mas ela não tem o banheiro. São famílias com a renda até R$ 2.850. E a gente pensando numa lógica de levar esse banheiro para essas famílias, a gente, de forma plausível, a gente pensou especial assim, ter um diálogo com a comunidade. Como é que a gente traz um diálogo com a comunidade? Com as representações dos territórios periféricos. Para que essas representações que já dialogam com a comunidade, sabem as necessidades, possam estar fazendo essas propostas e levando aí esses projetos, diagnosticando o que é necessário para poder levar o banheiro para essas comunidades, né?
3: Então, ministro, como é que vai funcionar essa relação, né, com as famílias atendidas? São esses agentes, essas organizações da sociedade civil que vão contratar as reformas em vez das famílias?
10: Os agentes comunitários, que são as entidades sem fins lucrativos, os movimentos, as associações que representam a comunidade, elas fizeram propostas para a gente, o Ministério das Cidades, e essas propostas para levar o banheiro para cada família aí que está no levantamento lá das famílias que precisam dentro daquela comunidade de um banheiro novo. E claro que nesse diagnóstico que ela vai fazer, ela vai propor uma Mariana. Mariana, ela precisa do banheiro, só que a casa da Mariana está com o telhado furado. Então a gente precisa também recompor o telhado da Mariana. Mariana, a gente resolve com o telhado, mas o Luciano tem uma situação que tem infiltração na parede. Ou seja, além de reformar o banheiro do Luciano, eu aproveito, já que a entidade organizadora já está lá e diagnosticou que tem uma infiltração na sua parede, aproveita também para resolver essa infiltração na sua parede, com um teto até R$40 mil.
4: Mas são essas entidades, essas organizações, elas é que vão contratar e oferecer a reforma para as pessoas?
10: Exatamente.
4: Ou elas só vão indicar quem é e a família que vai receber o dinheiro para

0: Então, assim, se uma família fizer uma reforma de R$30 mil, ela vai pagar R$300. É um valor único que vai dar o benefício dela, além de ter um banheiro novo, ela poder também ter alguns outros tipos de reforma na casa dela. A exemplo do que eu dei aqui para o Luciano, a questão de resolver infiltração, de resolver o telhado, de resolver algum problema na janela.
1: E aí está incluído tudo, né?
0: Tudo,
1: mão de obra...
0: Exatamente, mão de obra, material e tudo mais.
2: E como é que as famílias se candidatam ao programa, ministro? Elas devem procurar os agentes promotores? Devem fazer algum tipo de cadastro junto ao governo?
0: Quando a entidade fez essa proposta para o governo federal, para o Ministério das Cidades, ela já tinha mapeado qual o bairro, qual é a comunidade que ela vai atuar, né? E claro que tem uma organização dessa demanda para levantar agora a necessidade de cada família, ir casa a casa, né? Pegar certinho o nome, verificar todo o imóvel, o que ele precisa, além do banheiro, vamos checar aqui o telhado, precisa ajustar o telhado, precisa ajustar o piso. Mas essa comunidade, ela está de antemão mapeada para que agora a gente possa contratar essas obras e executar a reforma desses banheiros.
1: Ministro, o senhor começou falando, então, que a gente tem o Minha Casa Minha Vida para oferecer casa para quem não tem. O Reforma Casa Brasil para oferecer melhorias em casas que precisam de adequações e eu preferia Viva Reformas, então, para oferecer esse tipo de necessidade mais básica, mais premente. Vamos falar do Reforma Casa Brasil agora, porque ele é um pouco diferente. Eu queria que o senhor explicasse a diferença entre ele e esse programa lançado agora e que tipo de melhorias podem ser feitas pelo Reforma Casa Brasil.
0: Certo. Então, vamos lá. Como eu estava falando, o programa Minha Casa Minha Vida, ele foca na habitação, para quem não tem. O programa Periferia Melhoria, a gente vai nos bairros periféricos, os bairros mais simples, carentes, né? Pessoas extremamente carentes, que a gente resolve e que não tem condição de pegar um financiamento, não tem condição de fazer um banheiro com recursos próprios. No caso do Reforma Casa Brasil, a gente potencializa resolver questões de inadequações em moradias para aquela família com renda até 13 mil, que pode acessar o crédito, um financiamento, com a taxa de juros de 0,99%, com um empréstimo máximo e um valor para financiar de até R$50 mil, e que ela pode estar reformando um quarto, ampliando um quarto, reformando o banheiro que ela já tem, reformando o telhado, fazendo instalação elétrica, hidráulica e dando uma melhor qualidade para a sua casa.
1: Às vezes ampliando também.
0: Às vezes ampliando. Envolve, a gente tem cerca de disponível para o programa Reforma Casa Brasil cerca de R$30 bilhões. Para o programa Periferia Melhoria, que a gente falou agora há pouco, a gente selecionou 9 mil moradias e a gente potencializou, na verdade, esse 9 mil, desculpa, 9 mil era a meta e a gente triplicou, foi para 30 mil. Mas são, assim, são formas de atender a população brasileira, aquelas famílias que mais precisam, cada qual de acordo com sua necessidade. Para quem não tem casa, programa Minha Casa Minha Vida. Para quem tem sua habitação e precisa resolver uma adequação, o Reforma Casa Brasil. E para quem realmente é uma família extremamente carente, a gente chegar com Periferia Melhoria.
2: O senhor fez referência às faixas e aos valores que podem ser financiados neste programa. Esses valores podem ser financiados, dependem da faixa de renda da pessoa ou do custo da reforma que ela quer fazer?
0: Como nessa situação nós estamos falando de um financiamento, então, vai ser feita uma análise de crédito, de capacidade dessa família de pegar um empréstimo. Claro que um empréstimo é com a taxa menor que 1%, então a taxa facilitada, que ela traz mais famílias para o programa. Ela é mais atrativa e ela oportuniza a família aí a poder, de fato, estar melhorando sua unidade habitacional, sua moradia, com as reformas que a gente falou aqui agora há pouco, né?
1: E o programa aceita pessoas que estiverem com o nome sujo, negativado por dívida, como cartão de crédito, por exemplo, cheque especial?
0: Numa situação dessa, que é uma análise de crédito, Mariana, assim, então é importante que as pessoas vão ter que reunir as documentações, né, os documentos com prova de renda e tudo, para que seja feita uma avaliação aí pelo agente financeiro e ela possa estar acessando um financiamento com a taxa facilitada pelo governo do Brasil, pelo governo do presidente Lula, né?
2: Ok, nós conversamos com o ministro das Cidades, Vladimir Lima. Muito obrigado, ministro, por sua entrevista aqui à Voz do Brasil.
0: Obrigado, pessoal.
1: Iniciativas para fortalecer a cultura popular no país.
2: O governo do Brasil entregou hoje 90 equipamentos culturais itinerantes que podem ser adaptados para bibliotecas, estúdios e oficinas de cinema.
1: A entrega foi feita durante a sexta Teia Nacional dos Pontos de Cultura, que contou com a participação do presidente Lula.
3: Um desfile de estandartes representando os estados brasileiros marcou a abertura da sexta Teia Nacional dos Pontos de Cultura em Aracruz, no Espírito Santo. Depois de um intervalo de 12 anos, o evento foi retomado, reunindo agentes culturais, coletivos, mestres e mestras das culturas populares.

0: populares, povos tradicionais, representantes da sociedade civil e gestores públicos. A iniciativa faz parte do Cultura Viva, programa criado há 22 anos para movimentar o setor. A ministra da Cultura, Margarete Menezes, destacou os avanços do setor nos últimos 3 anos.
1: Tem em torno de 400 milhões sendo aplicados por ano na produção cultural de base comunitária. E nós passamos nessa gestão para 23.121 iniciativas fomentadas até agora.
0: Durante o evento, foram distribuídas placas de identificação aos pontos de cultura. Todos os mais de 16 mil pontos certificados em todo o país vão receber o material. Uma outra entrega feita em Aracruz foi a de 90 unidades dos Movicéus. Os Movicéus são equipamentos culturais itinerantes, adaptados com biblioteca, estúdio audiovisual, recursos tecnológicos, material para oficinas e cinema ao ar livre. Essa estrutura permite que municípios desassistidos possam ter acesso a atividades culturais. O presidente Lula destacou a importância do investimento em cultura.
2: O investimento em cultura movimenta uma indústria potente, estimula a economia, transforma vidas e cidades. Por isso, a cultura será sempre prioridade no nosso governo. Contará sempre com políticas públicas capazes de ajudá-la a exercer todo o seu potencial simbólico e econômico.
0: Para celebrar a cultura nacional, foram assinadas portarias que regulamentam a Rede Nacional de Mestras e Mestres das Culturas Tradicionais e Populares e o Programa Festejos Populares do Brasil. Também foram assinados o Decreto de Renovação do Conselho Nacional de Política Cultural e o Decreto que cria a Política Nacional para as Culturas Tradicionais e Populares. De Aracruz, no Espírito Santo, Luana Cara.
3: Também em Aracruz, o presidente Lula entregou 12 micro-ônibus do programa Agora Tem Especialistas Caminhos da Saúde e 11 vans do Programa Especial de Saúde do Rio Doce.
4: Os micro-ônibus são equipados com ar-condicionado e plataformas de acessibilidade e beneficiam 12 municípios capixabas.
3: Eles vão fazer o transporte sanitário seguro e gratuito de pacientes do SUS que precisam se deslocar para outras cidades para realizar consultas, exames, tratamentos especializados e procedimentos de média e alta complexidade.
4: Já as vans foram entregues para 11 municípios e serão utilizadas no transporte de pacientes para consultas, procedimentos e cirurgias fora do domicílio.
3: Seja como transporte de pessoas ou movimentação de cargas, as hidrovias do Brasil funcionam como principal acesso em diversas regiões.
4: E hoje o governo fez um balanço de ações desenvolvidas pela Secretaria Nacional de Hidrovias e Navegação, criada há 2 anos.
5: Mais hidrovias para transporte de pessoas e produtos pelo país. Essa é uma das metas alcançadas pelo Ministério de Portos e Aeroportos. Esse modal cresceu mais de 12% entre 2024 e 2025. O ministro da pasta, Tomé Franca, ressaltou as vantagens que esse tipo de transporte oferece.
6: Que as hidrovias é um caminho seguro para que a gente possa reduzir o custo logístico, que a gente possa fazer a integração do desenvolvimento regional. Nós vivemos num país que são vários Brasis e as regiões do Nordeste, do Norte, da Amazônia, ela precisa das hidrovias para o seu desenvolvimento. E, finalmente, um transporte que é sustentável, um transporte que preserva o meio ambiente.
5: O Ministério de Portos e Aeroportos apresentou também um planejamento que prevê leilões para concessão de 6 hidrovias no primeiro semestre de 2027, em diferentes regiões do país. Entre os trechos incluídos no plano estão os rios Paraguai, Madeira, Tocantins e Tapajós. Já no segundo semestre deste ano, está previsto o leilão de concessão de um trecho do São Francisco. O secretário nacional de Hidrovias e Navegação, Otto Bourlier, destaca que as hidrovias devem ajudar a vida de quem vive perto dos rios.
7: Ribeirinhos, pescadores, indígenas, ou seja, a população que muitas vezes não tem acesso de forma em longo prazo de serviços públicos. Então é uma agenda de Estado que a gente está iniciando agora, em que a gente vai trazer ganhos sociais, ganhos logísticos e ganhos ambientais.
5: Desde 2023, R$1,5 bilhão foram investidos para fortalecer a navegação no país. Só neste ano, a previsão é de um investimento total que supera R$500 milhões. Com locução de Raquel Mariano, reportagem Márcia Fernandes.
3: De janeiro a abril deste ano, o Brasil registrou a melhor movimentação da história nos aeroportos, ultrapassando os 44 milhões de passageiros.
4: Um crescimento de 7,6% na comparação com o mesmo período do ano passado.
3: A aviação doméstica com voos pelo país registrou mais de 33 milhões de viajantes.
4: De acordo com o Ministério do Turismo, o fortalecimento de destinos domésticos contribui para o cenário.
3: E essas foram as notícias do Governo do Brasil.
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4: Fique agora com as notícias do Poder Judiciário e do Congresso Nacional. Boa noite.
3: Boa noite para você e até amanhã.
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10: STF valida lei que reduziu área protegida no Pará para viabilizar ferrogrão.
11: STJ identifica tentativas de fraude com comandos ocultos em petições e determina a apuração dos casos.
10: Presidente do TSE defende a atuação contra o uso abusivo da inteligência artificial nas eleições.
11: Boa noite, eu sou Marcela Luiza.
10: E eu sou Walter Lima.
11: O Supremo Tribunal Federal declarou constitucional a lei que autorizou a redução de área protegida no Pará para viabilizar a construção da Ferrogrão, ferrovia projetada para ligar o norte do país ao Mato Grosso.
10: A ação foi apresentada pelo PSOL contra uma lei de 2017. A legenda sustentava que a Constituição exige a edição de lei formal para a redução de áreas protegidas.
11: No julgamento, prevaleceu o entendimento do relator, ministro Alexandre de Moraes. Segundo ele, não houve irregularidade no processo legislativo nem retrocesso ambiental, já que a construção da ferrovia continua condicionada à obtenção de todas as licenças solicitadas pelos órgãos competentes.
10: O plenário também aderiu à proposta de autorizar o Poder Executivo para compensar por decreto a área de retirada do parque.
11: STJ detecta uso de prompt injection em processos e anuncia medidas de segurança e responsabilização dos envolvidos.
10: O mecanismo tenta manipular sistemas de inteligência artificial por meio de comandos invisíveis, inseridos em documentos judiciais. Tiago Gomide.
12: O Superior Tribunal de Justiça informou ter identificado petições com técnicas de prompt injection usadas para enganar modelos de inteligência artificial com comandos ocultos. Segundo o presidente da corte, ministro Herman Benjamin, o sistema STJ Logos possui barreiras de segurança capazes de neutralizar as tentativas de fraude. O tribunal determinou que os casos sejam certificados nos autos e anunciou a instauração de inquérito policial e procedimento administrativo para apurar responsabilidades criminais e disciplinares de advogados e escritórios eventualmente envolvidos.
11: Presidente do TSE defende atuação contra o uso abusivo da inteligência artificial nas eleições.
10: A declaração do ministro Nunes Marques foi feita durante a abertura do seminário Seta Debate. Mariana Fabre.
13: O presidente do TSE, ministro Nunes Marques, afirmou que o uso de inteligência artificial para enganar eleitoras e eleitores ou para atacar o sistema eleitoral não deve ser tolerado. Para ele, o avanço tecnológico que interfere na vontade popular deve ser respondido com inteligência democrática. O ministro lembrou que o uso irregular de IA, que viole as normas eleitorais, pode ser enquadrado como uso indevido dos meios de comunicação e até como abuso de poder político ou econômico.
11: Moradores da Ilha do Marajó recebem serviços básicos de cidadania.
10: Esse foi o quarto dia de itinerância da Justiça do Trabalho. Luma Soares.
14: Movimentação intensa aqui em Breves, escolas lotadas e pátios cheios de moradores em busca de justiça, cidadania e saúde. Mesmo na reta final, as ações da Justiça do Trabalho não param. Hoje, o TRT da 8ª Região deu curso de Libras para profissionais de instituições públicas e inaugurou uma biblioteca temática com doação de livros infantis. O mutirão do Justiça Itinerante é coordenado pelo CNJ com mais de 50 entidades parceiras. Os atendimentos gratuitos em Breves, Portel e Melgaço vão até amanhã, sexta-feira, dia 22.
11: Após a ação do MPF e de órgãos parceiros, IBGE lança censo da população em situação de rua em Belém, no Pará.
10: Os dados vão servir para a criação de políticas públicas para essa população. Tatiana Castro.
15: Segundo dados do CadÚnico contabilizados até 2025, em Belém existem 1.952 pessoas em situação de rua. No entanto, por estarem desvinculados da rede assistencial básica, uma grande parcela desses cidadãos sequer constava nos registros oficiais da Prefeitura. Após a ação do MPF e de órgãos parceiros, O IBGE lançou o portal oficial da pesquisa, que vai reunir os dados coletados.
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11: Uma boa noite.
10: E até amanhã.
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17: Eu sou Paula Groba.
18: E eu sou Ricardo Nakaoka.
17: E estes são os destaques de hoje do Jornal do Senado, que começa agora.
18: Congresso derruba vetos e libera recursos federais para pequenos municípios endividados com a União.
17: Sugestão legislativa prevê isenção de imposto de renda para militares.
18: Chega ao Congresso medida provisória que cria crédito de 30 bilhões para taxistas e motoristas de aplicativo trocarem de carro.
17: Boa noite.
18: Boa noite.
17: O Congresso derrubou os vetos do presidente Lula que impediam municípios com até 65 mil habitantes, mesmo endividados com a União, de receber recursos federais.
18: Com a decisão, essas cidades voltam a ter acesso a verbas de programas do governo e de emendas parlamentares. Os detalhes com o repórter Márcio Maturana.
19: Municípios com até 65 mil habitantes que estejam inadimplentes com a União poderão firmar convênios e receber recursos federais por meio de programas e emendas parlamentares. Isso porque senadores e deputados derrubaram os vetos do presidente Lula a quatro dispositivos da Lei de Diretrizes Orçamentárias, em sessão conduzida pelo presidente do Congresso, Davi Alcolumbre.
20: Vossas Excelências sabem que cerca de 90% dos municípios brasileiros, exatamente 92%, possuem menos de 165 mil habitantes. Também é do conhecimento de Vossas Excelências e de todos que o atual quadro de desafios orçamentários e fiscais que as prefeituras por todo o país têm enfrentado para implementar políticas públicas e, por isso, neste cenário, esta sessão congressual, com esta pauta previamente estabelecida, esta deliberação é de extrema importância para que os pequenos municípios brasileiros possam ter acesso aos convênios.
19: Segundo Davi, a medida pode beneficiar mais de 3 mil municípios brasileiros. Ele disse que a derrubada desses vetos atende a um pedido de prefeitos feito durante a 20ª Marcha à Brasília em defesa dos municípios.
17: E pedidos pela instalação da CPMI e do Banco Master marcaram a sessão do Congresso Nacional nesta quinta-feira. Parlamentares da base e da oposição defenderam a investigação de negociações suspeitas envolvendo a instituição financeira.
18: O presidente do Congresso, Davi Alcolumbre, afirmou que a leitura dos requerimentos para a criação de CPMIs é prerrogativa da presidência, conforme o regimento do Senado. Ele destacou que a sessão foi convocada para analisar vetos presidenciais relacionados a repasses a municípios inadimplentes.
20: Em resposta à questão de ordem levantada por vários parlamentares na sessão do Congresso de hoje, que requereram a leitura do requerimento de criação da Comissão Parlamentar Mista de Inquérito, a presidência esclarece que as matérias do expediente serão objeto da leitura a juízo do presidente. Portanto, o momento da leitura é um ato discricionário da presidência da mesa do Congresso Nacional.
17: A Comissão de Educação do Senado debateu os impactos da militarização das escolas públicas brasileiras.
18: Pesquisadores, representantes de entidades educacionais e estudantes criticaram a presença de agentes militares na gestão escolar e defenderam mais investimentos em políticas educacionais. Repórter Henrique Nascimento.
21: Segundo os participantes, ainda não existem evidências conclusivas de que a militarização melhore o desempenho escolar. A presidente da Comissão de Educação, senadora Tereza Leitão, do PT de Pernambuco, afirmou que especialistas defendem avaliações mais rigorosas sobre os impactos pedagógicos e sociais das escolas cívico-militares.
22: Há um conjunto de setores e segmentos da sociedade que tem alertado para a ausência de evidências conclusivas que associem a militarização à melhoria consistente da aprendizagem, defendendo avaliações rigorosas sobre seus efeitos pedagógicos, sociais e financeiros.
21: O professor da USP, Salomão Barros Ximenes, afirmou que entidades ligadas à ONU demonstram preocupação com esse modelo.
0: Todos condenam o Brasil pelo processo de expansão da militarização. Na verdade, nos dá vergonha, né? Essa é a verdade. Nos dá vergonha que o Brasil esteja se inserindo gradativamente num rol bastante pequeno de países que militarizam escolas como política institucional.
21: O tema também está em debate no Senado. Projetos em análise pelos senadores defendem o fortalecimento das escolas cívico-militares e a criação de uma frente parlamentar sobre o tema.
17: E militares das Forças Armadas podem ganhar isenção do imposto de renda.
18: Uma sugestão legislativa aprovada pela Comissão de Direitos Humanos e Legislação Participativa avançou no Senado com essa proposta. Repórter Rodrigo Rezende.
1: Uma sugestão legislativa que será agora analisada no Senado como projeto de lei isenta os militares do pagamento do imposto de renda. O relator da sugestão na Comissão de Direitos Humanos e Legislação Participativa, senador Hermes Klan, do PL de Santa Catarina, afirmou que os militares merecem o benefício pelas condições diferenciadas do trabalho.
2: O militar não cumpre jornada de trabalho ordinária, não percebe horas extras nas mesmas bases dos seletistas e estatutários civis, não tem direito de greve, está sujeito a regime disciplinar próprio que pode importar privação da liberdade e pode ser convocado a qualquer tempo para o cumprimento da missão.
1: O projeto também beneficiaria os militares das chamadas forças auxiliares, como bombeiros e policiais militares estaduais e distritais. De acordo com a Hermes Klan, os efeitos financeiros da medida deverão ser debatidos nas comissões temáticas do Senado.
17: A Comissão de Assuntos Sociais aprovou a inclusão da vacina nonavalente contra o HPV no Calendário Nacional de Imunização do SUS.
18: Essa vacina amplia a proteção contra o câncer de colo de útero e diversos outros tipos da doença. Repórter Patrícia Oliveira.
23: A proposta amplia a cobertura vacinal contra o HPV, o papiloma vírus humano, que está relacionado principalmente a casos de câncer de colo do útero, além de diversos tumores nas regiões genitais. O Programa Nacional de Imunizações já oferece a quadrivalente, que protege contra 4 subtipos do HPV. A inclusão da vacina nonavalente busca aumentar essa proteção. A autora do projeto, a senadora doutora Eudócia, do PSDB de Alagoas, afirmou que a implementação da vacina pelo SUS custará menos ao governo federal do que as despesas com a doença.
24: Enquanto que a quadrivalente protege a mulher 70% contra o vírus HPV, a nonavalente protege 90%. Nós iremos economizar 3,8 bilhões de reais em um único ano, porque nós não teremos as mulheres com câncer de colo de útero.
23: Se não houver pedido para votação no plenário, a matéria segue para a Câmara dos Deputados.
17: E motoristas de táxi e de aplicativos poderão ter acesso a uma nova linha de crédito para trocar de carro ou comprar o primeiro veículo próprio.
18: O Congresso Nacional vai analisar a medida provisória que destina 30 bilhões de reais ao financiamento de automóveis de até 150 mil reais, com critérios de sustentabilidade ambiental, social e econômica. Repórter Alexandre Campos.
25: Pelo texto da MP editada pelo Executivo, os beneficiários terão carência de 6 meses para o início do pagamento das prestações e de 6 anos para quitar o empréstimo. Os juros serão diferenciados para as mulheres de 11,5% ao ano, enquanto que para os homens de 12,6%. O governo vai destinar 30 bilhões de reais para o programa e exigir das montadoras que a ele aderirem a obrigação de conceder um desconto mínimo de 5% para os motoristas. Ao lembrar que depois da pandemia muitas pessoas optaram por se deslocar por meio de transporte individual compartilhado, o senador Rogério Carvalho, do PT de Sergipe, elogiou a iniciativa do governo.
26: O governo acerta ao atender milhões de trabalhadores brasileiros e brasileiras que trabalham nesta área, dando uma condição semelhante a outros trabalhadores e outros segmentos da economia que têm acesso a crédito, que têm estímulo para poder melhorar a sua condição de trabalho e melhorar a sua renda.
25: Também do PT, o senador Camilo Santana, representante do Ceará, lembrou que a MP vai beneficiar ainda os motoristas que, por não terem carro próprio, alugam veículos para transportar os passageiros pelas ruas do Brasil.
27: A iniciativa pode beneficiar cerca de 1,4 milhão de trabalhadores brasileiros, homens e mulheres que acordam cedo, enfrentam trânsito, insegurança, jornadas exaustivas e que muitas vezes comprometem boa parte da renda no aluguel de um carro para poder trabalhar.
25: De acordo com a medida provisória, quem aderir ao programa poderá incluir no valor das prestações os gastos com seguro e equipamento de segurança do veículo, desde que não ultrapassem 10% do valor do carro. Antes de ser votada pelos plenários da Câmara dos Deputados e do Senado, a MP será discutida por uma comissão mista de deputados federais e senadores.
18: Com edição de Paula Groba e trabalhos técnicos de João Lira, o Jornal do Senado fica por aqui. Acompanhe agora as notícias da Câmara dos Deputados. Boa noite.
17: Boa noite e até amanhã.
9: Jornal Câmara dos Deputados. Congresso derruba veto que proibia repasse a municípios inadimplentes.
3: Deputados tornam crime o aumento abusivo de preços dos combustíveis.
9: Hugo Mota destaca a atuação da Câmara no enfrentamento ao feminicídio.
3: Plenário muda regras para atuação dos órgãos de fiscalização ambiental.
9: Boa noite. Os deputados aprovaram um projeto que altera a legislação ambiental para impedir a suspensão de empreendimentos rurais sem notificação dos órgãos de fiscalização. Saiba mais detalhes sobre a proposta com o repórter Antônio Vital.
4: O plenário da Câmara aprovou o projeto que altera a lei dos crimes ambientais para proibir o embargo de empreendimentos rurais com base exclusivamente em ferramentas de detecção remota, como imagens de satélite que apontem desmatamento. O projeto, apresentado pelos deputados Lúcio Moschini, do PL de Rondônia, e Zé Adriano, do PP do Acre, estabelece novas regras para a atuação dos órgãos de fiscalização ambiental. Na prática, antes da aplicação de medidas mais severas, como embargos ou paralisação de atividades, o autuado deverá ser notificado e ter prazo razoável para apresentar esclarecimentos quanto à infração tiver sido identificada apenas por monitoramento remoto. O texto aprovado também determina que, se for constatado dano ambiental, a fiscalização poderá adotar medidas administrativas cautelares para impedir o agravamento desse dano ou para garantir a recuperação ambiental. Mas essas medidas não poderão ser utilizadas para antecipar punições aos empreendimentos. Relatora da proposta, a deputada Marussa Boldrin, do Republicanos de Goiás, argumentou que a proposta fortalece o direito à ampla defesa e ao contraditório, sem retirar o poder de fiscalização dos órgãos ambientais. Para ela, imagens de satélite não podem substituir o direito de defesa e até fumaça de fogão a lenha pode ser confundida com queimada. O autor da proposta, Lúcio Moschini, disse que o objetivo é apenas garantir o direito de defesa antes do embargo do empreendimento.
5: Nós queremos que o satélite continue fiscalizando, sim. Antes, porém, que dê o direito de defesa ao produtor rural. Detectou? Perfeitamente. Então notifique o produtor. O ônus da prova hoje é todo do produtor. O satélite não sabe se você tem uma licença de desmatamento. O satélite não sabe se houve uma tempestade e caiu uma árvore. Mas o que o satélite faz, através de IA, é embargar.
4: A deputada Marina Silva, da Rede de São Paulo, ex-ministra do Meio Ambiente, diz que o projeto dificulta medidas imediatas de proteção em áreas remotas e pode colocar fiscais de órgãos ambientais em risco.
6: O que estão querendo é voltar ao tempo da impunidade. Não é para corrigir injustiça. Injustiça é expor o fiscal do IBAMA, do ICMBio, aí para uma operação corpo a corpo e ser recebido com bala por pessoas que invadem, que fazem grilagem em terra pública, em terra indígena, em área do governo federal. Isso sim é injustiça. A justiça é usar a tecnologia.
4: O projeto que proíbe o embargo de empreendimentos rurais com base apenas em infrações detectadas por imagens de satélite seguiu para análise do Senado. Da Rádio Câmara de Brasília, com informações de Daniela Lessa, Antônio Vital.
3: Nilton Tato, do PT de São Paulo, critica iniciativas apoiadas pela Frente Parlamentar da Agropecuária. Ele afirma que os projetos defendidos podem fragilizar mecanismos de proteção ambiental, favorecer mudanças em áreas de conservação e enfraquecer o combate ao desmatamento ilegal.
9: No entendimento de Nilton Tato, parte da bancada ruralista adota posições contraditórias ao apoiar compensações por perdas climáticas, enquanto, por outro lado, defende medidas que agravam a crise ambiental.
16: Educação.
3: O plenário da Câmara aprovou novas regras para reajuste do piso nacional dos professores do ensino básico público. Quem tem mais detalhes sobre o tema é a repórter Daniela Lessa.
7: A Câmara dos Deputados aprovou a medida provisória que altera as regras de atualização do piso salarial nacional dos professores da educação básica pública. A partir da medida, o piso salarial dos professores do magistério passou a ser de R$ 5.130 para professores com formação em nível médio. Antes da medida provisória, o aumento anual do piso era calculado com base no crescimento do valor anual por aluno do Fundeb. Segundo o governo, esse modelo gerava distorções, porque dependia apenas da variação do valor mínimo por aluno definido nacionalmente. Com a medida provisória, o reajuste passará a considerar a inflação do ano anterior, medida pelo INPC, somada a 50% da média de crescimento real das receitas do Fundeb nos últimos 5 anos. Segundo o Ministério da Educação, pela regra antiga, o reajuste de 2026 seria de apenas 0,37%. Já com a nova fórmula, o aumento ficará em 5,4%, com ganho real acima da inflação. Relatora da proposta, a senadora professora Dorinha Seabra, do União Brasil de Tocantins, argumentou que a medida busca garantir valorização dos profissionais da educação sem provocar mudanças bruscas nas contas de estados e municípios. Outra mudança aprovada amplia o alcance da política para incluir professores contratados por tempo determinado, ponto defendido pela deputada Maria do Rosário, do PT do Rio Grande do Sul.
8: Não há professores de primeira ou de segunda categoria na escola. Nós queremos concursos públicos, mas ao mesmo tempo reconhecemos que ao longo dos últimos anos, praticamente 50% do efetivo dos educadores e educadoras das escolas públicas são de professores com contrato emergencial.
7: O deputado Wildo Rocha, do MDB do Maranhão, destacou que a proposta iguala a remuneração de professores do ensino infantil e fundamental.
10: Isso aqui agora, os professores do magistério serão tratados todos iguais, professor do ensino infantil, professor do ensino fundamental, todos serão tratados igualmente. Agora, até mesmo os professores contratados por tempo determinado. Todos terão o mesmo piso salarial.
7: O deputado Kim Kataguiri, do Missão de São Paulo, votou contra a proposta, argumentando que o atual piso salarial do magistério ainda não é pago corretamente em muitos municípios.
11: Que os tribunais de contas apontam que mais de 80% já não paga o piso atual. Aí o Congresso Nacional, sem fazer nenhum sacrifício próprio, porque dinheiro não falta, o que falta é cortar na carne do próprio Congresso, dos privilégios, inclusive dos próprios parlamentares, para de fato ter esse recurso para os municípios e para os estados.
7: A medida provisória, que altera as regras do piso salarial nacional dos professores da educação básica, seguiu para análise no Senado. Da Rádio Câmara de Brasília, Daniele Lessa.
9: Segurança Pública.
12: Paulo Marinho Júnior, do PL, critica a situação da segurança pública em Caxias, apontada por ele como a cidade mais violenta do Maranhão. O deputado questiona a ausência de representantes do Judiciário, do Ministério Público e da Polícia Federal em audiência pública realizada no município sobre o tema.
3: Paulo Marinho Júnior afirma que agentes de outros estados têm sido mais eficientes no combate ao crime do que as forças de segurança do Maranhão. Ele ainda cobra esclarecimentos sobre denúncias de atuação do crime organizado e a possíveis irregularidades envolvendo agentes públicos de Caxias.
9: Presidência.
12: O presidente Hugo Mota ressaltou a atuação da Câmara com a aprovação de mais de 70 propostas para fortalecer políticas de enfrentamento ao feminicídio e à violência contra as mulheres. A reportagem é de Luiz Gustavo Xavier.
13: O presidente da Câmara, Hugo Mota, destacou que desde a assinatura do Pacto Nacional Brasil contra o Feminicídio, os deputados aprovaram um conjunto de 73 propostas voltadas ao enfrentamento da violência contra a mulher e ao combate ao feminicídio no país. A declaração foi feita durante cerimônia, que marcou os 100 dias da iniciativa, ao lado do presidente Luiz Inácio Lula da Silva e de autoridades dos três poderes.
14: O feminicídio é um flagelo que nos envergonha como nação, mas a união entre os poderes demonstrada neste pacto e a determinação do Parlamento brasileiro em legislar com rigor e sensibilidade apontam o caminho para que em um futuro próximo nenhuma cidadã precise temer por sua vida apenas pelo fato de ser mulher.
13: Hugo Mota reforçou que a Câmara tem priorizado medidas de prevenção, proteção e acolhimento às mulheres vítimas de violência. Entre as iniciativas citadas está o programa Antes que Aconteça. A proposta prevê a implantação de salas lilás, casas-abrigo e a atuação de defensoras populares capacitadas em direito das mulheres.
14: A iniciativa contempla a implantação de salas lilás, casas-abrigo e a atuação de defensoras populares, lideranças comunitárias capacitadas em direitos das mulheres. A educação também será um dos pilares desse esforço, porque é assim que transformamos o país. A partir da base.
13: A coordenadora da bancada feminina, deputada Jaque Rocha, do PT do Espírito Santo, destacou os avanços na legislação brasileira, desde a assinatura do Pacto Nacional Brasil de Enfrentamento ao Feminicídio.
15: Para nós é motivo de muito orgulho nesses 100 dias mostrar o tamanho da colaboração do Poder Legislativo, também junto aos outros poderes, Poder Executivo e Judiciário, de que nós temos aqui uma bancada comprometida a colocar as mulheres como protagonistas e prioridade.
13: O presidente da Câmara mencionou ainda projetos aprovados recentemente pela Casa, que já se transformaram em lei, como o uso da tornozeleira eletrônica por agressores e a tipificação da violência vicária e do vicaricídio. A Câmara também aprovou a quebra de sigilo bancário em ações de alimentos, quando houver suspeita de ocultação de patrimônio, entre outras propostas. Da Rádio Câmara de Brasília, Luiz Gustavo Xavier.
0: Política.
3: Leonardo Monteiro, do PT de Minas Gerais, registra a cassação do prefeito de Governador Valadares, Coronel Sandro. O deputado afirma que a decisão ocorreu após denúncias de irregularidades em contratos da área da educação, incluindo transporte escolar e aquisição de kits para estudantes.
0: Leonardo Monteiro parabeniza a atuação da Câmara Municipal e de lideranças políticas de Governador Valadares para dar continuidade ao processo. Para o deputado, a votação que resultou na cassação representa um esforço de enfrentamento à corrupção no município mineiro.
1: Votação.
3: Deputados e senadores derrubaram o veto presidencial à proibição de que municípios inadimplentes recebam recursos federais. A repórter Silvia Munhato acompanhou a sessão do Congresso e tem outras informações.
2: O Congresso Nacional derrubou 4 vetos do Executivo à Lei de Diretrizes Orçamentárias de 2026 para permitir repasse de recursos federais para obras de estados e municípios e para convênios com municípios que estão inadimplentes. A sessão também foi marcada por pedidos de parlamentares por uma CPI mista sobre o Banco Master. 2 dispositivos mantidos na LDO prevêem recursos para obras de rodovias estaduais e municipais destinadas à integração de modais de transporte ou escoamento produtivo e para despesas relativas à malha hidroviária. Mas o Executivo argumentou que os recursos federais não poderiam custear despesas locais. Outro dispositivo permite a doação de bens, valores ou benefícios pela administração pública em período eleitoral, mas o governo federal alegou que a medida é inconstitucional. Também foi mantido o dispositivo que permite convênios com municípios de até 65 mil habitantes que estão inadimplentes. Apesar dos vetos iniciais, vários parlamentares que apoiam o governo declararam que votariam contra apenas o dispositivo sobre doações em período eleitoral. Foi o que disse o deputado Chico Alencar, do PSOL do Rio de Janeiro.
19: Porque ele permite a compra de votos. Na verdade, você poder doar em período eleitoral bens, uma série de equipamentos utilitários, benesses para a população, significa descumprir a lei eleitoral, que tem essa vedação muito sadia.
2: A deputada Bia Kicis, do PL do Distrito Federal, defendeu a derrubada dos vetos porque eles estariam prejudicando a população.
20: Para impedir o escoamento da produção, para impedir que aquelas pessoas que moram nos rincões mais distantes do nosso país, as pessoas mais simples, pobres, vulneráveis, miseráveis, não tenham acesso à produção.
2: No início da sessão, vários deputados e senadores pediram ao presidente do Congresso Nacional, senador Davi Alcolumbre, do União do Amapá, que lesse requerimentos de abertura de CPIs mistas para investigar denúncias relacionadas ao caso do Banco Master. Um dos que pediu a CPI foi o senador Flávio Bolsonaro, do PL do Rio de Janeiro, que aparece em conversas gravadas com o dono do Banco Master, Daniel Vorcaro. Nas conversas, ele busca recursos para o financiamento do filme sobre seu pai, o ex-presidente Jair Bolsonaro.
21: Do outro lado está o filme do presidente Bolsonaro, que recebeu investimento privado de alguém que na época não tinha absolutamente nada que pudesse desabonar a sua conduta, inclusive premiado, as suas empresas premiadas, como exemplo de compliance. Esse lado não tem nada de errado. E é por isso, presidente, que a gente precisa, urgentemente, dessa CPMI.
2: O deputado Lindbergh Farias, do PT do Rio de Janeiro, disse que o senador poderia aproveitar a tribuna para responder os questionamentos sobre sua relação com Vorcaro.
22: O senhor foi visitar ele um dia depois que ele sai da prisão com tornozeleira eletrônica? Quer dizer que não sabia dos envolvimentos dele? Vossa Excelência não sabia da aplicação do Rio Previdência, governado pelo seu partido, no seu estado, pelo PL, Cláudio Castro, 970 milhões.
2: O senador Davi Alcolumbre ouviu as reivindicações, mas indeferiu os pedidos, afirmando que a decisão sobre o aumento da leitura dos requerimentos de CPI é da presidência. Da Rádio Câmara de Brasília, Silvia Munhato.
0: Economia. A Câmara aprovou projeto encaminhado pelo governo que pune com prisão aumento injustificado no preço dos combustíveis. O repórter Antônio Vital acompanhou a votação e tem mais informações.
4: A Câmara dos Deputados aprovou o projeto do governo que prevê pena de 2 a 4 anos de prisão, além de multa, para quem aumentar sem justa causa o preço de combustíveis, considerados bens de utilidade pública. A proposta altera a lei dos crimes contra a ordem tributária, econômica e contra as relações de consumo. O projeto considera sem justa causa o aumento de preços que não tenha relação com a elevação dos custos de produção, distribuição e importação dos combustíveis. As penas poderão ser aumentadas até a metade se o aumento injustificado ocorrer durante calamidade pública ou crise de abastecimento. Para apurar a existência do crime, o Ministério Público deverá firmar acordos de cooperação com o Conselho Administrativo de Defesa Econômica, o CAD. A proposta original do governo previa pena de até 5 anos de prisão, que foi reduzida para 4 pelo relator, deputado Merlong Solano, do PT do Piauí, após negociação com os diversos partidos. De acordo com a justificativa do governo, os combustíveis possuem importância estratégica para o funcionamento da economia e a proposta corrige uma lacuna legal nas relações de consumo. O projeto foi criticado por deputados da oposição. Para o deputado Kim Kataguiri, do Missão de São Paulo, criminalizar o aumento de preços vai provocar desabastecimento de gasolina e óleo diesel. Já o deputado Lafayette de Andrada, do PL de Minas Gerais, diz que já existem instrumentos administrativos para penalizar quem aumentar os preços para ferir a concorrência e o consumidor.
1: Nós entendemos que é um projeto inócuo. Está criando, na prática, mais uma possibilidade de incriminar posto de gasolina, de prender dono de posto. Hoje, nós já temos um sem número de leis que defende a liberdade econômica, que defende o consumidor, que dá um conjunto de ferramentas para o Ministério Público, para a Polícia Federal, que na prática, no mundo real, no dia a dia, vai chover no molhado, porque as ferramentas já estão aí.
4: O relator Merlong Solano defendeu a necessidade de punir empresários que aumentarem preços sem justificativa. Segundo ele, foram registrados aumentos abusivos e injustificados, mesmo depois das medidas adotadas pelo governo, desde o início da guerra entre os Estados Unidos e o Irã.
17: A gente está tendo aí um subsídio para o setor de R$3 por cada litro. Ainda assim, se mantiveram os aumentos. Diante deste quadro, da persistência do setor de combustível em elevar seus preços de maneira injustificada, porque o Brasil só consome de gasolina importada 15% de toda a sua demanda. De óleo diesel, a parte importada só chega a 30% de todo o nosso consumo.
4: O projeto do governo, que prevê pena de 2 a 4 anos de prisão para quem aumentar sem justa causa o preço de combustíveis, seguiu para análise do Senado. Da Rádio Câmara de Brasília, Antônio Vital.
18: Transportes.
3: Ricardo Aires, do Republicanos do Tocantins, denuncia a precariedade e a curta durabilidade de pontes estratégicas na região norte. Ele cita como exemplo a ponte sobre o rio Araguaia, que liga seu estado ao Pará, interditada com menos de 15 anos de uso e prejuízo de R$76 milhões.
12: Outro caso citado pelo deputado ocorre em Pedro Afonso, onde uma ponte de R$100 milhões, entregue em 2014, está parcialmente interditada. Ricardo Aires exige a atuação imediata do TCU para investigar os métodos construtivos e o processo de execução dessas obras.
3: Bebeto, do PP do Rio de Janeiro, pede agilidade na remoção de uma torre de energia que, segundo ele, está impedindo o avanço de obras de duplicação na rodovia Presidente Dutra e a construção de um acesso viário na Baixada Fluminense.
12: Bebeto também cobra providências de órgãos reguladores diante do atraso nas intervenções viárias. Além disso, ele defende a continuidade de obras de mobilidade urbana, incluindo a construção de viadutos considerados estratégicos para reduzir congestionamentos.
3: Termina aqui o Jornal Câmara dos Deputados, com trabalhos técnicos de Everson Urani e apresentação de José Carlos Andrade e Luciana Vieira. Uma boa noite para você.
12: Uma ótima noite. A Voz do Brasil está de volta amanhã.
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0: 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O baú continua, Gorillaz agora.
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0: Matando Saudades na programação da Mix. 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

0: Fechando aqui o baú da Mix. Atenção, quem tá levando agora aquele fone de ouvido Aiva, valeu todo mundo que participou. Foi o Danilo Vasconcelos, final do fone 7264. Aí Danilo, parabéns. Aguarde que a equipe da Mix vai entrar em contato contigo, tá? Acabou aqui, ó.
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2: Essa notícia tem um tom de exclusividade. 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
0: Mix 11.3. Excelente fim de noite pra você de quinta-feira. Tamo de volta aqui na Mix e a partir de agora tem o Mix Acústico. Aquela programação especial da Mix pra você ficar relax.
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1: Mix 11:22, fechando o Mix Acústico desta quinta-feira, Natasha Bedingfield, Unwriting.
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1: Soulja Boy, tell him.

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0: Mix meia-noite 4, tá no ar o No Break. Duas horas de música sem parar. Jay-Z e Alicia Keys pra começar.
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Mix, meia-noite 22, Lauryn Hill, That Thing, aqui no No Break, 2 horas de música direto. 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

aqui na Mix, a música não para. Você ouviu Lewis Capaldi, Someone You Loved. No break rolando, 2 horas de música direto, sem nenhum intervalo comercial, é hit atrás de hit. E agora tem Santana. 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

Fire to the Rain aqui no No Break. 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

0: Mix 12 em ponto, Rihanna, Stay, acabou.
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0: Olá, Natal, olá, Rio Grande do Norte, olá, Brasil, estamos chegando com mais um Metendo a Colher até as 8 horas da manhã. Seja muito bem-vindo, hoje é sexta-feira, mas não é sexta-feira 13, hoje é sexta-feira, dia 22, aniversário de Felipe Eduardo, que não veio hoje, deixou um buraco desgraçado, que não tem ninguém para ficar no lugar dele nas câmeras aqui para atender o povo. É, Felipe. Isso, mas se eu pagava tu pra trabalhar hoje no teu aniversário, era mais futuro ter paga tu do que tu ir embora, não ficar ninguém no teu canto, deixou o Daniel sozinho. Ah, classe, cara. Daniel, olá Natal, olá Rio Grande do Norte, estamos chegando, viu? Hoje é sexta-feira bacana. Acho que amanheceu assim um friozinho danado, né?
1: Mas nublado, né?
0: Nublado, um friozinho danado, mas hoje eu resolvi não vir de camisa de manga comprida, que eu sempre tenho de suéter. Não sei porquê, mas é o costume, é de neguinho, que morrendo de frio, eu ando morrendo de frio, né? Eu gosto do frio, mas eu ando morrendo de frio. Eu não aguento o frio por causa do reumatismo, desde os 25 anos de idade. Mas aí a gente tá aqui hoje, sexta-feira. Programa com muita informação, descontração, não poderia deixar de ter descontração, principalmente hoje, que é sexta-feira, e claro que você vai aí interagir conosco através do 9827-0033, 098-9827-0033 é o nosso telefone de contato, nosso WhatsApp, para você mandar aí a sua mensagem, ou ligar pelo WhatsApp, ou mandar seu áudio, ou a sua mensagem, não tem problema, o seu vídeo também, como manda sempre o nosso colaborador, o Carlos Silva, lá da Zona Norte de Natal. Agora 6:09, sepultamento em Bom Pastor, teve tiros e prisão de foragido. Você vai ver, vai saber dessa notícia, que a polícia recaptura mais um foragido da Alcaçuz, do dia 2 de maio. Gasolina sobe de novo na refinaria, 20 centavos, alta de 68,12% em três meses. Imposto de renda, primeiro lote de restituição, abre para consulta de 96 mil potiguares. Bom dia, Duda Medeiros. Você fez seu imposto de renda já, Duda? Porque o meu não fez, não.
2: Ainda não, viu, Patrinha? Tem que fazer.
0: Tem que fazer até o dia 31, né?
2: É, 29.
0: Até o dia 29?
3: 29.
0: Oi, lasquei. Oi, Mitoriga. Versão o Hélio Ventura da Silva, meu contador. Vou ter que ir aí.
2: Olha,
0: fiz aí, o meu não também, não.
3: Tá bem, Nadão, mas o meu problema é de...
0: É esse que GOV, tem...
3: Não, problema
0: o GOV que... eu perdi a senha, não, não encontro. Agora tem que ir o INSS pegar.
3: Conversinha.
0: É sim, né? Não conversa.
2: Tá, porque é muito dinheiro.
0: Conversa é dinheiro demais. Você passou, você... Três escritórios de contabilidade não conseguiram fazer o seu imposto de renda. Você, depois de senador Zé Gribino, você vem em segundo lugar.
1: É o mundo todo.
0: Você vem em segundo lugar, Beto.
3: Se fosse.
0: Diz que aquele jatinho que o senador anda é seu. Mantém bala tudo.
1: É consignado ou senador?
2: A cara dele. Bom dia, Papinha, bom dia, Vini, Betânio, bom dia pro Daniel que tá por aqui também, é claro, para você que tá finalizando mais uma semana aqui com o Jornal da Mix. Venha ficar bem informado antes de curtir, né, o seu sábado, o seu domingo. E olha só, Papinha, hoje, dia 22 de maio, é dia do abraço, olha que dia especial. Então abrace quem você ama antes de sair pro trabalho, antes de sair para deixar o seu filho na escola. O abraço faz muita diferença na nossa vida. No esporte hoje a gente vai falar sobre clássico, isso porque domingo é dia de ABC e América no Frasqueirão, no retorno da Série D do Campeonato Brasileiro. Então as duas maiores equipes do nosso estado se enfrentam nesse domingo e a gente traz todos os detalhes. Ainda nessa edição a gente vai ter uma conversa muito interessante com o médico José Gurgel e o tema, Papinha, serão as canetas emagrecedoras. Ele vai falar bastante sobre os problemas, né, que muitas pessoas vêm tendo por conta do uso de canetas adulteradas e as próprias canetas normais, né, que tem autorização médica. mas que causam efeito também.
0: Bic, Fábio, Castel.
2: Não, mas normais, é outra caneta, é outra caneta, mas que causam também efeitos colaterais. Ele vai falar bastante pra gente sobre esse tema que vem sendo aí muito discutido nos últimos dias. Então fica com a gente, manda o seu comentário, deixa o seu like, interaja bastante e que o nosso dia seja muito abençoado.
0: Obrigado, valeu, Duda. 6:12, alô, Vini Marinho, bom dia, Vini.
4: Bom dia, Papinha, bom dia, Duda, Betânia, Daniel, você que está conosco aqui no Jornal da Mix, com Papinha metendo a colher, uma ótima manhã de sexta-feira para todo mundo, finalmente sextou, que seja um dia maravilhoso, um dia abençoado para todos nós. Olha, Papinha, daqui a pouquinho nós vamos trazer os detalhes da condenação do agora, depois de réu, condenado, né, do Alex, que saiu ontem à noite, depois de passar pelo júri popular, pela morte da Maria Fernanda, de 12 anos, que aconteceu entre os meses, ali no final do mês de outubro, e as buscas por ela iniciaram já no começo do mês de novembro de 2024. A condenação saiu ontem à noite. 41 anos e 6 meses de prisão por 4 crimes. Nós vamos trazer os detalhes daqui a pouquinho aqui no Jornal da Mix. E claro, aquela informação que chega primeiro, a gente traz aqui, Papinha.
0: 41 anos do Alex. Ele morre na cadeia, sabia disso? Ele morre na cadeia. Ele não cumpre 10 anos. Ele morre na cadeia. 6:13, daqui a pouquinho a gente tem todos os detalhes. Esse caso que aconteceu no Golandim. Aliás, no Golandim morava a Maria Fernanda e o Alex, que era vizinho. A gente traz detalhes daqui a pouquinho. Agora deixa eu trazer o bom dia, os destaques do nosso Betânio Bezerra. Bom dia, Betânio.
5: Olá, bom dia, Papinha. Bom dia, Vini. Bom dia, Duda. Você que acompanha o Jornal da Mix, daqui a pouco eu chego para levar essa informação. Que o homem que a família diz ter sido preso por erro de identificação, ele foi solto, aquele que nós comentamos aqui, né? Depois tem também aqui a outra, que é o chefe do Comando Vermelho do Rio Grande do Norte, preso ao tentar entrar no Maracanã.
0: Daqui a pouquinho a gente traz essas informações para você. 6:14, mandar um abraço aqui para a galera que está conosco no YouTube. O subtenente Joanito, fazia tempo que não vinha, um abraço, meu irmão, tudo de bom, já conectado conosco aqui. Papai legal, um abraço, meu irmão, como é que está sua mãe, está melhor? Rodrigo Game, Edmilson Nobre e Edmilson Santos, sempre, todos os dias, é o primeiro, tanto na rádio como na TV. O Rodrigo Game está perguntando, vai ter sorteio hoje? Não, teve ontem, sorteio hoje não tem, não, teve ontem, é assim que você está querendo.
4: 0098, hein?
0: Foi, 0098 de ontem, você tem até hoje para buscar aqui. 0098 foi o número de ontem, sorteado pela doutora Úrsula Andrade, nossa advogada, que é, na verdade, aí que toda quinta-feira participa conosco. Mas hoje acho que não tem sorteio, não. Acho que não tem, não. Tem não. Acho não, não tem, não. Ou tem? Não sei. Aguarda aí que eu digo daqui pra lá, mas acho que não tem, não.
4: Em produção tem ou não tem?
0: Tem, eu acho que não tem, não. Mas escuta aí que a gente vê daqui a pouquinho.
2: Daqui a pouco a gente sabe.
0: Tem? Deixa eu ver aqui no ponto aqui.
6: Ao plenário.
0: Liga aí, Luciano. Tem, Luciano? Tá no ponto. Deixa eu ver no ponto aqui, Luciano. Ei, Luciano. Luciano, me detém, Luciano. Ei, Luciano. Você não arranjou nem ninguém para ficar no lugar do Felipe, Luciano. Ele tá mandando o sorteio.
4: É isso, rapaz.
0: Não é, Felipe? Ei, Luciano. Tá longe, Daniel, aqui. Tá nas duas mesas, Daniel, Luciano. Hein, Luciano? Vai ter sorteio? Ele diz daqui a pouquinho. Daqui a pouquinho ele fala para nós. Olha, a gasolina subiu de novo, Duda. Que danado é isso? Agora uma refinaria. Se sobe na refinaria, sobe no bolso do cidadão também, na bomba, filho.
2: Pois é.
0: Não tem como subir na refinaria e não é passar da bomba. Agora em três meses, quantos aumentos já? Hein? Em três meses,
2: 68%.
0: Em três meses, 91 dias. É brincadeira um negócio desse, cara.
2: Notícia difícil para começar o final de semana, viu, Papinha? A Brava Energia, que é a atual operadora da refinaria Clara Camarão em Guamaré, aplicou um novo reajuste no preço da gasolina. Isso ainda ontem, na quinta-feira. Com um acréscimo de 20 centavos em comparação à semana passada, o valor cobrado pelo litro de combustível passou de R$ 4,02 para R$ 4,22. Isso na refinaria. Essa nova alta consolida a escalada progressiva nos preços da unidade, que em um intervalo de

0: ainda vai chegar aos postos de combustível. No entanto, especialistas e representantes do setor já preveem um inevitável efeito cascata sobre os custos de logística, frete e também no bolso do consumidor final. Isso porque esse aumento de 20 centavos é só da refinaria para o posto de gasolina. O posto de gasolina ainda vai aplicar os impostos aí, né? O preço também, a margem de lucro, ou seja, o consumidor final vai sentir esse aumento, papinha.
1: 20 centavos na refinaria, vai repassar para os postos, os postos passam para nós. Aí nós não é 20 centavos, é 70, 80, 1 real, e a gente se lasca cada dia que se passa. Por isso que eu digo, se você puder comprar um carro elétrico, compre. Compre. Se você tem energia solar em casa, compre. Aliás, falando de energia solar, alô, Lauro Leite, esqueça de mim não, todo dia você diz, é hoje. Oh, pelo amor de Deus, né? Um abraço pra você, bom dia, viu?
2: Peleja,
1: peleja da bexiga, meu amigo.
0: Papinha, e os carros elétricos, né? Inclusive, já estão tomando até o aplicativo ali também, o próprio Uber, enfim, aplicativos, né, motoristas que deslocam pessoas, enfim, estão usando bastante os carros elétricos. Sim. Também pra fazer esse deslocamento. Isso porque o preço da gasolina, do combustível em si, não tá compensando tanto pra esses motoristas que trabalham, tiram a sua renda, né, desse tipo de atividade.
1: Aí roda o dia todo, né? Tem camarada que roda de 5 da manhã, vai até 8, 10, 11 da noite, filho. É. Né? Se não, primeiro que não. A maioria é carro alugado. E o cara tem uns que pagam por semana, tem uns que pagam por dia.
2: Isso.
1: Pagam por dia. Eu conheço um cara, conversar comigo aqui, eu conheço um cara que ele está pagando por dia é 230 conto. Do carro. Ele falou, não adianta demais, esse tem que tirar, porque eu preciso comprar o meu. Tá trabalhando que hora? De 4:30 da manhã às 11 da noite. Não, você vai morrer, filho. Ele chegou aqui, vem aqui conversar comigo aqui na TV, aqui na rádio, aqui, ele vem conversar comigo. Eu digo, ele parecia um zumbi. Senão não dormi não. Passei como é? Dobrei. Passei a noite e vou ter que continuar. Não faço isso não.
2: E olha que o aplicativo nem deixa, né, papinho? O aplicativo tenta bloquear ali, mas tem hacks que conseguem modificar isso. O custo-benefício que hoje um carro elétrico pode trazer é algo sem precedentes, né? Porque se você imaginar que um carro 1.0, para você encher o tanque dele, você gasta aí de 270 a 300 reais, um carro pequeno, né, de passeio 1.0, para você encher a bateria de um carro elétrico que vai percorrer a mesma quilometragem, é coisa de 50 a 60 reais. Então, é uma diferença muito grande. Você tem uma economia de pelo menos 200 reais na hora de você poder abastecer para percorrer a mesma distância.
1: É um absurdo. O camarada hoje, eu digo que o camarada hoje, que ele precisa se deslocar para um canto muito longe no carrinho dele, no carrinho popular, e ele está sentindo no bolso. E eu vou falar um negócio a você, já pensou até em vender o carro para andar de ônibus, ou andar de ônibus toda semana e deixar o carro só para final de semana com a família, porque está pesando no bolso de todo mundo, viu? De todo mundo. Então, se o camarada pensar em comprar um carro elétrico, mas não tenho energia solar em casa, pense em colocar, escolha uma empresa séria. Tem um bocado de gente dando trambique por aí, viu? Escolha uma. A gente teve até aqui o presidente da associação, que foi?
0: Isso, de energias renováveis, aqui do Rio Grande do Norte.
1: A gente teve aqui o Willamy. É um nome, é quase isso. Nesse, ninguém acerta o nome do cara. Ninguém acerta, ele deixa passar. Não é o William, não. Até Vini fez um meme com ele aqui, não foi? Na hora que ele falou o nome que ninguém acertava, ele me disse, tá, sai, falou o William. Não é o William, não. É outro nome. É parecido. O Willamy, sei lá.
0: É o Willamy mesmo.
1: Hein?
0: É o Willamy.
1: O Willamy? Não.
0: Isso.
1: Willamy.
0: É isso mesmo.
1: Willamy. A gente chamava de Willyman.
0: É.
2: Willyman. Exatamente, Willyman.
1: Peraí, qual o nome comum que a gente tem?
2: Willamy.
1: Willamy, né? O nome perto. O Willamy, que é o comum, é o nome normal. Aí o dele é como?
2: Willyman.
1: Isso. Não é o Willamy. É Willyman. Ninguém acerta.
0: Capinha.
1: E ele frescou com o cara.
0: E só correndo o risco de fugir aqui um pouco desse assunto, mas eu acho que também faz parte, muito por isso, né, das pessoas estarem aderindo ao carro elétrico, as próprias montadoras aqui do Brasil, né, estão

0: baixando bastante os valores dos veículos, né, que já rodavam aqui no nosso país. Eu e Vini estávamos até conversando sobre isso, que os preços estão caindo drasticamente por conta da competitividade agora com esses veículos elétricos.
1: Eu vou comprar um, então deixa baixar mais 80 mil. Fica pela metade. Deixa baixar, quando baixar mais 80 mil eu compro. Eu estou precisando. Agora um detalhe. Quem pensa, dizer, ah, você está ouvindo o programa e dizer, ah, eu não tenho energia solar, eu não posso colocar energia solar, eu tenho um carrinho, eu posso vender e comprar um carro a
2: combustão?
1: Não.
2: Energia elétrica.
1: O carro é energia elétrica. Como é que eu faço? Cara, tem muita gente que não tem energia solar em casa e vai para um shopping desse daí. Isso. Paga 14 conto no estacionamento, você fica 2 horas lá, deixa o carro carregando. Isso. Paga nada. Supermercado já tem. Postos de combustíveis já tem. E existe o autoposto. E o primeiro a colocar aqui em Natal foi Neto Júnior Equipador, em Candelária, na Prudente Moraes. Não sei se ainda tem. Do lado de fora do posto você pagava R$ 2,50. Agora eu não sei dizer como é. R$ 2,50.
2: O quilowatt.
1: O quilowatt. Pronto. R$ 2,50 você pagava. Colocava o seu cartão e dizia: eu quero colocar aqui 10 quilowatts. Aí você pagava colocar R$ 25. É vantagem ainda muito.
2: Ainda é.
1: Ainda é muita vantagem. Que eu acredito que o carro que tenha menos autonomia, o carro que possa ir, por exemplo, daqui a Mossoró, saindo ali de casa de Parnamirim para Mossoró, dá 268 quilômetros até a entrada de Mossoró, até a Presidente Dutra, até a igreja. Dá 268 quilômetros. Então, tem carro aí que a autonomia dele é 280 quilômetros. Quilômetros de autonomia, então
2: chega,
1: dá para chegar em Mossoró. E um detalhe, ele tem o passeio final de semana, tá com um mês mais ou menos, passeio final de semana num carro desse. Ele, além de dizer quanto você tem de autonomia, você pode autonomia para 140 quilômetros. Então você sabe que pode 140 quilômetros, dá para ir até onde? Dá para ir mais ou menos até a entrada de São Paulo, pode ir de volta.
2: Dá.
1: Vai e volta. Né? E além de mostrar os 140 quilômetros, ele mostra a porcentagem. Né? A porcentagem ou percentagem? A porcentagem. A porcentagem, percentual no caso, lá do lado. Então é uma coisa bacana, que você só fica no prédio se for. Se for, banda voo.
2: Aí você tem gente que pergunta, ah, mas eu não vou conseguir abastecer. Se você não botar gasolina no carro, você também não roda, não. Não roda. É a mesma coisa.
1: Então, outra coisa, só não vale a pena outra coisa. Você colocar para carregar, se você não tem energia solar, só não vale a pena você... Porque ele carrega também, tem uma tomada normal. Ah. Uma tomada normal, né? Aí você colocar para carregar na sua tomada de casa. Não vale a pena, porque vai aumentar o consumo da sua energia com a cozinha.
2: Isso.
1: Então... tem que se ter energia solar. Se você não tem, faz isso. Tem postos de gasolina, tem supermercados e tem shoppings que não cobram. Que não cobram. Alguns têm autoposto. Você vê aí ao longo da Ayrton Senna, tem autoposto, na Prudente Moraes. Tem
2: um bocado. Eletroposto, né?
1: Eletroposto, obrigado. É eletroposto. Então, a vantagem é grande, gente. A vantagem é grande. Pense nos mínimos detalhes, porque gasolina subiu 62%. Em 90 dias,
0: 62,2.
1: É muita coisa pra gente, pra quem anda muito de combustível. Eu que o diga.
2: Eu tô batalhando pra, se Deus quiser, o próximo carrinho ser um elétrico.
1: Se já merece. E eu também preciso comprar um. Eu não tô aguentando, não. O meu já aumentou, a gasolina aumentou mais 2 mil conto aumentou de combustível pra mim.
2: O cachê da Dona Rosa aumentou?
1: O cachê da Dona Rose?
2: Sim.
1: Dona Rose aqui no hoje tem, olha aí como é que ela tem o cabelo hoje. Aí. Sexta-feira, hoje Alexandre se lasca. Traga um cafezinho para nós, Dona Rose, bom dia. Vamos lá, vamos falar, são 6h27, 6h27. Você tem que pedir ali a Amanda, né, menina? A Polícia Militar, Vini, recapturou ontem pela manhã o terceiro fugitivo...
3: De Alcaçuz.
1: É o terceiro. O segundo foi recapturado na cidade de Japi, ali no caminho na BR-226, como quem vai para Curras Novos, Japi. O primeiro foi recapturado em Felipe Camarão antes de ontem.
2: Isso.
1: Tava na casa. Bicho é burro, viu? O bicho é burro. Como é que o cara foge de uma penitenciária e vai se esconder na casa dos pais?
2: Casa de família.
1: Casa de família.
3: É. Aí é burro. Tava lá num sítio em Japi, numa tranquilidade. Essa, foi pego.
1: Não é não, meu irmão. É uma escapa burra da bexiga, tá boca, né, meu irmão? Pelo amor de Deus, como quem disse? Não. O canto que eles não vão procurar é na casa dos meus primos. Ah, aí é tudo quanto é telesônico mostrando a foto dos cabos. Aí ele botou a cabeça de fora e alguém disse: eu acho que aqui. Eu lembro, o cara se lembrou daquele. Lembra dos gatinhos que tinha, como é que chama? Aquele Frajola?
3: Sim. Eu acho que eu vi um gatinho.
1: É? Aí o cara disse: eu acho que eu vi esse cara na televisão. Mas ele fugiu da penitenciária. Aí o cara botou a cabeça de novo para dentro. Não adiantou. Adiantou, a polícia fez a investigação, aliás, parabenizar a polícia, porque a investigação continuou, prendeu o primeiro Felipe Camarão, prendeu o segundo em Japi e prendeu o terceiro ontem no Planalto.
3: Viu? Lá no Vilagem de Prata.
1: Vilagem de Prata. Vilagem de Prata.
2: Vilagem de Prata.
1: Eita, Vilagem de Prata falado da bexiga.
0: Papinha.
1: Traga pra nós, você tem identificação dos caras vindo aí?
2: Temos sim, Papinha. Foi o Carlos Soares Alves da Silva. Ele foi encontrado na zona oeste da capital, lá no Vilagem de Prata, Planalto. Ele estava dentre esses da fuga, né, de Alcaçuz, que nós estamos citando. Então, é o terceiro dos cinco fugitivos. Outros dois já foram presos, né? No caso, o Pedro Gabriel da Silva, que estava em Felipe Camarão, e o Jefferson Cleiton, que estava no município de Japi. O Carlos Soares foi recapturado por volta aí do meio-dia, já era, né, final da manhã, começo da tarde de ontem. Equipes do 11º Batalhão da Polícia Militar e guarnições da Força Tática 1 e 2 receberam a denúncia anônima informando que um foragido da penitenciária de Alcaçuz estaria escondido naquela localidade. O Pedro Gabriel da Silva foi recapturado na tarde da quarta, né, como nós citamos, e Jefferson Cleiton em Japi. Esse, o Carlos Soares Alves, Papinha, ele cumpria pena pelo crime de tráfico de drogas. Já o Jefferson, que foi encontrado em Japi, ele cumpria pena pelo crime de roubo, ou seja, subtrair algo sob emprego da força, artigo 157 do Código Penal.
1: O primeiro também,
2: assalto também. Isso.
1: Né?
2: E ainda estão foragidos o Rodrigo da Silva Nascimento e o Maicon Dias Moura, esse o de maior potencial ofensivo criminoso que matou um policial militar.
1: É, o sargento Paulino, salvo engano, acho que era isso, ou era subtenente, Parnamirim, no condomínio da filha, onde a filha do policial morava. O policial chegando na casa da filha e estava tendo o assalto e ele foi reagir. Né? O cara matou com um tiro na testa e saiu correndo. A gente mostrou essa matéria no Balanço da RN, a gente mostrou no Cidade Alerta também, esse momento desse acontecimento lá em Parnamirim. Mas parabéns à polícia, parabéns por esta empreitada e pelo menos três recapturados. E ontem, falando recapturado, ontem teve um movimento. Muitos carros da polícia no Bom Pastor. Na hora do Balanço Gerarreno, camarada ligou para mim e disse: rapaz, está tendo não sei o que agora, que tem mais de 10 carros da polícia na frente do cemitério do Bom Pastor. Tem. E a gente foi checar. O que que era? A polícia estava atrás de um cidadão? É, você que vai trazer isso aí? Você tem essa matéria, não?
3: Não.
1: A polícia vai trazer o... Obrigado, Ana Rosa. Eita, Alexandre. Hoje tem, Alexandre. Alexandre é o maridão. Não vê faz tempo.
2: Cabelo solto na prancha assim, né?
1: Ele não vê faz tempo.
2: Cabelo solto na prancha, né?
1: Vai puxar. Olha, o sepultamento estava sendo realizado ontem, de manhã, 11 horas mais ou menos, quando de repente aí vários carros da polícia estavam nas proximidades. E de acordo com a Secretaria de Serviços Urbanos da Censo, um homem sepultado teria morrido na quarta-feira. Presta atenção, durante um confronto com a polícia lá em Felipe Camarão. Né? Aí o enterro dele estava acontecendo, era 11 horas mais ou menos. Quando a polícia civil recebeu a informação de que um foragido da justiça estava no acompanhamento do enterro. O cara estava no cortejo. Né? Aí a polícia foi avisada. A polícia civil chegou por lá, chegou a polícia. E aí, relato testemunhas, quando chegaram aí no cemitério aí, durante a ação, começaram a jogar pedras nos carros da polícia, né? Aí o que provocou aí um clima de tensão levou o reforço da polícia chegando e meia confusão do sepultamento. Teve aí a troca de tiro, o camarada saiu correndo para dentro do cemitério e a polícia conseguiu prender esse outro suspeito. Depois de toda a confusão, a situação foi controlada. Olha aí, quem está no canal no YouTube está vendo aí muitos casos da Polícia Civil, que era que estava investigando também o camarada que sabia que ele ia. Algum deles iria para o sepultamento do cara, geralmente vão. Essa é a realidade.
2: Polícia Militar teve que dar apoio.
1: Teve que dar apoio, a mulher se agarrando, querendo ir para cima, não faça, não.
0: E além das pedras, houve também troca de tiros, né?
1: Não, houve troca de tiro, foi muita bala. Por isso que a Polícia Militar, quando o cara ligou, o cara mandou uma mensagem para mim na hora do balanço. Ele estava começando o balanço geral, hein? Ele estava começando, cara. Esse rapaz tem. O cara disse assim. Eu não me lembro quem foi que mandou a mensagem. Rapaz, não sei não, mas tem uns 20 carros de polícia na frente do cemitério. Aí até o cogitei, eu disse, não seria. Aí eu disse, Eliane Bezerra, minha diretora. Eliane Bezerra, checa aí agora. Eu acho que pode ser enterro de algum militar.
2: Podia, né? O pessoal acompanha, né?
1: Podia ser o sepultamento de algum militar. E ela disse, não sei, vamos checar. De repente disse, não, tem a matéria na tela aí.
3: Eu vi um caso aí que passou na televisão, foi ontem. Um enterro de um cara de uma facção aí que o caixão foi metralhado. Na hora, do que o sepultamento desse que pertence a uma facção. Então, quando passava no momento, foi metralhado, mas metralhado mesmo o caixão.
2: Papinha,
3: o elemento estava morto ali naquele caixão.
1: Mataram o cara de novo. Duda.
3: De novo. Mataram de novo. Metralhado mesmo, metralhado.
2: É, sabe qual é o vulgo dele, o apelido desse que foi preso no cemitério? Lúcifer.
3: Ixi, mano.
2: O vulgo dele, o apelido Lúcifer. Ele estava foragido pelo crime de homicídio e integraram uma facção criminosa.
1: Lúcifer.
2: Lúcifer, é. Daí você tira, né? Daí você tira.
3: É o cão mesmo.
1: Mas os caras, até o nome os caras. Até o nome os caras colocam o nome de.
3: Como quem diz, eu vou colocar um nome desse.
1: Coloca. O cara que coloca o nome desse, ele é arrochado.
3: É.
1: O cara que coloca o apelido de Lúcifer, ele é arrochado. É um pica-pau da vida. É? Lembra de pica-pau?
2: Lembro.
1: 200 homens juntaram 24 horas lá, 200 homens pra matar.
2: A carinha dele.
1: Mas o Lúcio estava só o couro e o urso.
3: Esse aí é o Lúcio mesmo, viu?
1: Estava só o couro e o urso aí, né, o Lúcio? Mas meu amigo, vou falar um negócio a você. O pica-pau não se entregou. Seu voa, só sai daqui morto. E só saiu de extremóis morto o dia inteiro, trocando tiro sozinho com 200 homens. Que coisa aquilo ali, né? Quando eu digo o cara arrochado, você está enaltecendo o cara. Não, eu estou dizendo que o cara foi homem até o fim. O cara foi homem. Não esses ladrão de celular, esses filhos de uma égua que fica tomando celular de estudante, de trabalhador, que está de 5 horas da manhã na parada de ônibus. Cara que fica dentro de uma casa com um fuzil, trocando tiro com a polícia o tempo, o dia inteiro, um cara desse, eu digo, ele é homem. Aí, o cara botar o nome aqui, o Lúcifer, não sei qual era o. Descobri o que é que tinha no. Quais eram os artigos do Lúcifer, você sabe?
2: Homicídio. Não, tráfico de drogas, integrar a facção criminosa. Não,
1: pronto, o cara era arrochado. O cara para botar o um apelido. Meu nome, qual é meu nome? É Cão, que meu nome é Satanás. Como é que eu sou o Lúcifer, então. Um cara desse é arrochado, filho. Não tem para ninguém, não, filho. Não tinha, né? Não tinha, porque a polícia deu cabo dele. Vamos no intervalo? Vamos no intervalo, Felipe? Ô, Eduardo.
0: Né? Hoje não é Felipe, Daniel. É Daniel. Mas, Papinha, antes de ir pro
1: vamos
0: intervalo...
1: Vamos deixar Daniel doido hoje, vamos?
0: O bichinho. Mas antes da gente ir pro intervalo, pedir pros nossos ouvintes comentarem aqui no nosso YouTube, no WhatsApp. Hoje é o dia do abraço. E aí, quem é que tem o seu abraço favorito?
1: Quem
0: é
1: você daria...
0: Mãe, é
1: quem, não, quem você daria um abraço hoje?
0: É, exatamente.
4: Vini Marinho.
0: Daniel, com certeza abraçaria Vini Marinho. Olha aí, ele já respondeu a nossa pergunta. Faz que nem ele, responde aqui no nosso YouTube. Quem você abraçaria hoje, dia 22 de maio, dia do abraço?
1: Ah, Daniel, só você. Eu me devo.
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4: bom dia, Papinha, bom dia, Duda, bom dia, Vini, bom dia para todos os ouvintes da Rádio Mix. Aqui quem fala é o Potioca, o Carioca. Antes do trânsito, vamos lá. Feliz aniversário, Felipe, que Deus continue abençoando tua vida, que continue prosperando cada vez mais e mais. Que seja o melhor dia da sua vida, o dia de hoje. É isso aí, vamos de trânsito. Zona Norte, Zona Leste, Zona Oeste, por enquanto, uma uva. É isso aí. Que todos tenham um ótimo, um excelente final de semana. Fui, foi Tioca que lhes fala.
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22: Bom dia, Papinha. Bom dia, sua menina tá do seu lado, todos aí do programa. Vou esse motor pro aplicativo. Já passei aqui já pela UPA do Parque Sara. Hoje eu fui bem o trânsito, tá igual um mel, tá igual uma uva, viu? Já tô chegando na Ponte Nova, viu? Tá tudo igual uma uva, viu? Ô, Papinha, peça aí o nosso glorioso prefeito. Daqui da cidade de São Gonçalo, rapaz. Tem um bairro que é por trás daquele... Um conjunto que é por trás daquele... É o Rui Pereira. Rapaz, é buraco que tem mais lá. Mas não consegue nem andar ali, só botando um asfalto novo. Seu menino, nos ajuda.
23: Fala, Papinha. Bom dia. Quem fala é Nicolas, motorista de aplicativo. Rapaz, você falando de carro elétrico aí, vou fazer uma conta básica aqui. É, você abaixa sendo em casa, o quilowatts da bateria... Né, do carro, que vou pegar um carro com 40, aí você faz 40 vezes 80 centavos. Você consegue abastecer com menos de 40 reais, você consegue rodar mais de 300 quilômetros, entendeu? Então é muito bom isso. Aí se você pegar um carro e você não tem energia solar, você abastece na rua, compensa também, tá entendendo? Então você com energia solar ou você sem energia solar, você vai economizar muito, muito, muito no combustível, beleza? Então compensa demais, você tendo uma energia solar ou não. Bom dia.
24: Bom dia, bom dia, bom dia, bom dia, meu amigo Ciro Robson. Bom dia, Vini. Bom dia, Bertone Bezerra. Bom dia, Duda. Carlos Silva aqui, ó, no trânsito da nossa litoral norte, quem vem das praias aqui, nossa BR-101. Tá, hoje tá menos, mas já já aumenta aqui o tráfego no trânsito. Moema aqui novo. BR-101, quem vem da Ambev aqui na minha frente, ó. Vem da Ambev, desceu, tem a preferência. Aqui, ó, tem essa faixinha aqui, esse triângulozinho, é para dar preferência quem vem da Ambev, certo? E aqui, ó, quem sai da Moema Tinoco, da Cunha Lima, sentido BR-101 para o lado esquerdo. É o trânsito litoral, Carlos Silva, diretamente para o Jornal da Mix, o Quarteto Fantástico. Aqui você fica muito bem informado com esse quarteto, amanhecendo o dia, informando você do trânsito. Bom dia!
25: Muito bem, grande Carlos Silva, às 6h47, Jornal da Mix com Papinha metendo a colher, já de volta com muita informação para você que agora nos acompanha pelo rádio 103.9, tá saindo agora de casa, tá saindo com a criançada, vai deixar na escola, ou você que vai sair daqui a pouquinho do seu serviço, do seu trabalho, passou a madrugada inteira trabalhando no plantão, você que tá conosco no transporte público, obrigado pela sua companhia, tem muita informação aqui no Jornal da Mix e a gente já volta com notícia, Papinha.
26: Vamos lá então, Vini, vamos lá.
25: Vamos lá, trazer informação agora sobre a condenação do agora, né, depois de réu condenado, do Alex, pelo crime contra a Maria Fernanda, de apenas 12 anos de idade. Esse crime, Papinha, vamos lembrar aqui rapidamente, aconteceu ali entre outubro, aconteceu exatamente no mês de outubro, final de outubro, mas as buscas pela Maria Fernanda,
26: 2024, 12
25: anos, né? Em 2024, aconteceu no mês de novembro de 2024. E agora, ontem, mais especificamente, na noite de ontem, lá no fórum da cidade de São Gonçalo do Amarante, saiu a condenação do Alex Moreira da Silva. Ele é conhecido como Bila, era vizinho da família da Maria Fernanda Silva Ramos, de 12 anos de idade, e na época, o que foi que aconteceu? Ali perto do horário dela sair para ter aulas na escola dela, meio-dia mais ou menos, ele passou pela rua próximo da casa dela, em um veículo, buscou ela e levou para o mato, ali nas proximidades do litoral norte, Maracajaú, é isso? Foi Maracajaú. O carro, inclusive, que ele estava, ele deixou lá depois de ter saído com ela. E o que ficou depois do exame que foi feito, da perícia feita pela polícia científica, então ITEP na época, foi que ela foi estuprada depois de ter sido colocada numa cova rasa. Ela foi encontrada nessa cova rasa cavada pelo Alex. O carro em que eles estavam foi queimado. Ele deixou o carro queimado por lá, nessa localidade, no litoral norte. E depois as buscas por ela, por essa menina, pela Maria Fernanda, começaram. A família buscou ela durante muitos dias. Protestos foram realizados, inclusive, ali na Avenida Tomás Landim. E ontem saiu a decisão judicial. Foi o que aconteceu. Durante todo o dia, o júri popular, formado por 7 pessoas da sociedade civil, foi formado para decretar, então, se ele era culpado ou não por esses crimes. Os crimes de ocultação de cadáver, estupro de vulnerável, fraude processual e também pelo outro crime aqui. Foram 4 crimes, né, que ele cometeu.
26: Estupro,
25: feminicídio qualificado, fraude processual, estupro de vulnerável e ocultação do cadáver. 4 crimes. Isso, Papinha, somou para ele a pena de 41 anos e 6 meses de detenção. Que deve ser iniciado em regime fechado. Ele já estava na cadeia pública de Ceará-Mirim desde que aproximadamente ali cerca de 14, quase 15 dias depois que o crime aconteceu, ele confessou o crime à Polícia Civil e ele foi preso. Estava
26: Eu
25: desde
26: acho que ele
25: então,
26: chegou a procurar pelo corpo também com a família,
25: foi,
26: né?
25: Foi, participou inclusive de algumas mobilizações que foram feitas na época. Depois a Polícia Civil chegou até ele e ele confessou então o crime. Ontem, inclusive, durante o júri, um momento muito delicado, até mesmo para a família, foi quando os advogados de acusação, junto com a promotoria de justiça, Papinha...
26: Aliás, ele não teve nenhuma testemunha ontem nesse julgamento, nenhuma testemunha de defesa. Era só acusação, né?
25: Só acusação,
26: exatamente. Ele já estava lascado mesmo, já, né? Não tinha ponto de correr, não.
25: Tinha como. Ele, inclusive, dentro das informações que eu consegui lá no fórum, durante o júri, ele mesmo disse como tinha tocado fogo no carro, como tudo tinha acontecido. Então, ele praticamente ali na frente...
26: Premeditou tudo, né?
25: Exato. E aí, ele contou para os jurados tudo como aconteceu no dia em que o crime foi realizado. Um momento muito delicado, né, que eu estava citando, é que a mãe dela, Fabiana, estava acompanhando o júri, o pai também, mas eles se emocionaram quando os...
26: Dentro do plenário?
25: Dentro do fórum, exatamente. Os advogados de acusação, junto com a promotoria, apresentaram imagens, mas somente para os jurados, sim, de como a Maria Fernanda foi encontrada.
26: Meu Deus.
25: Logo depois que a polícia científica chegou no local. E aí, enfim, a partir desse artifício, né, muitas pessoas se emocionaram, a mãe dela passou mal, precisou ir para casa, enfim.
26: Imagens que nem a TV mostrou e nem vai mostrar.
25: Nem vai mostrar.
26: É?
25: Exato. E com isso, Papinha, depois de toda essa situação, houve a fase do debate, onde ele apresentou a defesa dele junto com o advogado, e em seguida, mais uma vez, aquela réplica, tréplica, né, que acontece, e aí, enfim, a determinação. O juiz do caso determinou, portanto, esses 41 anos e 6 meses de regime fechado.
26: Vini, perturbando você de novo. E quer dizer que eu acredito que o advogado desse infeliz seja da Defensoria Pública, né?
25: Sim. Exato. Exatamente. E inclusive, para você ter uma ideia, a mãe dele do Alex estava lá, uma senhora de cadeira
26: muito
25: de rodas.
26: Triste, né? Sofre, triste, né, filho? Né? Nem muito uma complicado. Mãe pede para filho ser bandido, né, filho?
25: Exato. E ela muito próxima, né? Até conversando conosco, enquanto eu entrava ao vivo no Cidade Alerta aqui, com o Murilo apresentando, e ela falava que é uma situação muito difícil mesmo para toda a família, porque enquanto eu justamente falava sobre os crimes que ele tinha cometido, para ela era uma situação, um verdadeiro pesadelo. Né, do que ela, apesar de não ter gravado conosco, de não querer gravar, de não querer falar, mas fora das câmeras ela citou isso para
26: a
25: nossa equipe.
26: A mãe da Maria Fernanda tem esse pesadelo já há 2 anos, agora talvez consiga, acho que não, mas dá um alívio de saber que a justiça foi feita realmente, depois desse camarada condenado, agora ele é acusado, ele é condenado, e também a mãe do Alex também está passando, quer dizer, as duas mães sofrem. Claro que a mãe do Alex, aí você vai dizer agora, mas a mãe do Alex, ele está vivo. Eu sei, meu filho, mas aquilo que eu estou falando, nem uma mãe pede pro filho ser bandido. E mãe é mãe.
0: Claro.
26: Mãe é mãe. Por mais que o cara seja aí, por mais aquilo que eu falei há pouco tempo sobre o pica-pau. Cara, você fala sempre, porque eu tiro como exemplo do pica-pau, de dizer que o cara, quando o cara é bandido, ele é bandido e não vagabundo. De tomar celular de estudante, de criança, de adolescente. O cara vai ser bandido, seria bandidão. Vai trocar tiro com polícia, com bop, com BP-choque, com o que você imaginar. Seja bandido, bandidão. Né? Não entre, não. Mas se entrar, não seja para tomar celular de criança. Essa é a realidade. Mas dizer de que sempre a mãe do cidadão, a mãe do Alex, a mãe do Pico-Pau, sempre sofreram em relação, como a mãe de qualquer vagabundo que esteja nos assistindo, nos ouvindo agora, assistindo pelo YouTube, sofre, filho. Não pense que mãe de vagabundo, ela vive tranquila, não, porque não vive não. Mãe é mãe, filho. Mãe é mãe. Não estou defendendo vagabundo. Eu defendo a mãe do vagabundo. Tá? Ela passa a mão na cabeça dele. É mãe, filho. É mãe. Você já viu mãe dizer que o filho é feio?
0: Não.
26: Nunca, por mais feio que ele seja, viu? A minha, mas eu não sou vagabundo, mas eu sou feio. Quer dizer, mas a minha sempre dizia tanto que eu era bonito que eu acredito até hoje. Você entendeu?
1: E tem outra coisa, meu menino, né?
26: Meu menino, você pode ter 50 anos, né, meu menino. Então, eu tô falando, a mãe do Alex sofre. E ela assistiu durante todo esse julgamento. Claro que ela nunca concordou com nada de errado que esse cidadão fez. Lá, você está defendendo? Não, cara, eu não estou defendendo, eu estou dizendo o sentimento de uma mãe com um filho vagabundo, com um filho bandido, com um filho que está em julgamento por vários crimes. Como disse Vini, ele foi acusado aí, condenado por 4 crimes. Não foi só, foi condenado pelo crime que é porque matou a Maria Fernanda. Não, ele matou, ele ocultou o cadáver, foi mais o que?
0: Ocultação,
26: premeditou,
0: né?
26: Então foram 4 crimes. Então por isso que é 41 anos de prisão, 41. Então eu lamento aí, principalmente a mãe da Maria Fernanda.
0: E aqui,
26: a Babinha, mãe da Maria Fernanda.
0: Nesse seu comentário, né, é importante a gente salientar para quem está nos acompanhando que ninguém está fazendo juízo de valor, nenhum tipo de mensurar sofrimento de ninguém.
26: Não.
0: A gente está falando sobre
26: de
0: a situação dos familiares com isso.
26: Exatamente, né? De jeito maneira, e eu sempre falo na mãe do vagabundo aqui. Eu tenho noite de vagabundo. Ele sabe que eu detesto bandido. Mas eu sempre digo que eu sempre falo na televisão, falo no rádio. Eu tenho pena da mãe. Sofre, filho. Sofre. Claro que a mãe de Maria Fernanda está sofrendo. Sofre muito mais. Perdeu a filha. A mãe do Alex sofre porque saber que o filho que ela criou com tanto carinho, com tanta dificuldade, cara, é um bandido, é um assassino. É um assassino. Mas aí, por outro lado, mas ela pode visitar ele.
0: Isso.
26: A mãe de Maria Fernanda não pode.
0: Exatamente.
26: Aí está o detalhe. É nesse sentido que eu estou falando. Pois não.
2: Papinha, mandar aqui um abraço para os nossos ouvintes, né, que estão conosco nessa sexta-feira. Vanessa Vieira, Miguel do Golandim, Carlos Silva e aí o Vanderlei Pereira, que é de Monte Alegre, todo dia está por aqui, respondeu a nossa pergunta, né, porque hoje é dia do abraço e aí ele comentou assim: eu abraçaria vocês, olha o comentário dele, eu abraçaria vocês, pois o programa é muito bom. Bom dia e um abraço então, Vanderlei.
26: Valeu, Vanderlei. Obrigado, Vanderlei. Saudades de ir aí a Monte Alegre, visitar essa turma. Minha amiga Neide, que estudou comigo na infância. Cida Maria Aparecida do Nascimento Melo Bai. Era minha vizinha de infância, irmã de Fernando Júnior.
2: Sim.
26: Cida, mora em Monte Alegre, lá num sítio. Trabalha na escola, nos escuta, assiste a gente. Quem mais em Monte Alegre que eu conheço? Quem mais? João Maria Paiva. Tu tem uma história interessante, Vini. Maria Aparecida Melo, Cida, era minha vizinha de infância, a gente nasceu tudo junto. Tá morando em Monte Alegre. Neide estudava comigo também, já na infância, na adolescência, na Cidade da Esperança e na Avenida Nova, no Soldado Luiz Gonzaga. Mora com o marido, com o pai, lá em Monte Alegre. João Maria Paiva era o dono da primeira banda que eu toquei na minha vida.
2: Olha,
26: lá em Monte Alegre, Brilho do Som. Né? Então essa turma toda mora lá e quando eu vou, faz tempo que eu não vou, a Monte Alegre, tem que visitar todos os três. Então, um abraço, obrigado. E Vanderlei Pereira, obrigado pela audiência. Todo dia, né? Tá conosco?
2: Todos os dias. E, Papinha, seguindo já aqui com as informações, olha só essa notícia que deixa o coração da gente até apertado. cães foram encontrados em situação de magreza excessiva e ambiente né, insalubre aqui na capital potiguar. A Polícia Civil aqui do Rio Grande do Norte, em uma ação conjunta com a Polícia Científica, prendeu ontem, na última quinta-feira, uma mulher de 18 anos suspeita da prática do crime de maus tratos contra dois cachorros sem raça definida. Isso a gente viu, né, no bairro de Sete Rosado, na zona oeste de Natal. De acordo com as investigações, a equipe policial compareceu à residência após o recebimento de uma denúncia anônima sobre esse caso de maus tratos. No local, os policiais foram recebidos por uma mulher, que alegou que os animais pertenciam à sua genitora, ausente no momento da abordagem, ou seja, né, a mãe dessa mulher que recebeu os policiais. A ação contou com o apoio da Polícia Científica por meio de perícia médico-veterinária que constatou a situação de maus
26: A imagem no YouTube. Não, mas isso aí é pra estar na cadeia mesmo. Uma mulher pois que fala é. Um negócio desse, gente. Olha aí, cara, pelo amor de Deus.
2: Os animais.
26: Parece papel. Duas folhas de papel, cara.
2: Pois é, os animais apresentavam magreza excessiva e estavam num ambiente corrente, totalmente insalubre.
26: E amarrado numa corrente, acorrentado, cara.
2: E só piora, viu? Esses animais estavam cercados por fezes, sem acesso adequado à alimentação, nem água tinha para esses animais nesse local. A mulher foi conduzida para os procedimentos cabíveis e os animais foram resgatados para receber os cuidados necessários. Mas é uma cena que entristece bastante, porque é realmente um ambiente totalmente inadequado para esses animais.
26: Eu quero trazer aqui parabéns para a polícia. Agora, eu só lamento que a cadeia é menos de um dia para esse povo. Vai para a cadeia, não vai preso, vai só conduzir. Isso é uma condição coercitiva. É só isso. Você é obrigado a ir para a cadeia, mas chega lá e vai embora. É. Você não é algemado, você não passa por nada de fazer uma revista do corpo quando chega lá, porque não faz. Não vai assinar um termo circunstanciado de ocorrência, o famoso TCO, que é a mesma coisa de medida protetiva para a mulher que apanha do marido. Não dá em nada o TCO, tá? Porque é para dar cadeia, mas não dá cadeia. Ela é conduzida até a delegacia e depois liberada. A partir do momento que der cadeia, a gente para de ver essas cenas também. Aí muita gente vai dizer, ah, quer dizer que vocês estão... Você prende muito mais quando você é um cachorro do que uma pessoa, não, de forma alguma. Só que eu digo muito, você não tem condições de criar um cachorro, não precisa ser um cachorro de raça. Isso. Mas se você não tem condições, não crie. Não crie. Não tem esse negócio de colocar no quintal e deixar lá com balde d'água e com ração. Não é assim. Ou você cria ou você não cria. Tá? Ou você tem tempo disponível para criar, para limpar o ambiente, para colocar água. Porque a água do cachorro, você não tem que colocar. Eu, lá na casa eu tenho 3 cachorros. A gente troca água, acho que a cada 3 horas a gente está trocando água. Porque o cachorro gosta de tomar água geladinha. Geladinha. Você coloca. Quando muito você coloca a água e coloca umas pedras de gelo dentro. Eles adoram.
25: É verdade, do maior valor.
26: Não é verdade? Ele é, pronto, a mulher de vidro. Rapaz, não tem jeito, a gente fala um negócio sério, eu pensei que ele tinha cachorro, é ele. Opa, rapaz.
2: Ele não consegue. Ele,
26: eu falando, eu achei que ele tinha cachorro. Perdão, o meu valor, aí é ele que a água gelada. Perdão. É infeliz. Capinha,
2: então, e tem a que gente ter... tá falando de uma situação totalmente estranha, porque é um ambiente muito sujo. Segundo os policiais, esses cachorros estavam ali cercados de fezes, né, no chão, sem qualquer limpeza, não tinha água acessível.
26: Esse cachorro não pesa meio quilo, filho.
2: Exatamente. Então, como é que você, além de manter os animais nessa situação, mantém um ambiente dentro da sua casa dessa forma, né? Tomara que a polícia realmente investigue o caso. Infelizmente, ainda não temos punições adequadas para esse tipo de crime cometido contra os animais.
26: Não tem. Eu quero até aqui mandar um abraço para João das Rodas. Eu já falei, eu quero trazer João das Rodas. Ainda não vem terça-feira, ela está viajando, ela esqueceu. Eu passo para você. João das Rodas, se tiver como terça-feira, me diga aí para a gente conversar com você aqui sobre o João das Rodas. É o seguinte. E ele trabalha vendendo pneu. Mas ele entrou no clima de resgatar cachorros. Como assim? Um cachorro como esse aí, se alguém filmasse e mandasse para ele, ele pulava o muro e ia buscar. E ele tem uma casa em Felipe Camarão, que eu conheço, porque eu já fui ao aniversário da filha dele, lá em João da Roda, lá em Felipe Camarão. E essa casa ele não mora mais lá, ele mora no outro. Essa casa ele deixou destinada a quê? Cachorros resgatados por ele. Então, inclusive, eu já falei aqui, alguns vizinhos já ligaram para a polícia e para os órgãos competentes, para a prefeitura, dizendo que tem uma casa em Felipe Camarão com um bocado de cachorro, a casa está abandonada. Não é. E aí quando a prefeitura chega lá e vê a casa de João da Roda, a galera sabe que ele faz o resgate e essa casa é só para ele botar os cachorros. E outra coisa, ele vai lá 3 vezes por dia. Ele vai 3 vezes por dia. Então ele dá a ração, para os vira-lata, é ração. E a água, cada vez que vai lá, ele bota água para os cachorros. Então é um trabalho excelente que João da Roda e outras pessoas fazem também. Isso. Né? Fazem também. As pessoas vão pegando gosto por isso. Mas por quê? Eu já vi João da Roda, eu já vi vídeo de João da Roda, ele pular o muro ou ele quebrar o cadeado de um portão do para ele ir resgatar um cachorro. Mas não pode fazer isso. Não, você não pode botar um cachorro dentro de casa e você maltratar desse jeito. Isso é que você não pode fazer. Isso é que você não pode fazer. Então, fazer um trabalho de resgate, isso é interessante. E João da Roda não é candidato a nada. Já foi candidato a vereador. Eu disse aí, você se desfilie, que esse negócio quando você se filia no partido, quem manda em você é o partido. Se você é, não, eu sou só filiado. Eu me filiar aqui a um partido qualquer, se o partido chegar agora e disser que eu sou candidato a governo do estado, eu tenho que ser. Não é assim que funciona? É o partido que manda. Então, João, não seja mais candidato a nada, está fazendo o trabalho dele na loja, está fazendo o trabalho dele resgatando os cachorros e dando aí um tratamento adequado, coisa que muita gente não faz. Conversar um dia com o João da Roda aqui em relação a esse Perfeito. Trabalho de resgate de cachorros aqui em Natal Capinha. E na Grande Natal.
2: E antes da gente chamar a primeira notícia de Betânio Bezerra, só ler um comentário aqui do João Maria Macedo Gomes, que comentou: Brilho do Som tocava no Quintas Clube.
26: Não, então era Brilho do Sol, o João Maria. Então era Brilho do Sol, é porque eu me confundo. Tinha Brilho do Som aqui, então lá em Montelar é Brilho do Sol. Eu sempre me confundo com essas. Eu era adolescente, filho. Eu era adolescente, cara. Era adolescente.
2: Realizou o sonho de montar uma banda.
25: Era na voz já? Hein? Era na voz ou era
26: tocando? Na voz, eu era Robson Cruzoé. O meu apelido, o nome da banda era Robson Cruzoé. Era Ciro Robson, ela era Robson Cruzoé. Era Robson Cruzoé. E naquela época eu tinha falsete, cara. Não tinha mulher na banda, não. Eu cantava as músicas essa música de sucesso. Eu cantava, não tinha, não. Eu não fumava, né, filho? Eu não fumava, né? Na época eu não fumava. Então você tinha. Hoje eu não faço falsete. Falsete, pra quem não sabe, é aquela voz fina, aquela voz que você canta como canta o menino do calcinha Piazza, preta. Não, o menino do calcinha preta, aquele que é do Mossoró, Daniel Dial, que. Falando nisso, você viu que Calcinha Preta gravou com o Rodrigo Teaser?
25: Eu vi.
26: Que coisa linda, você viu?
25: Muito massa
26: muito
25: aquela
26: legal. Que massa. Bacana, meu amigo. Legal de verdade. Meu menino que mostrou. Meu menino é fã do Rodrigo Teaser, né?
25: Mostrou. Eu virei fã dele. Eu conheci o trabalho dele a partir daquela música.
26: Pois nós vamos pro show do Rodrigo Teaser no Cachoeiro. Nós vamos assistir, viu? Levar você, a mulher e a menina pra nós assistir. Vamos. Bacana de verdade. Esse ano a gente vai estar lá, Rodrigo Teaser. Vamos como Rebetânia Bezerra. Trazendo informação dele agora, Betânia. Você, 7, olha, demorou chamar Betânia hoje, hein? 7 e 6, você, Betânia.
3: Vamos lá então, olha, um homem de 55 anos, aqui de Natal, ele que a família alegou ter sido preso por um erro de identificação por um crime que aconteceu em São Paulo. Ele foi solto na quarta-feira após uma nova decisão judicial da Justiça Paulista. Cícero Silva de Araújo, ele estava preso desde o dia 6 de maio. Ele era apontado como autor de uma tentativa de homicídio ocorrida em 1996, na Barra Funda, na Zona Oeste de São Paulo. A família e a defesa afirmam que o verdadeiro autor do crime é o irmão dele, que já teria confessado o delito e segue solto. Segundo familiares, Cícero Silva de Araújo trabalhou mais de 30 anos como auxiliar de serviços gerais no mesmo local e mora desde a infância no bairro Bom Pastor, na Zona Oeste aqui da nossa capital. A família afirma ainda que ele nunca saiu do Nordeste, não possui antecedentes criminais. A prisão aconteceu após o cumprimento de um mandado expedido pela Justiça de São Paulo. Então, o homem está aí, né?
2: Um alívio para a família, né? Exatamente. Que estava batalhando segundo a família, ele nunca nem saiu do
3: daqui.
2: Nordeste.
3: E toda a vida, desde quando nasceu,
2: e
3: mora no bairro.
2: E o crime foi cometido em São Paulo, então...
26: Em 96, 30 anos 96, atrás, em um detalhe, passou 16 dias preso.
3: Aham.
26: 14 dias preso. 14 dias. Quem passou 16, 17 dias foi o... Foi 17 dias ou foi mais? O Jardel lá de Ceramirim. Aquele que a polícia entrou na casa dele com uma denúncia que eu digo que foi vizinho nojento, com inveja, de que Jardel é um bom dono de casa, tem um bar, vendia gás, que a polícia levou. Quando a polícia viu que não tinha, droga dentro da casa, nem no bar do Jardel, que é o bar vizinho à casa, aí resolveu, quando viu que fez a besteira, aí resolveu levar os gás de cozinha que ele vendia, dizendo que ele estava vendendo irregular. Aí o cara foi autuado por tráfico de entorpecente sem ter encontrado uma pedra de crack dentro da casa do cara, né? E eu todo dia eu falava, vai ter que sair. Saiu, passou. Eu não sei precisar quantos dias o Jardel passou. Não sei se foi 17 dias, mas foi o cara de bem, o cidadão de bem, Vini, Betânio, Duda, Daniel. Daniel, quebra-cabeça não, meu irmão. Você está fazendo demais já. O cara de bem, o cidadão de bem, um dia na cadeia é muita coisa, filho.
25: Ah, pelo amor de Deus.
26: O cidadão de bem que nunca cometeu nenhum crime, o cara passar um dia na cadeia, esse cidadão, tipo Jardel. Eu acho que esse cidadão, como seu Cícero, acho que é isso o nome do cidadão aí,
25: Cícero.
26: Seu Cícero, 55 anos de idade, esses dois cidadãos de bem precisam de psicólogo.
2: Com certeza.
26: Tá? Precisam de um tratamento psicológico. Porque, cara, o filme desses dias na cadeia vai passar, cada vez que ele fecha os olhos, ele vê. Não é só as grades na frente dele, não. Ele vê aquela desgraça, porque uma cadeia é uma desgraça, filho. É uma desgraça. Ah, mas por que você tem ódio de bandido? Você diz que cadê uma desgraça, está defendendo os caras? Não, o cara vai porque quer, pô. Ele para de fazer coisa ruim. Ele não quer estar lá, ele para de fazer nojeira. Problema dele. Agora, eu fico puto da vida, é um cara, cidadão de bem, ser preso de forma inocente.
3: Exatamente.
2: Passar sem nada a vida toda escolhendo sem certo, nada de ver. Né? E ter que passar por um processo doloroso como esse.
26: Esse é o problema.
25: A família do Cícero nominalmente agradece você aqui, Papinha, e a equipe da TV Tropical por ter dado voz, né, à família e visibilidade a esse caso e ter colaborado, né, que de uma maneira ou outra a gente sabe que pelo menos o nosso trabalho chega positivamente na vida de algumas pessoas e chegou no caso aí do Cícero.
26: Mas a gente clama por isso, a gente tem um microfone na rádio, a gente tem uma câmera na televisão, é pra gente fazer isso, é pra defender o povo, e esse é o objetivo. Camarada, qual é o seu partido? Meu partido é o povo, cara, não tem esse negócio. Eu não tenho partido A nem partido B. Posso ter uma posição política, é claro, mas aí eu defendo o que é certo. O que é certo, seja o partido A ou partido B. Não tem essa fuleiragem, não. A gente vai já ao intervalo, vamos ao intervalo. Daqui a pouquinho, falando em partido A, partido B, falando em... Tem entrevista hoje com quem, Dudan?
2: Isso, hoje a gente vai conversar com o José Gurgel, médico especialista, né, aí também em gastroenterologia. A gente vai falar sobre a questão das canetas emagrecedoras.
26: Pronto, e se der tempo a gente vai falar aqui da Coserne, da Neve Energia Coserne, que lançou uma campanha de negociação de débitos com desconto que chega a 90%, que coisa boa. E ainda a gente tem aqui, eu pedi para a Duda colocar, não sei se dá tempo a gente botar no ar aqui, o juiz Júnior da Luz Miranda. Esse cidadão da segunda vara criminal de São Paulo, de Jales, em São Paulo, ele violou código de ética da magistratura, por violência de gênero contra advogada da família, que ele condenou no caso do homeschooling, sabia nem dizer esse nome, é aquele você estudar em casa. Porque tem o home office, que é você, né, depois da pandemia,
2: do trabalho,
26: e tem agora o homeschooling, que é você estudar em casa. Ele condenou uma advogada, porque estudava, ensinava os filhos dentro de casa, e os filhos por ano liam 30 livros. por ano? Quem é que lê 30 livros no ano? Só a Duda. Só a Duda e a sobrinha Luciana, a Beatriz lá em Mossoró. Ela come livro, não é assim que fala? É. Come livro, que é um presente me dê livro, né? Então a mulher foi condenada, porque ensinava aos filhos e ele dizia que ia condenar porque os filhos não tinham direito a funk. Ao funk, ao brega,
2: ao sertanejo.
26: É brincadeira um negócio desse, bicho. É brincadeira um negócio. Ele condenou a mãe, diga aí. Condenou. Se der tempo, a gente traz detalhes disso aqui. Porque é um assunto que está em pauta, tanto faz ser hoje, como segunda, como terça. E a gente traz, porque é importante, é interessante. Porque, por outro lado, talvez até eu traga só na segunda-feira, se não der tempo. Hoje, a gente traz na segunda, porque eu quero fazer também aqui uma comparação. E queria colocar deixar para segunda-feira, colocar um vídeo do outro juiz. Esse é pernambucano, daquele que conversa com o povo que vai querer se aposentar, o Cleito, acho que é esse nome dele, e ele começa a rir. Conta aí, dona Maria, por que a senhora quer se aposentar? Ele é no TikTok, ele, pernambucano, diz: como é que a senhora quer se aposentar? A senhora fala o que da vida? Aí ele conversa aí, diz: e é bom? Diz: não, né? Aí, cara, ele trata de uma forma tão humana. Que viralizou, cara, no país inteiro, a diferença dele tratar todos os cidadãos de uma única forma, com respeito.
6: Exatamente.
26: E é isso que deveria ter, né? Mas não, esse de São Paulo, ele entrou mais pela ideologia dele e, cara, é um absurdo. Mas eu acho que segunda ou terça-feira, Felipe vai estar aqui, a gente traz isso aqui no mais a miúde e compara não. A gente vai falar do outro, colocar o vídeo do outro fazendo, não é comparar. Mas que esse aqui pisou na bola, pisou. Não é pisou na bola, pisou na toga. É toga que juiz usa? Pisou na toga. Vamos pro intervalo?
2: Bora.
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7: 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Obrigado pela audiência. Um abração. 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
8: Ok, vamos lá então. Olha, a Secretaria de Segurança Pública do Rio Grande do Norte, a CZRN, divulgou os detalhes das prisões de dois membros do Comando Vermelho no estado. As prisões aconteceram na quarta-feira, lá no Rio de Janeiro. Os presos são Jackson Matheus da Silva Moreira, vulgo professor, de 22 anos, e Edenilson Luiz Moura de Melo, vulgo chorão, 39 anos. De acordo com a Polícia Civil, os dois eram foragidos, refugiados em favelas cariocas, mas sendo monitorados desde o ano passado. Os dois são acusados de crimes como homicídios, organização criminosa, tráfico de drogas, associação para o tráfico. Além disso, foram identificados áudios de criminosos afirmando que foram mortos membros de uma facção rival e esperam outras mortes no Rio Grande do Norte. Chorão foi preso na noite de quarta-feira, quando chegou ao estádio Maracanã para assistir o jogo do Flamengo. De acordo com o delegado Joaci Rocha, da Divisão Especializada em Investigação e Combate ao Crime Organizado, a DEICOM, ele era responsável pela parte logística da facção aqui no Rio Grande do Norte. Os dois foragidos foram presos em cumprimentos de mandado.

0: mandados de prisão preventiva. Eles tinham saído do Rio Grande do Norte entre maio e setembro, mas estavam sendo monitorados pelas forças de segurança. O delegado também comentou sobre a prisão no Maracanã, mesmo com a presença de milhares de torcedores. Foi no momento, então, que ele chega, né, lá no Maracanã para assistir o jogo. Tinha lá milhares de torcedores.
1: Libertadores, né? Estava lotado o estádio.
0: Maracanã lotado e a polícia já estava lá no
2: encalço. Lotada também.
0: Estava
2: lotada também.
0: Vamos para lá, né? Vamos
3: levá-lo. Eu não tenho a certeza, mas o Maracanã, ele é o primeiro estádio brasileiro a adotar esse tipo de identificação facial que facilita esse tipo de prisão?
1: Acredito que foi um dos primeiros.
3: Um dos primeiros, né?
2: Mas eu acho que aqui já tem também.
1: Aqui no Rio Grande do Norte, agora os jogos na Arena das Dunas também são todos feitos com reconhecimento facial. Você não precisa mostrar ingresso, é só o seu rosto. E aí isso facilita demais na prisão de pessoas, no reconhecimento, né, de pessoas que estão no estádio. Mas o Maracanã foi um dos primeiros.
2: O Mossoró, cidade junina, 3 anos, adotou isso também.
3: Também já fez, né?
2: Adotou também. Você chegou, câmera já vê se você é vagabundo ou não. Eu olhando pra você já ali. Exatamente. Deixa eu ver aqui. A Maria Zélia tá dizendo: eu vejo os vídeos do juiz Cleito e às vezes se emociona com as histórias dos agricultores que buscam aposentadoria. Tem um vídeo de um senhor, com 80 anos, eu acho, ele perguntou por que só vindo pedir a aposentadoria agora. O senhorzinho disse que esqueceu.
0: Aí é onde ele dá isso.
2: Esqueceu. Projeto Missão Nice, acho que é isso. Bom dia, parabéns pelo programa. No caso destas prisões equivocadas, onde cidadãos de bem, na minha humilde opinião, o que ocorre na realidade é uma inversão de valores cultural. Muito bem, seja bem-vindo ao nosso programa. Obrigado pela audiência. Vânio Tatá, like na TV, é moleza, seta pra cima aí. Grande Vânio, Palho Azul, admiro essa turma todinha conosco, Maria Zélia, como sempre. Obrigado pela audiência, 7h25. 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Tem Padoca, Júnior?
3: Tem Padoca,
2: né? Tem. Padoca direto da Rádio Difusora de Mossoró. Brevemente tem aí. Brevemente tem o padoajúnior.com.br, o blog aí do Padoca Júnior da Rádio Difusora de Mossoró. Alô, Padoca, bom dia, meu irmão.
4: Os amigos da Mix, estamos chegando aqui direto de Mossoró com as informações do plantão policial. O principal destaque nas últimas horas foi uma tentativa de homicídio registrada ontem no meio da tarde no bairro Dom Jaime Câmara, aqui na cidade de Mossoró, a região das Malvinas. A vítima, a jovem Emily Beatriz, de 23 anos de idade, que segundo informações saía da casa de sua mãe quando foi surpreendida pelos atiradores. Ela foi socorrida ontem por populares para a UPA, unidade de pronto atendimento do Alto de São Manuel, em estado grave. Depois de estabilizada pelo corpo médico daquela UPA, ela foi transferida sob escolta da Guarda Municipal em uma ambulância do SAMU para o Hospital Regional Tarcísio Maia. Segundo informações, ela foi vítima de 7 disparos de arma de fogo, inclusive escopeta calibre 12 e pistola 9mm. A Delegacia de Homicídios e Proteção a Pessoas esteve no local do ataque, juntamente com a Polícia Científica, periciando, né, o local desse ataque criminoso a essa jovem de apenas 23 anos de idade. É, Papinha, a violência crescente aqui na cidade de Mossoró. Ontem tivemos um crime de homicídio na Leste-Oeste e essa tentativa de homicídio na tarde de ontem, lá no bairro Dom Jaime Câmara, o conhecido Malvinas. Plantão rodoviário aqui, tranquilo, graças a Deus, sem ocorrência de acidentes nas BRs 304, 405 e 110. E há previsão de chuva para Mossoró no período da tarde, segundo informações do site Climatempo. Um bom final de semana para todo mundo, de Mossoró, Pádua Júnior, para o Metendo a Colher.
2: Obrigado, Pádua Júnior. Mossoró tá igual São José de Mipibu, que deu uma parada. Agora você viu aí, a mulher foi morta aí, com um tiro de escopeta, tiro de 9mm, foi tiro por ele, ainda chegou a ser socorrida. Paulo Tarcísio Maia, mas não tem como não, filho. Não tem como não. Só tem um cabo aqui em Natal que levou 7 tiros, bateu no poste e lá em Cajupirã. Você lembra de um gordinho? Um gordinho que estava numa dança, salvo engano, marrom, lá em Cajupiranga, que deram, os caras chegaram de moto, deram 7 tiros nele, ele bateu o carro no poste, foi socorrido e resistiu? Poxa, resistiu, filho. É aquela história de vaso ruim não quebra, né?
3: Eu lembro desse cara.
2: Vaso ruim não quebra.
1: Papinha, bora falar rapidinho sobre esporte?
2: Vamos lá.
1: Vamos falar sobre esporte, isso porque nesse final de semana, domingo especificamente, é dia de clássico aqui no Rio Grande do Norte. Pois é, ABC e América se enfrentam pela 8ª rodada da Série D do Campeonato Brasileiro. Esse retorno à segunda fase já está batendo na porta, lembrando que o ABC é líder do grupo A8 e o América vice-líder também do mesmo grupo. Então é um confronto de equipes que estão muito bem na Série D do Campeonato Brasileiro. O ABC melhor, né? Já conquistou mais pontos na competição, tem aí também a Copa do Nordeste ainda sendo disputada e a equipe de Wagner Dias tem encaixado demais. Já o América, mesmo com a goleada, né, por 5-0 contra o Laguna na última partida pela Série D, ainda tem algumas lacunas e recebe muitas cobranças dos torcedores pelo desempenho, principalmente do ataque. Lembrando que no último clássico, em abril desse ano, né, também pela Série D, o ABC venceu o América por 2-1. O jogo desse domingo acontece no Frasqueirão. Havia dúvida se seria na Arena das Dunas ou no Frasqueirão pela questão da segurança, porque a Arena das Dunas acaba sendo um estádio mais central para a própria atuação da polícia, né, das organizações de segurança aqui do estado. Mas a partida vai acontecer no Frasqueirão às 4 horas da tarde do domingo. Todos os torcedores são convidados, né? A gente faz também o apelo e deixa o alerta para a própria segurança, para que a gente deixe aí para torcer na arquibancada, cobrar dos jogadores e que não haja incidentes como infelizmente a gente vê a cada clássico, não só aqui no Rio Grande do Norte, né, mas pelo Brasil inteiro. Então essa partida é muito importante, faltam aí 3 rodadas para o fim dessa primeira fase da Série D, que é o principal objetivo tanto de ABC quanto de América. Lembrando que o ABC joga no domingo com o América e na próxima semana enfrenta o Vitória aqui em Natal pela Copa do Nordeste. Então é uma sequência de jogos muito importantes para essas equipes que ainda bem, né, estão indo aí muito
2: Duda,
1: bem na Série
2: Duda, B. Quer dizer que o ABC América domingo é pela Copa, é pela Série D.
1: Isso.
2: É, e com Vitória
1: é Copa do Nordeste.
2: Copa do Nordeste. A possibilidade do ABC porque o ABC lá na Bahia com o Vitória, se ele tivesse perdido até por um gol, tava beleza. Levou um chocolate de 6-2.
1: Pois é.
2: Aqui, o jogo da volta, há possibilidade ou muito remota do ABC reverter esse quadro?
1: Papinha, é o famoso É difícil, mas não é impossível. A gente sabe que o ABC tá numa boa fase. E sabe o que é o pior? É que o ABC começou a partida lá na Bahia muito bem. Foi um time que encaixou muito ofensivamente, pressionou o Vitória dentro do Barradão. Então aqui, jogando na Arena das Dunas, com a presença da torcida em massa do Alvinegro, a gente sabe que é um time ainda mais potente. É muito difícil reverter 4 gols de diferença contra uma equipe de Série A do Campeonato Brasileiro, que é o Vitória. Mas a gente sabe que esse ABC tá indo muito bem, com destaques para o Alisson, Igor Bahia, e a própria equipe técnica do ABC já disse que vai entrar com recurso sobre os árbitros da partida contra o Vitória, porque infelizmente algumas decisões, né, que acarretaram nas expulsões tanto de Edson como Geilson prejudicaram muito o Alvinegro naquela partida. Então a gente fica aguardando os desdobramentos, mas aqui tem tudo para ser um jogaço, e por que não, né? Quem sabe historicamente o ABC consiga reverter esses 4 gols, mas é muito difícil, é uma missão muito, muito difícil na próxima quarta-feira, é isso mesmo.
2: Vamos torcer, né? Como disse Duda.
3: E torcer pro
2: é difícil
3: fazer outro
2: é
3: também, isso. Né?
2: Mas não impossível.
1: No futebol tudo pode acontecer.
2: Fernando Júnior, cheguei atrasado, mas tô aqui, chegou bicho infeliz. Gilza Brasil na Espanha, assistindo a gente também pelo YouTube, um abraço. Dindo e Andréia, a mulher que vai falir a Ambev. Deu uma hora dessa, já mostrei cerveja lá no Rio de Janeiro, em Teresópolis, um abraço, obrigado.
1: Uma hora dessa?
2: Ela só faz lá, lava a louça, tomando cerveja o dia todo.
1: 7h34 da manhã. Amigo.
2: E bem frio em Teresópolis, que é frio lá, né? É serra, né? Uhum. É. Um abraço, a gente volta já, 7h34, a gente volta com o doutor
1: José Gurgel.
2: Já está aqui um gastroenterologista. Gastro, é isso mesmo. Pronto. Gastroenterologista.
1: Isso. Pronto. A gente vai falar sobre canetas emagrecedoras, então já manda a sua dúvida também.
2: Falando em caneta, manda um abraço para um cara que a gente conhece muito.
3: Caneta Azul.
2: Vamos pro intervalo.
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4: Bom dia, Natal! Bom dia, Moniquinha! Prefeito Paulinho Freire e a você que está começando mais um dia com a gente. Hoje vamos falar sobre um assunto que depende da Prefeitura, mas também da colaboração de cada cidadão, o descarte correto do lixo.
5: Bom dia, Alex! Bom dia, Prefeito! E bom dia a todos os nossos queridos ouvintes. Pois é, Alex, e esse assunto chegou pra gente após uma triste constatação. Durante a obra de drenagem que está sendo realizada na Rua Vereador Calbi Barroca, no bairro das Rocas, as equipes da Secretaria Municipal de Infraestrutura encontraram uma situação preocupante. Uma tubulação importante da rede de drenagem estava praticamente bloqueada pelo acúmulo de lixo, como garrafas PET e outros resíduos descartados de forma irregular. Prefeito, o que essa situação mostra para a cidade?
6: Bom dia, Moniquinha. Bom dia, Alex. Bom dia a todos os ouvintes que estão com a gente. Moniquinha, essa situação mostra que cuidar da cidade é uma responsabilidade coletiva. As equipes da prefeitura estão trabalhando diariamente em obras de drenagem, limpeza e manutenção da rede. Mas o descarte irregular de lixo acaba comprometendo todo esse trabalho.
5: Nesse caso das Rocas, a tubulação estava funcionando com apenas cerca de 10% da capacidade normal por causa da obstrução provocada pelos resíduos. E isso acaba contribuindo diretamente para os alagamentos, principalmente em períodos de chuva mais intensa. Por isso, a prefeitura reforça o recado. Lixo na rua é cidade alagada. Jogue limpo com o Natal.
4: É isso aí, pessoal. As equipes da CEINFRA já realizaram o trabalho de desobstrução da rede para restabelecer o escoamento da água e reduzir os transtornos para os moradores da região. Mas fica o alerta. Quando o lixo é jogado nas ruas, ele termina chegando às galerias e impedindo a passagem da água. Prefeito, reforça pra gente a importância desse trabalho de conscientização da população.
6: Seguimos investindo em obras, limpeza urbana e drenagem para melhorar a infraestrutura da nossa cidade. Mas a participação da população faz toda a diferença. Cada cidadão pode contribuir descartando corretamente o lixo e ajudando a manter Natal limpa e organizada.
5: Pequenas atitudes ajudam a evitar grandes problemas. Então você que nos ouve, vou dar uma outra dica importante. Fique ligado no dia e horário da coleta de lixo e só coloque o lixo para fora de casa quando o caminhão for passar.
4: Boa dica, Moniquinha! Cuidar da saúde também é cuidar das pessoas. E com esse recado, terminamos mais uma semana por aqui. Obrigado pela companhia e boa sexta, pessoal!
6: Obrigado a todos e tenham um excelente fim de semana.
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20: São 7h42. Duda Medeiro, a Casa Mac mandou de novo só uma caixa, vai. Os caras estão diminuindo mesmo.
21: Eu já tô aqui, rapaz, pelo amor de Deus. Só esperando.
20: Manda as três caixas que eu pago. Mande que eu faço o Pix.
21: É que tá todo mundo viciado já aqui no Croissant Croshow da Casa Nacre. 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Olha, a gente tá mostrando aqui porque o pessoal faz fila aqui no estúdio quando é sexta-feira, viu? É bom de verdade, faz parte do nosso café da manhã por aqui. Então,
22: até figurinha já fizeram, né?
21: Já. É, até figurinha tem.
20: Vamos lá então, Duda, 7h43. Quem está conosco hoje vai conversar com a gente e tirar algumas dúvidas nossa e de você que está em casa, está no carro, está ouvindo a gente no trabalho, seja lá onde for, é o doutor José Gugel, que é gastroenterologista. E a gente vai falar que a pauta principal são as canetas, não tem nada a ver com Manuel Gomes, são as canetas emagrecedora,
21: não é,
20: né? Não, pelo amor de Deus, não é, pelo amor de Jesus, tá?
22: É demais.
20: Ele é palhaço, doutor, ele é palhaço, imitador e tirador de onda com a gente. Só não tenta imitar o doutor.
22: Não, de jeito nenhum.
20: Viu? Respeitar o doutor José Gugel, doutor José Gugel. Seja bem-vindo, bom dia, meu querido.
23: Bom dia, Papinha, bom dia, Vini, bom dia, Duda. Então, é um prazer aqui estar falando sobre esse assunto tão importante no dia de hoje, né? Afinal de contas...
20: E delicado, né?
23: Delicado, mas muito importante. No mundo existem cerca de 8 bilhões de pessoas. Um bilhão de pessoas têm obesidade ou sobrepeso.
20: É.
23: E a obesidade e o sobrepeso levam a cerca de 200 situações médicas. A das mais conhecidas, todo mundo sabe, diabetes, pré-diabetes, diabetes, hipertensão arterial, refluxo, dor nas juntas, dor nas colunas, muitos outros problemas, até câncer a obesidade pode causar. Então, assim, tratar a obesidade e o sobrepeso é uma obrigação da humanidade. E nos últimos mais ou menos 15, 20 anos mais ou menos, começou-se as pesquisas de medicamentos que pudessem ajudar na obesidade, porque até então a obesidade foi sempre muito difícil de tratar.
20: Mas aqui chegou de 2 anos para cá se intensificou de uma forma, no Brasil estou falando,
23: sim.
20: Intensificou de uma forma com essas canetas que virou moda, né? Não é mais a questão do camarada comprar essa caneta para usar para diminuir a obesidade. E entrou como se fosse um artigo de luxo para estética.
23: Pois é. Na realidade, todo mundo muitas vezes se preocupa com a estética, mas a obesidade, o excesso de gordura é um dano muito maior do que o espelho, né? Então você desenvolver um diabetes, que é uma doença que afeta diversos órgãos, entre eles o coração, com risco de infarto. Infarto, no meu caso, mata 20 milhões de pessoas no mundo, uma São Paulo todo ano, uma Caicó, né? Diariamente. Então, assim, é uma obrigação da sociedade de tratar esse problema. Então, os medicamentos surgiram, foi realmente uma dádiva na pesquisa médica. Há uma perda de peso considerável, né? Alguns dos medicamentos chegam a perder 20 a 30 quilos depois de alguns meses de uso, comparando-se até à cirurgia bariátrica, né? Que era o procedimento que existia. Agora, tem que pensar em alguns problemas. A população tem que estar ciente de que a perda de peso não é uma coisa totalmente boa, porque ela pode ser acompanhada de perda da massa muscular. Isso foi muito discutido recentemente num congresso nos Estados Unidos, onde os americanos firmaram bem isso. Existe um tipo de obesidade, Papinha, chamada obesidade sarcopênica. Sarcopênica, o que quer dizer isso? Sarcopênica é o nome do grego que quer dizer sarco, carne. Penia, pouca carne. Quando a gente vai envelhecendo, a partir dos 30 anos, 30 anos, viu? 30 anos, a partir dos 30 anos, Vini, a pessoa começa a perder músculo. E isso se intensifica quando a gente chega aos 50, 60 anos, a ponto de o ser humano, todos nós, podemos chegar a perder por ano em torno de até 100, 200, 300 ou meio quilo de músculo, dependendo da idade e dependendo se você tem doenças outras, diabetes, câncer, enfim. Então, você pegar uma pessoa idosa, de 70 anos, 80 anos, obesa, e você prescrever esses medicamentos, não que você não está contraindicado, mas tem que ter muito cuidado, porque a perda do músculo pode ser muito acentuada. E eu digo, Papinha, que músculo é igual a dinheiro. É difícil ganhar. É muito difícil ganhar e fácil de perder. Então você perde músculo rapidamente, e para ganhar esse músculo, Duda, é muito difícil.
21: Pois é, doutor, e a gente tem visto muitos casos, né, desse uso de caneta emagrecedora, infelizmente, sem acompanhamento médico, porque uma coisa é você ir ao consultório, ter o medicamento receitado e aí fazer todo um acompanhamento, né, junto a isso exercício físico, a própria alimentação, que também tem que ser uma coisa contínua na nossa vida, uma boa alimentação, mas muitas pessoas acabam tomando a caneta por indicação de um familiar, de um amigo, consegue comprar essa caneta, faz o uso sem acompanhamento. E aí, tem muitos riscos para essa pessoa?
0: Eu posso somar uma pergunta aqui, claro, essa da Duda, doutor? Se essa caneta, ela foi Ozempic, né, que é a fórmula mesmo dela, ela foi direcionada e feita, produzida especificamente para a questão de diabetes. Ela pode ser ministrada para alguém que quer perder peso?
23: Então, são duas perguntas muito importantes. Primeiro de tudo, respondendo a Duda, é muito importante o acompanhamento. Porque, primeiro de tudo, você tem que saber a procedência do medicamento. Tem muitos medicamentos aí que estão sendo vendidos a preço mais baixo que você não sabe a procedência. Não,
20: e outro detalhe, doutor, outro detalhe. Não sabe a procedência, e semana passada, 15, 20 dias atrás, nós mostramos na TV, essas canetas que vinham do Paraguai acondicionadas dentro de pneus de carro, de caminhões.
0: Um negócio fazer desse, contrabando, né?
20: Um produto como esse, ele tem que estar muito bem acondicionado. Armazenado, acondicionado. Por exemplo, e vou comprar o insulina todo mês lá para casa, eu vou comprar, e quando você sai da farmácia, você já vem com gelo. Você não pode simplesmente pegar, botar dentro da sacola e levar para casa. Claro que ela tem 2 horas até você chegar e acontecer, mas você já sai com gelo. E uma caneta como essa, eu acredito também que vi de qualquer forma, de fora para cá, para Natal, por exemplo, de São Paulo mesmo, de Curitiba, de forma qualquer, prejudica mais ainda que vai usar.
23: Na realidade, acredita-se que elas venham da Ásia, né? Da Índia ou da China. E a gente não sabe como eles são fabricados. Isso é muito, muito preocupante. Agora, com relação ao acompanhamento, veja bem, você, quando você usa esse medicamento, você pode perder uma série de micronutrientes, vitaminas, essas minerais, porque você perde peso rapidamente, então você muitas vezes precisa repor isso. A questão da perda, do que eu estava falando antes com vocês aqui, quando você perde peso, você não perde só gordura, você corre o risco de perder massa muscular. E a massa muscular é uma coisa, como eu já disse, muito importante. Isso foi reenfatizado no Congresso. Você tem que ter uma dieta com mais proteína. Sim. Você não pode simplesmente ficar em jejum de 10, 12 horas, porque o que, que vai acontecer? Quanto mais tempo o jejum sem se alimentar, você perde um momento importante, uma janela de oportunidade, que é a janela de você consumir proteína e dar a chance para o seu músculo crescer. Então é muito importante que a dieta seja rica em proteína, e existe um cálculo para fazer essa mensuração, e a dieta, a proteína tem que ser ingerida ao longo de todo o dia. Você não pode ficar horas e horas e horas sem se alimentar. Agora, a quantidade de caloria é que tem que ser pouca. Tem que ser uma dieta com pouca caloria, isso tudo é calculado, é um plano alimentar, e você tem que comer proteína, um aumento de proteína.
21: E por isso que é tão importante ter realmente o acompanhamento ali de Total. Perto de um profissional que entenda, né, dessa Total. Alimentação.
23: E a musculação é fundamental, porque não se ganha músculo sentado, deitado numa rede, lendo um livro. Para você ganhar músculo, não é, Vini? Você tem que fazer o quê para ganhar músculo?
1: Academia.
23: No
1: caso de Vini é tomar bomba. No caso dele é botar óleo de comida nos braços.
22: Perdeu a linha.
23: Com relação, então assim, musculação e plano alimentar com dieta rica em proteína. A pergunta do Vini é, inicialmente sim, os estudos foram feitos para paciente diabético nos Estados Unidos. O que se notou? Que os pacientes que eram tratados para diabetes perdiam peso. Isso é uma coisa muito interessante, porque muitos dos diabéticos, do diabético tipo 2, né, que é o diabético depois de uma determinada idade, os pacientes podem ter, sim, sobrepeso e obesidade. Então, notou-se essa vantagem, e isso foi fantástico, porque a população mundial tem muita gente obesa.
21: Entendi. Doutor, tem muita gente comentando aqui no nosso YouTube sobre o assunto, e o Edmilson Santos comentou assim: eu estou com sobrepeso, em 5 quilos a mais. Já estou me ajustando com atividade física e acompanhamento com o nutricionista. Para esse caso dele, que são 5 quilos aí de sobrepeso, realmente só a mudança da alimentação e atividade física já é o recomendado,
23: doutor? Perfeito, com certeza. A primeira conduta que tem que se ter é no paciente que tem um aumento de peso discreto, é mudança de estilo de vida. Mudança de estilo de vida. E como é a mudança de estilo de vida? Você fazer atividade física pelo menos 3, 4 vezes por semana. A Organização Mundial de Saúde já recomenda. Para você sair do sedentarismo, você tem que fazer mais ou menos 1 hora, 3 vezes por semana. E de preferência fazendo atividade tanto de musculação, que é um músculo é muito importante para a longevidade, como atividade aeróbica, né, que a gente chama, né? Uma caminhada, uma corrida, uma natação, qualquer coisa que esteja a seu alcance. Como foi a outra pergunta que ele perguntou?
21: E a alimentação, né, também ele está mudando.
23: Sim, e a mudança da alimentação. Você deixar de lado, porque o problema, Papinha, da obesidade surgiu nos últimos 50 anos. Né? Você lembra daquele antigo supermercado Mini Preço que tínhamos aqui?
1: Cheio na Avenida 9.
23: Então, foi um dos primeiros supermercados que surgiu em Natal. Isso. Né? Então, a era dos supermercados, o que a era dos supermercados trouxe? A era dos supermercados trouxe as gorduras, os alimentos hipercalóricos, os alimentos com muita caloria. Então, você entra no supermercado, você encontra logo no balcão aquele biscoito que é barato, custa R$1,50, riquíssimo em caloria, que a indústria faz. Você tem aquela vontade louca de comer de novo. E o que, que você está comendo? Caloria em excesso, gordura hidrogenada, né? Que foi a grande descoberta da indústria. Se você for ver, na década de 30, de 20, não se falava de obesidade.
1: Não.
23: Nossos avós não falavam de obesidade.
21: Porque os alimentos eram mais naturais, né?
23: Eram mais naturais. Então, essa revolução industrial, que começou há um pouquinho com o açúcar, lá atrás, mas que ganhou um impulso grande com os supermercados, com a indústria alimentícia.
1: Doutor, e o que é que se faz com essas pessoas que estão preocupadas simplesmente com a estética, de baixar o bucho, de ficar emagrecido? Eu estou vendo muitas pessoas que eu conheço que está parecendo uma caneta, mas uma caneta mesmo. Pessoal, o que se faz? O risco é grande. Eu vou comprar, tem gente que está comprando por dose. É isso que fala, por dose. A tal da Monjada está comprando por dose. Eu tomo 2 doses aqui. Corre o risco de pegar um problema de saúde maior, não, doutor?
23: Você tem que pesar na balança, papinha, porque assim, de um lado, vamos falar de obesidade. Se você tem obesidade, você corre um sério risco ao longo da sua vida de ter diabetes, infarto, tudo aquilo que eu já falei. Então, e do outro lado tem um medicamento, que não é isento de problemas, de efeitos colaterais. Né? Todos os medicamentos têm efeitos colaterais. Você pode ter náusea, pode ter prisão de ventre, diarreia, pode ter mal-estar, enfim. Então você tem que pesar na balança. Qual é o seu risco maior? Qual é o risco maior?
21: E se é só para fins estéticos ou se realmente é para tratar uma obesidade.
20: Mas eu acho que 80%, 90% hoje é fins estéticos, né? Pessoas que não procuram médico nenhum, né?
23: Então, o que é o recado que a gente tem que dar para o telespectador? O mais importante, pessoal, é a mudança no estilo de vida. Você tem que incorporar na sua vida, no seu dia a dia, o hábito de se exercitar. Porque se você se exercita e faz essa mistura, aliás, a ciência já mostrou que você tem que juntar atividade de musculação com uma caminhada ou corrida e um esporte de raquete, se você tiver condição de fazer, vai na praia, joga um frescobol, um beach tênis, alguma coisa, e outro esporte, pode até fazer uma yoga, uma meditação, isso é importante também para a pessoa, né? E hábitos alimentares, deixar de lado aqueles alimentos que não trazem nada de bom para você. Eu digo sempre, a verdadeira farmácia é a quitanda. Você tem que consumir como...
20: Essa frase merece até camisa. A verdadeira farmácia é a
23: quitanda. Você gostou?
20: Gostei.
23: Quer outra frase?
20: Liga.
23: A pessoa mais importante na casa não é a que paga a conta, mas é a que vai fazer ao supermercado, é a que bota a comida no carrinho. Porque se um biscoito qualquer, não vou dizer nome, mas um biscoito qualquer, calórico, entra na sua casa, na despensa, você não joga na lata do lixo.
20: É verdade.
23: Você consome. Então a pessoa mais importante é aquela que faz o supermercado, não é a que paga a conta.
22: Agora o tomate, a fruta, se vai, aí vai pro lixo, né? Se não consome, aí...
23: Exatamente. E todo mundo aqui tem que saber o que é a dieta do Mediterrâneo. Mediterrâneo é aquela região ali no sul da Europa, no norte da África, onde está a Grécia, a Itália, a França. Aquele povo vive mais. E por que que vive mais, papinha? Por que que o povo do Mediterrâneo vive mais? Porque eles têm uma dieta, a chamada dieta do Mediterrâneo, que é uma dieta rica em carboidratos integrais. O que é um carboidrato integral, pessoal? É, em vez de ser aquele pão branco, o pão integral. Em vez de ser o macarrão branco, o macarrão integral. O arroz integral. Então, ele é mais rico em vitaminas. Isso é a base da dieta do Mediterrâneo. Verduras e frutas. Pessoal, nós temos que consumir muitas frutas e verduras. Verduras principalmente, por quê? Porque é ricas em vitaminas, sais minerais e antioxidantes. Mas o pessoal come pouca verdura. No Brasil, só 15% dos brasileiros comem a quantidade de verdura ideal, que é em torno de 200 a 300 gramas. Hoje de manhã eu comi verdura no café da manhã.
20: Não, eu só como verdura e fruta quando eu vou nutricionista. Se eu não for, nunca... Não, parece que... Sabe aquele menino ruim que você só faz se a mãe pegar a chinela e ameaçar? É interessante, minha esposa diz, quando você vai nutricionista, você fica todo regradinho. Mas se eu chegar agora, por exemplo, eu vou para um restaurante e tem lá o self-service, eu não boto uma verdura sequer no meu prato, cara. Eu não boto. Agora, quando eu estou nutricionista, eu já começo, amanheço o dia comendo verdura. É incrível.
21: E é muito de hábito também, né? Lá na minha casa sempre teve muita fruta, muita verdura, e eu sempre criei o hábito. Então, no meu dia, eu consumo, óbvio, carboidrato, proteína, mas eu também consumo muita fruta, porque sempre teve ali na geladeira, no armário. Então, trazer realmente, como o senhor disse, né, pra dentro de casa, ambientar a família também com esse tipo de alimento é muito importante.
23: É, isso você falou, é o ambiente de casa. Tem até um termo pra isso, é o ambiente obesogênico. É o ambiente que traz obesidade. Se o pai e a mãe não dão bons exemplos aos filhos, os filhos vão adquirir o mesmo problema. Mas respondendo a sua questão da barriga, a barriga tem um truque, né? O truque para perder aquela barriguinha que incomoda é o quê? Você ganhar massa muscular. Porque quando você ganha massa muscular, você aumenta o seu metabolismo. E você aumentando o seu metabolismo, de noite, quando você estiver dormindo, você vai queimar aquela caloria. Então o segredo é esse, quando você tem pouca massa muscular, você tem uma quantidade de metabolismo pequena. Na hora que você ganha massa muscular com a musculação, seu metabolismo aumenta. Então na hora que você estiver dormindo, você gasta caloria. As pessoas pensam que só se gasta caloria quando está na academia. Não, pessoal, você gasta caloria dormindo também. E quanto mais músculo, mais metabólico você é, mais calorias você vai gastar e você vai perder a barriguinha da noite.
20: É, boa. Bem ligeirinho, 8 horas pra gente encerrar, já tá na hora. O Fernando Júnior pergunta ao doutor aqui no nosso chat. Ele, cadê a primeira pergunta dele? Chega, infeliz, cadê, rapaz? É que ele fez 3 perguntas. Lá a primeira. Doutor Rugel, quem não tem condições físicas devido a problemas ortopédicos? Como fazer para manter o corpo em dia? Sou adepto de fisioterapia, mas a endocrinologista não aceita meu modo de agir.
23: Existe atividade física para todos os tipos de mazelas, certo? Se você tem um problema no joelho, você pode fazer uma hidroginástica ou até mesmo uma natação, procurar ver se isso é possível no seu dia a dia, se tem perto da sua casa, se você tem condição de arcar com isso, né? Mas assim, existem inúmeras. Existe o Pilates, que é fantástico também, existem exercícios próprios, a própria musculação, um bom preparador físico pode te orientar qual é aquela atividade que você pode fazer. A pior coisa que o ser humano pode fazer é ficar deitado numa rede. Nada contra a rede, hein, papinha? Eu também gosto, hein?
20: Eu também gosto, aliás, estou ruim de sono já aqui. Doutor José Gugel, o senhor atende aonde, doutor? Para a gente encerrar aqui, onde é que o senhor
23: atende? Eu atendo na Clínica Ares e no Gastrocentro.
20: Gastrocentro. Bom, tá aí então.
23: Todos se atendem pela humana?
20: Entendeu? Rolar. Humana. Doutor, muito obrigado, a gente agradece demais, muito bacana a sua conversa, sua entrevista aqui, esclarecedora de novo, depois marcar um dia com ele de novo, para a gente começar mais cedo, porque tem muita pergunta, porque tem muita pergunta aqui e é interessante, e ele explica de uma forma que todo mundo entende, então isso é interessante também, falar a linguagem do povo. Isso ele faz aqui. Muito bacana, gostei de verdade. Vamos marcar um outro dia que o senhor esteja livre antes de ir para o seu consultório, para a sua clínica, para o senhor conversar conosco aqui mais uma vez, viu, doutor?
23: Papi, muito obrigado. Estarei sempre às ordens.
20: Obrigado. Então, tá aí, doutor José Gugel, gastroenterologista, tirando aqui as dúvidas de você que costuma comprar aí, viu, Casa Alexandre Júnior? Você compra as canetinhas, eu vou ali na farmácia, eu tomo as doses. Se ligue, meu, digo que ele tá precisando, ele baixou o bucho. Oh, criou o peito, ele tá precisando comprar um sutiã. Um sutiã agora, viu? Tirou o bucho, cresceu os peitos. Casa Alexandre Júnior, meu parceiro nos palcos. Duda, chegamos ao fim de semana.
21: Pois é, final de semana com clássico no domingo. Vou estar lá acompanhando a ABC e a América para na segunda trazer o resultado dessa partida aqui para você. Aproveitem o final de semana, juízo. Segunda-feira a gente tá de volta.
20: Vini Marinho, vai estar comigo hoje, não?
22: Tu não me pagou, macho.
21: Tu quer quanto? Eita, cobrança ao vivo.
20: Tu quer quanto, mano? Pra tu participar ao vivo no Balanço RN. E quanto é que tu quer?
22: Ei, papinha, rapaz, queria, mas hoje não, meu irmão.
20: Ah, não?
22: Segunda-feira estaremos de volta aqui, 6 horas da manhã.
20: Tá bom. Daniel, obrigado, você foi fera hoje aí com a gente, no lugar de Felipe. Felipe, um abraço, tá aniversariando hoje, Felipe Eduardo. Verdade. Fica conosco aqui nas câmeras, tá aniversariando, feliz, tá de folga. Feliz aniversário, tudo de bom. Daniel, parabéns aí também pela... Hoje aí você... Você hoje fez trabalho de 3 hoje, viu, meu irmão?
21: Não sei.
20: Depois Vini te dá um abraço apertado. Hoje eu te dou um abraço.
3: Vini Marinho.
20: Ele é apaixonado por Vini, doutor.
21: Feliz dia do abraço.
20: Valeu, galera. Abraço. Até segunda. Bom final de semana. 11:30, Balanço era rede na TV Tropical. Tchau.
21: Ai, que delícia.
23: Pessoal, muito obrigado.
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9: Mix agora 8h10, bom dia. Está no ar mais uma edição do Pede no Zap. Nessa sexta-feira, dia 22 de

0: 98340 8000.
1: Bom dia, amigos. Roberto Martins, Brasil EDF. Gostaria de ouvir um Skank. Toca pra nós. Bom dia.
0: Boa, Skank. Pra começar amanhã, muito bom. Vamos lá.

0: Mix agora 8h18 e som da Lady Gaga, You and I.
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0: 11 983 40 8000. É o número para você pedir sua música. Pede no zap sempre 11 983 40 8000.
2: Bom dia, Rádio Mix.
0: Bom dia.

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1: Bom dia, Rádio Mix. Toca aí pra nós The Only Exception. Valeu, Lucas, Campina Grande, na Paraíba.
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0: Mix agora 8h28 e o som do Paramore, The Only Exception. Essa aqui faz tempo que não toca aqui no Pede no Zap, hein?
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0: E o programa de pedidos musicais da Rádio Mix sai pelo rápido intervalo e na volta eu sigo atendendo seus pedidos. E você sabe o número, né? 11 983 40 8000.
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2: Diego Barone falando agora do filme Billie Eilish Hit Me Hard and Soft em cartaz nos cinemas, que tem como objetivo trazer uma amostra cinematográfica dessa turnê super bem sucedida da Billie. Eu fui assistir e já vou falar logo de cara, nunca tinha visto um show ao vivo desse jeito no cinema. É impressionante, de dar suspiros mesmo, capaz de impactar até quem não é tão ligado ou ligada à carreira da Billie. É uma imersão muito eficiente, inovadora, intensa, explosiva, fruto do genial James Cameron, que dirige o longa. Um cara conhecido por filmes como Titanic e Avatar, e também por ser um cineasta que sempre amou as inovações tecnológicas, e nesse aspecto ele usou e abusou, e entregou até mais do que se esperava. Agora, entre as músicas, existem os cortes de bastidores, claro. E apesar de ter muitas cenas interessantes e emocionantes da Billie, seus sentimentos e interações dela com o diretor, achei que faltou se aprofundar um pouco na intimidade dela, sabe? Se aprofundar de verdade. Parece tudo muito bem controlado e isso pode decepcionar quem é muito fã, mas acredito que não deixa a experiência menor. Afinal, o foco é a música e o momento da sua carreira. O filme Billie Eilish Hit Me Hard and Soft está nos cinemas. Me segue no Instagram para mais, @DiegoBaroneNoAr. Lá tem o link do canal Kryptonita no YouTube, onde eu apresento vários conteúdos desse universo.
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1: Mix agora 8h35 e o pede no zap já está de volta e pede teu som, hein? 11 983 408 mil.
3: Bom dia, Mix. Aqui é Salles de João Pessoa, na Paraíba. Eu quero pedir uma música aí de Michael Jackson. Pode ser qualquer uma aí, Mix.
1: Qualquer uma. Vai, Michael, canta.
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0: 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Mix agora 8h40, eu sou do Rafa, minha alma.
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0: Um giro de participações aqui no pede no zap. Tem o Diogo que tá por aqui mandando seu recado, pedindo o som da Sabrina Carpenter. E ele tá falando diretamente de São José do Mipibô. Valeu, Diogo. E também a Juliana tá em Candelária, tá tomando café da manhã no carro e ouvindo o som da 103.9, ouvindo o som da Mix FM Natal e curtindo demais o pede no zap. Ô Juliana, você me deu água na boca agora. Né? Você me deixou com uma baita fome, hein? Ó, que inveja. Se puder, guarda um pedaço pra mim, tá? 11 983 408 mil é o número pra você pedir sua música. Aí, guarda um pedaço pra mim aí.
2: Meu nome é Davi Ribeiro Novaes, Novo Bandeirantes Cambé, Paraná. Eu quero ouvir música com Rihanna.

0: Mix agora, faltando 6 minutos para as 9 da manhã. Eu sou da Sabrina Carpenter, Manchild.
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0: Vamos atender o nosso último pedido musical que está chegando aqui no 11 983 408 mil.
2: Bom dia, Mix. Meu nome é Joyce, sou aqui de Maceió, Alagoas. Maceió. Eu queria pedir a música Swing do grupo sul-coreano BTS.
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1: Mix, faltamos 3 minutos para as 9 da manhã. Eu sou do BTS Swan, fechando mais uma edição do Pede no Zap.
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1: 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É com você, Joelson.
5: Fala, Daniel Lima, muito bom dia pra você. Bom dia, ouvinte Mix, tá ouvindo aí o melhor mix do Brasil. É exatamente isso, nessa sexta-feira, sextou. E a gente, claro, já começa a sextar com grande estilo, porque a partir de agora tá começando mais uma
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5: Exatamente isso, tá começando as nossas Blitz Mix. Você ouviu aí a voz das nossas promotoras aqui da Mix FM. Já estão aqui, ó, todas preparadas pra distribuir muita coisa boa, como degustação de produto dos nossos parceiros, tá? 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Na nossa Blitz ninguém te multa não, tá ao contrário. 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
12: 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Joelson, como é que tá nossa Blitz Mix por aí?
13: Fala, Daniel Lima, nossa Blitz Mix tá bombando, como sempre, muita gente por aqui brincando, se divertindo com a gente, a alegria contagiante do palhaço Canelinha, fazendo a animação de todo mundo, inclusive da criançada. 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Bem-vindo mais uma vez também ao melhor Mix do Brasil.
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0: 10 em ponto e o som do Rubastank, The Reason.
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11: A MG Motors vai produzir no polo automotivo do Ceará e uma novidade que eu compartilho com vocês, caronas. Eu sou Jorge Moraes e estou aqui na China para falar dessa presença dos chineses no Nordeste brasileiro. Eles vão produzir na mesma planta de Horizonte, onde é feito o Spark LV. A Chevrolet também prometeu a fabricação da Captiva. E esses dois carros, o primeiro já está em andamento, o segundo está vindo por aí. Mas no meio do caminho vem a SAIC trazendo a MG Motors, que a SAIC é dona. Né? Os chineses são donos da MG, uma marca inglesa com mais de 100 anos de história. E o MG4 Urban será feito nesse polo automotivo. É claro que tem muita novidade pela frente. Essa notícia eu repercuto agora, mas essa produção também só acontece no final do ano. O carro chega importado, começa a ser vendido por aqui e vai concorrer com o Geely SX2, o BYD Dolphin e o Aion UT da GAC, que tem lançamento previsto aí para metade de maio, chegando às lojas nos próximos 10 dias já, viu? Estou antecipando aqui. A gente se fala, caronas. Até um próximo comentário aqui da China.
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0: E nossa Blitz Mix continua ao vivo direto do Açaí Atacadista com Joelson Leonardo. Segue daí, Joelson.
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0: Mix 10 e 7, bom dia, começando mais uma edição do Super Mix. A partir de agora, 40 minutos de música sem intervalo, aumenta o volume.
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1: Mix agora 10h44 e o som do YouTube, Walk On.
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2: E jogar na Cidade do México, olha, não é só futebol não, viu? É resistência. É que por lá a altitude pode impactar o desempenho dos jogadores e mudar completamente o ritmo da partida. É, não sei se você sabe, mas na Cidade do México a altitude chega a 2.250 metros. Ou seja, além do adversário, tem a natureza pegando pesado. É a Copa do Mundo trazendo desafios que vão muito além das quatro linhas. 2.250 metros. Haja preparo físico, hein?
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0: 5 para as 11 e o som do Bibi Rexha, New Religion.
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2: De calor intenso a temperaturas mais amenas, a Copa do Mundo FIFA vai testar a adaptação das seleções. É que cada cidade tem um clima diferente, isso pode e deve influenciar diretamente no desempenho dentro de campo. Então é assim, nessa Copa do Mundo não vai estar valendo apenas a estratégia, a tática. O que vai pesar e muito é a adaptação que cada atleta vai ter ao clima onde os jogos serão disputados.
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2: Olá, boa tarde Natal, boa tarde Rio Grande do Norte. Estamos começando agora mais um programa Meio-Dia na Mix. Está entrando mais tarde hoje porque, como é sexta-feira, Tony de Lima e Daniel Lima, os primos, estavam tomando uma cervejinha lá fora. E Joelson, só olhando. Mas nós estamos aqui para levar você, ouvinte e telespectador da Rádio CBN Natal, notícias, análises e entrevistas para lhe deixar bem informado. Aqui conosco na bancada, a presença do jornalista Franklin Machado, de Pedro Neto e da nossa primeira entrevistada do dia, que é Aneida Fulsang. Nós vamos falar aqui sobre uma pauta extensa, interessante, sobre autismo. É bom você ficar ligado para você se atualizar dessa pauta. A Aneida tem uma história muito interessante, foi premiada pelo Sebrae, tem uma série de coisas aí para a gente conversar daqui a pouco. Boa tarde, Franklin Machado.
3: Boa tarde, Gênero. Boa tarde, Pedro. Boa tarde, pessoal todo que está aqui. A sexta começou muito animada. Praza aos céus que termina assim.
2: Deus lhe ouça. Começou um brincadeira. Lembrando que hoje à tarde tem procissão lá em de Santa Rita de Cássia, a Santa das Causas Impossíveis. Isso. Lá em Santa Cruz. E hoje o Rio Grande do Norte correrá para lá. É uma grande procissão.
3: Grande.
2: Todos os anos eu vou dar
3: uma
2: olhada.
3: Já tem infraestrutura?
2: Tem infraestrutura. Tem.
3: Só não tem ainda o bondinho, né?
2: Não tem o teleférico, mas segundo dizem, o dinheiro estava na conta.
3: Está na conta. Gente, boa tarde. Nós vamos aqui até as 14h com o nosso mix de notícias. E eu espero que você possa também mandar sua contribuição para o programa. Utilize-se do nosso WhatsApp, que é 84998270033.
2: É isso aí. Pedro Neto, boa tarde.
4: Boa tarde, Jenner Tinoco. Boa tarde, Franklin Machado. Boa tarde, nossa convidada. Boa tarde, Joelson. Boa
2: Aneida.
4: Tarde, Aneida.
2: Pode chamar ela de Aneida Fulsang.
4: Aneida Fulsang, ok. Tony de Lima, boa tarde. Ele está com a disposição hoje de gato morto. Viu? Hoje ele está.
2: Ele está aí, só...
4: Gato só curtinho, né? Mas estamos aqui, vamos hoje, sexta-feira. Talvez por ser sexta-feira o pessoal já comece a dar uma desacelerada, né? Legal. Ou alguns dão uma acelerada, porque gostam do final
3: também,
4: de semana.
3: Também, né?
4: Mas faz vamos parte. Conversar bastante.
2: Pô, tá cheio de novidades aí sobre futebol, né?
4: Tem muitas novidades. Tem
2: Jorge Jesus e Cristiano Ronaldo, campeões
4: da
2: Arábia Saudita.
4: Com o Al-Nassr, né?
2: Com o Al-Nassr,
4: Jorge Jesus, que era técnico do Al-Hilal, saiu para ir pro Al-Nassr,
2: né? E foi campeão. Ele foi campeão lá em Lô, né?
4: Lá em Lô, exatamente, no Inhoto.
3: O primeiro time que ele foi era mais... Era o time mais cotado para... Seu ABC de lá, ganha 40 títulos seguidos, não para mais nunca e tal.
4: É porque lá é diferente, Frank. Lá
2: só
4: tem...
2: um comentário aqui para enriquecer o debate, né?
3: É.
2: Veja como é importante um cara como o Franklin Machado, que as pessoas dizem que ele tem uma simpatia gigante pelo América.
3: Não aí nego.
2: Aí ele fica se lembrando do ABC como o maior vencedor de torneios, de títulos aqui no estado. Legal.
3: Mas,
2: isso.
3: Mas claro, eu fui comentarista esportivo durante muito tempo e o respeito das duas torcidas.
4: É bom.
3: Isso é bom, né, Pedro?
4: É bom demais.
3: É bom demais.
2: E a gente tem que tirar onda aqui para não perder. Mas
3: você
2: a
3: sabe que esse povo está todo assim hoje aqui porque Júnior está viajando, viu?
2: Sim.
3: Se Júnior estivesse aí, tá tudo enquadrado.
4: Na Arábia Saudita é bem interessante, né? O futebol lá tem uma SAF, mas é uma SAF do governo. Ah. Né? E a SAF do governo lá funciona da seguinte forma: os 5 melhores clubes recebem dinheiro do governo. Pela ordem, primeiro, segundo, terceiro, quarto, quinto, quem for o primeiro recebe mais dinheiro. Então, o Al-Nassr, por exemplo, foi campeão agora, o ano que vem é quem mais vai receber dinheiro. Né? E aí, se alguém sobe do grupo B para o grupo A, passa a receber
3: até
4: também.
3: Porque dinheiro lá é muito difícil.
4: É muito difícil, lá dinheiro é difícil demais. Mas é legal, é bom que isso aí aconteça, os caras não têm o que gastar, vão gastar com o futebol. Imagina, nós vamos falar também sobre ABC e América. América e ABC mudou de novo, né? Mudou. Finalmente, agora é no Frasqueirão o jogo.
2: Ah, né? Vai ser no Frasqueirão?
4: Vai ser no Frasqueirão. confirmado no Frasqueirão, que eu não entendo porque ninguém me convence disso. Mas paciência, amigo. Os dirigentes do nosso futebol, eles insistem em enterrar o nosso futebol. E eles estão quase conseguindo. Falta um dedinho só. Somos hoje o penúltimo colocados no Nordeste. À frente é apenas o Piauí. Eu acredito que mais tardar em 2 anos nós vamos conseguir essa proeza de sermos o pior futebol do Nordeste. Vocês estão conseguindo o que vocês tanto querem.
2: Você está muito otimista, rapaz.
4: Demais, demais. Eu sou muito otimista com o nosso futebol.
2: É isso aí. Hoje é dia de resenha política. Nós vamos receber hoje, no segundo bloco, a partir das 13 horas, o juiz Erval Sampaio e a advogada especialista em direito eleitoral, Maria Félix. Siga com a gente até o fim, porque agora nós vamos ao nosso mix de notícias.
4: Só faltou você convidar Henrique Santana, porque aí ficaria... Resenha política,
2: foi convidado,
4: né?
2: Convidado,
4: não,
2: convidado.
4: Pois é. Ele ontem esteve aqui. Foi. Se ele chegasse hoje aqui com o mesmo, vamos dizer assim...
2: ímpeto
4: mesmo,
2: de ontem.
4: De ontem, o ímpeto que ele estava ontem, com certeza o bicho ia pegar. Ia ser sensacional. Grande Henrique, um abraço.
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2: PSDB, liderado pelo presidente da Assembleia Legislativa, deputado Ezequiel Ferreira, ainda não definiu quem irá apoiar na candidatura ao governo do estado. Fiz uma postagem no meu blog hoje sobre isso, bem interessante, vale a pena vocês lerem. Mas o foco foi muito mais em relação aos 3 grupos políticos, os principais grupos políticos, em que cada um hoje já tem uma definição mais clara sobre os seus possíveis candidatos a presidente da Assembleia, vencendo o pleito. Então, o grupo de articulação para atrair Ezequiel para o grupo governista e mantê-lo na coligação liderada pelo PT, entre outras coisas, tem a oferta dos deputados eleitos pelo PT apoiarem o candidato dele, junto com o seu grupo, para a eleição da Assembleia, que ocorrerá no começo do ano que vem. Da mesma forma, está tudo lá no blog, viu, Frank?
3: É, né?
2: Da mesma forma, o grupo do PL já tem definido, por Álvaro Dias e Rogério Marinho, o apoio ao deputado Tomba Farias como pré-candidato do grupo à presidência da Assembleia. O terceiro grupo, que é o grupo do ex-prefeito Alisson Bezerra, que lidera as pesquisas todas aí como pré-candidato ao governo do estado, tem duas alternativas como candidato, uma já mais consolidada com o deputado Kleber.
3: Kleber Fernandes, né?
2: Não, o outro.
3: A Rodrigues.
2: Kleber Rodrigues.
3: Kleber
2: Fernandes,
3: vereador.
2: E também com a possibilidade, dentro de uma composição mais elástica, digamos assim, ou mais ampla, com o deputado Galeno Torquato. Então são essas possibilidades aí, o que significa dizer que o processo hoje está sendo feito para a eleição de deputado estadual, para a eleição de governador do estado, com o foco
3: na Assembleia
2: Legislativa, que é uma casa fundamental para quem vai administrar o governo a partir do ano que vem.
3: Essa demora do PSDB não surpreende, né? Porque o muro deles é de tijolo de 8 furos. É largo. Eles ficam no muro um bocado de tempo. Esse
2: aí,
3: muro não cai.
4: Mas isso não é de hoje, não, né?
3: Não é de hoje.
4: O PSDB não é de hoje.
3: É da décima hora ali, meu amigo.
2: Mas as informações a respeito dessa posição, segundo dizem interlocutores ligados ao presidente da casa, é em função da performance do candidato governista, que é Cadu Xavier, que esteve conosco aqui terça-feira nas pesquisas. Porque como os números das pesquisas ainda põem ele numa situação muito desfavorável em relação aos outros 2 candidatos, aí dizem, as pessoas dizem, né, que em função disso é que não tem-se ainda essa decisão. Ezequiel andou e o grupo dele andaram bem perto da candidatura do PL e depois se afastaram por conta da posição rígida com relação às candidaturas ao Senado e também com relação à formação da chapa em que ele e o grupo dele não participaram.
4: Porque, na realidade, no PL não tem mais espaço para nada.
2: Está definido,
4: fechou. Fechou, não cabe. Se você quiser entrar no barco do PL, você fica fora, você não entra, porque não tem espaço. Ele já tem candidato ao governo, candidato ao Senado 1, candidato ao Senado 2. E eles têm.
2: Mas tem os suplentes, não tem vaga para os suplentes.
4: Aí
2: lá
4: é que tá, né,
2: não tem, gente? Nada fechado.
4: Suplente,
3: Nominata fechada?
4: São nominata fechada também. Né? Não é muito difícil, na realidade, você entrar no PL hoje. Em relação ao grupo de Cadu Xavier, eu vejo uma possibilidade maior, só que tem o entreveiro também do Rafael Mota, né? Que é o segundo candidato ao Senado.
2: O segundo candidato está à frente nas pesquisas.
4: Exatamente. Em relação ao grupo de Alisson, também é praticamente impossível, porque o grupo de Alisson está praticamente fechado também. Então,
2: o grupo de Alisson só tem uma candidatura ao Senado. Só tem hoje a candidatura da atual senadora Zenaide Maia.
4: Pelo menos na teoria, né, a segunda colocada até hoje em todas as pesquisas. Mas Rafael
2: está bem pertinho.
4: Exatamente,
2: né?
4: Que começou agora, tem crescido muito. Eu continuo dizendo o seguinte: bem estilo PSDB, bem estilo Rafael, bem estilo Ezequiel, né? Eles deixam para outro momento. E tem mais um detalhe, tá? A informação que eu tenho é que Ezequiel pleiteia, na realidade, ainda um novo mandato na Assembleia. Alguns dizem que ele não pode mais, mas segundo alguns próximos dele, ele pode sim.
2: Pela legislação, tá? Não pode. A lei
4: mas
2: é
4: segundo ele pode, né?
2: Isso é porque tem gente dizendo isso, mas
4: exatamente,
2: a legislação é clara.
4: Eu concordo com você. Para mim pode. Também não
3: ele,
4: pode
3: ele
4: mais.
3: Ele poderia no futuro, mas agora repetir não.
2: Tem que ter um novo presidente, e aí depois ele poderia voltar depois.
4: Exatamente. O problema é que esse novo presidente, se não for Ezequiel, tem tudo para ser ou Tomba ou Kleber Rodrigues.

0: Fugitivo de Alcaçuz é recapturado no vilarejo de Prata. Tá sendo a conta gota, né, gente?
1: Mas
0: tá
1: indo. É, mas dos cinco, já três...
0: Três já foram, né?
1: Já foram, né?
2: Dois juízes do Rio Grande do Norte estão na lista tríplice para ocupar cargo de desembargador no Tribunal Regional Federal da 5ª Região.
1: Magno Delgado e Ivan Lira.
2: Exatamente.
1: Dois grandes nomes. Dois grandes nomes.
2: É.
1: Isso é unanimidade. Todo mundo diz.
0: Todo mundo diz isso.
1: Melhor era que entrasse os dois, né?
0: Era.
1: É, mas... Vamos entrar. Poderiam
2: até fazer um consenso lá entre os dois, haver um consenso. Eles poderiam até haver um consenso entre os dois.
1: Mas só tem uma vaga, né?
2: Exatamente isso que eu estou dizendo. Haver um consenso e um deles abrir, entendeu? Para o outro ir.
1: É porque se é uma eleição feita no próprio TRF5 e vai à lista com os três para a presidência da República. Aí
2: tem
1: o presidente é quem escolhe.
2: Tem que ir necessariamente.
1: Tem que ir necessariamente. Aí o presidente é quem escolhe. Aí depende de articulação política.
2: Muito mais articulação política do que qualquer outra coisa.
1: Governo do Rio Grande do Norte deve enviar projeto para criar distrito industrial em Mossoró.
0: Isso é uma notícia que a gente já ouviu falar há algum tempo. Será que sai do papel?
2: Né, algum tempo, Frank? Tem 50 anos, nós estamos ouvindo essa mesma notícia.
1: Vai ficar só no... Isso é besteira, só no papel.
2: É época de eleição, pessoal.
1: É época de eleição.
2: Vem cá um pouquinho com vocês, enganar.
1: A pirotecnia sobe, né, para todos os lados, né?
0: Câmara de Natal aprova lei que proíbe benefícios fiscais para condenados por corrupção.
2: Perfeito, corretíssimo. Infelizmente. Senador Rogério Marinho apresenta projeto de decreto legislativo para derrubar decreto de Lula sobre as redes sociais.
1: Isso é Lula querendo monitorar as redes sociais, querendo regular, sociais.
0: É regular.
1: Eu nem li essa.
0: É da regulagem.
1: Esse processo, eu nem li. Mas só em falar em querer regular, é para censurar a regulação das redes sociais, da forma como é apresentada pelo governo, como foi discutida, é uma grande mentira. É um propósito de dominar as redes sociais diante da possibilidade que nós, cidadãos, temos de dizer o que a gente quiser e de se comunicar da forma que a gente quiser.
2: Vivemos numa democracia, pois não esqueçamos disso.
1: Tem que ter liberdade para falar nas redes sociais, porque senão...
2: Se você não gostar, o problema é seu. Problema
0: começa nas redes sociais, Deus sabe onde vai parar.
1: Pois é. Eu vou ler sobre isso depois, fiquei preocupado agora. Após a Polícia Federal rejeitar delação de Vorcaro, Procuradoria-Geral da República vai continuar a negociação com o banqueiro por nova delação. O que tem que ter aí é a CPMI do Vorcaro, esse mecenas que distribuiu tantos dinheiros para tantos brasileiros poderosos, né?
2: Foi enterrada ontem, gente, para mim, com o presidente do Senado.
1: Presidente do Senado.
2: Para mim, ele enterrou ontem. Ficou claro, ele não tem interesse.
0: Foi.
2: Não me pergunte por quê, senão sou obrigado a dizer porque que ele não tem interesse, óbvio, né? Mas está muito claro que, pela grande maioria dos políticos, sabe a história dos holofotes? Eles aparecem nos holofotes dizendo que eles têm o maior interesse do mundo nessa CPI. Mentira. Você botar um detector de mentira ali, você vai pegar 99% na mentira. Eles não querem, eles não querem. Eles fazem aquilo diante dos holofotes. Para dizer
1: para a torcida,
2: né? Para a torcida, para dizer que tem interesse. Mas 99% deles não têm interesse porque estão com o nome sujo, o Vorcaro.
0: E não é no SPC.
2: Não.
1: Esse Vorcaro, que a gente já falou aqui várias vezes, que ninguém conhecia, é surpreendente, né?
0: É.
1: Porque o que esse cara distribuiu de recursos, rapaz?
0: Não sabia nem que tem o banco dele.
1: Também não.
2: A mim foi apresentado recentemente ao Mário.
0: Olha, investigação aponta Deolane. Isso aqui não é tão novidade, né?
2: De ontem.
0: É Deolane.
2: Deolane, né? Eu digo que foi de ontem.
0: Pois é. Mas isso ela já vinha fazendo como caixa do PCC. Advogada e influenciadora lavava dinheiro para a facção.
2: Rapaz, eu fico impressionado, né? Como o poder é incrível. Ela tem uma grana boa, ela é uma influencer muito, muito forte, 20 milhões de seguidores, ganha dinheiro de bets, ganha dinheiro disso, ganha dinheiro daquilo, aí se mete com o PCC, cara, para lavar dinheiro do PCC. É o poder pelo poder, né? Porque você não tem a menor necessidade, sabe? Uma pessoa que vive bem, mas vai passar um bom tempo agora atrás das grades, talvez aprenda.
0: Mas né? Você viu aquela frase dela na televisão ontem?
2: Qual delas?
0: Ela disse, a melhor coisa que eu faço na minha vida é advogar para bandido.
2: Eu vi. Porque dá dinheiro.
0: Dá dinheiro, paga na hora.
2: E ela é parceira do Marcola, você imagina só.
0: Só.
2: Né? Então, mas sim. É, justamente é onde ela lava dinheiro a família do Marcola, porra. Sobrinho do Marcola, sobrinho e sobrinha e o irmão do Marcola, né? É justamente o esquema é todo em cima disso aí. O irmão tá preso do Marcola, o sobrinho tá fugido, tá pra banda da Bolívia e a sobrinha, se eu não me engano, é a Espanha ou é a Itália? Espanha. Né? Estão todos fugidos. escondidos, fugidos. Mas a sobrinha, inclusive, já existe a linha, como chama, a lista vermelha da Interpol.

0: está sendo procurada na Espanha.
1: Complicado isso, né?
0: É, pô, não tem... Pô, a mulher vive bem, cara, não tem a menor necessidade de um negócio desse, tem tudo que quer, luxo, sabe, uma mulher bonita, nova, dinheiro, tudo, mas é a história que eu digo, é o poder pelo poder, né? Incrível.
1: Você quer ir rapidinho ao trânsito?
0: Vamos ao trânsito, rapidinho?
1: Bora, rapidinho. Vamos lá, Joelson.
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0: Joelson, mais conhecido trânsito. Como Rodrigues. Vamos nós? É da STTU ou é do nossos amigos? Da STTU, né? Beleza, amigo.
3: Solta o som.
0: Não, a imagem não tá aqui, não.
1: Acho que a gente tá
0: então vamos fazer o seguinte, vamos inverter, né?
1: Vamos inverter, então.
0: Não perder tempo, né?
1: É, vamos bater um papo aqui com a Neida Fusseng. Vamos falar aqui sobre um programa internacional de inclusão autista. Ela teve uma vitória na Suprema Corte nos Estados Unidos. Aneida, boa tarde formalmente. Satisfação tê-la aqui conosco no meio-dia na Mix.
4: Um prazer enorme estar aqui com vocês. Muito feliz de estar aqui com vocês.
1: Que luta foi essa sua lá na Suprema Corte dos Estados Unidos?
4: Tudo aconteceu com o progresso do meu filho. Eu tenho um filho nível 3 do autismo.
1: Sim.
4: Quando ele fez 18 anos, eu vendo o empenho dele na escola, eu vi que a escola não estava trabalhando em cima das necessidades dele. Então, o programa
1: estava mais nos Estados Unidos, né?
4: Nos Estados Unidos.
1: Aonde, que lugar?
4: Califórnia, Newport Beach. Sim. Entre sul da Califórnia e São Diego.
1: Newport Beach.
4: É uma cidade linda, maravilhosa, com todo o suporte que necessitamos. Então ali eu comecei a notar que meu filho tinha mais potencial.
1: Sim.
4: E nesse processo eu comecei a ver outras terapias, outras saídas para ver se reforçava, né, estimulava ele. E eu comecei a perceber que o problema dele dos avanços dentro da escola estava na escola.
1: Desinteresse da escola.
4: Tá? A escola, tá? Ela tinha todo um processo. Inclusive, eu falo até isso aqui nas capacitações. A dificuldade é capacitação dos profissionais. Lá tem todas as capacitações, treinamento, mas o olhar de mãe nos comportamentos, eu acho que é
0: diferenciado, né? É diferenciado.
4: Você,
0: né,
4: começa a notar que a criança está batendo a cabeça na parede porque não se comunica. Né? Você vê que a criança está ali maluca, sem conseguir, um cachorro late e grita. Você vê que tem dificuldade sensorial. Então você começa a falar, poxa, o que é que eu faço para suprir essas necessidades? Então, na minha versão, não existe intervenção sem comunicação. A escola, ninguém consegue intervir com a criança se você não se comunica com ela.
1: Sim.
4: Né? Então eu tirei ela por um período, quando ele estava de férias, peguei uma equipe da UCLA, que é o local que tem os melhores do autismo no mundo, e fizemos mais ou menos um mês de intervenção, Verbal Behavior Analysis, para ver onde é que meu filho estava no espectro. E assim eu fiquei admirada. Pegamos o plano individualizado de ensino, pegamos algumas coisas que tinha, que já estava muito tempo ali, e ele
1: foi
4: dentro em outro ambiente, com profissionais mais voltados. Então meu resultado foi, vou tirar ele da escola. Eu tirei ele da escola, coloquei em homeschool e abri, porque lá mesmo você colocando no homeschool, você tem que ter uma escola.
1: Lá tem homeschool, aqui não tem, né?
4: Tem. Lá é por muito tempo. Então, mas aqui tem alguns pais com supervisão, minha supervisão, que conseguiu o homeschool através de
0: justiça.
4: Exatamente. É, você pode conseguir através da justiça. Tá? Então, o que é que eu fiz? Eu falei, poxa, comecei a ver os programas das escolas online. Eu falei, não. Eu vou abrir o Aina for Autism na Califórnia. Mas o nome Aina for Autism, a escola tinha toda a equipe que eu consegui nesse período dessa clínica, e só tinha um Aina de aluno. Então, eu sei, eu fazia essas reuniões de IP no início de 3 em 3 meses com todo o time multidisciplinar, e a gente ia começando a medir os avanços. Entre eles, comunicação aumentativa e alternativa, que é aquela comunicação, toda comunicação que não é verbal.
1: Sim.
4: É o gesto, são as fotos. Então, transtorno do processamento sensorial. Tinha um time de transtorno. E peguei todas essas dificuldades e comecei daí. tá? Num dos programas do Ainer, de terapia ocupacional, era ele aprender a traçar uma linha. Ele ficou, porque lá, se você é uma criança atípica, né, no nível que o Ainer tem, ele vai para a escola aos 3 anos de idade, tá? Ele começa, e o jardim da infância lá é normal, são 5 anos de idade. Então você começa mais cedo. Então ele ficou de 3 anos a 8 anos num programa para uma linha. Inclusive eu perguntei para o terapeuta nas reuniões, poxa, se eu não sei trazer uma linha, eu vou tentar fazer um triângulo, uma... não consigo uma linha, vamos mudar. Não, a linha é necessária porque para escrever o nome, tudo, você tem a origem de uma linha. O Ainer Homeschool, na aproximadamente 30 dias, ele estava traçando o alfabeto todo. Então, era culpa da escola, dos professores? Não, eu acho que ali já era a visão de ver qual era a forma que ele podia traçar essa linha. Ele não traçava com o lápis e o papel, mas ele cobria e traçava no iPad com um lápis apropriado de borracha. Então, o iPad ele traça, no papel ele não escreve. Então, aí seria o quê? Uma acomodação. Né? Então, entre outras, hoje ele digita, tá, gente? Ele é nível 3, ele nunca foi medicado. Nunca. Toda intervenção que eu fiz com ele foi baseado em ciências e terapias. Então, a partir desse processo, eu falei, não é só o AI, né? São várias crianças que precisam dessa comunicação em escola. Então, eu comecei a brigar. E você sabe, para chegar na Suprema Corte, você tem uma luta. Foram 5 anos até chegar lá, né? E quando estava para chegar, meu esposo ainda falou, né? Quando a gente perdeu na última instância, na Ninth Circuit, não, eu acho que a gente só vai. E eu falei, eu vou até lá. Porque não é só o Ainer. Quantas crianças como o Ainer estão nas escolas e estão se agredindo para se comunicar? Hoje, nos Estados Unidos, crianças como o meu filho, que não tem voz, que não fala, tem direito a uma voz. Tem direito a um aplicativo, tem direito ao seu iPad, baixa um aplicativo de comunicação e todos eles ficam entre casa. E os pais são treinados dentro da escola. Então foi uma vitória para mim que eu olho para trás e eu falo, Ainer, você é foda. Você está fazendo a diferença na vida de muitas famílias.
1: E aí essa experiência você está trazendo para fazer palestras e treinamento aqui?
4: Eu tenho aqui, tá, uma equipe, a gente tá, eu tô sempre aqui, tive até em agosto, eu acho que não sei se eu tive aqui. Então, a gente tem um programa de capacitação. Sim. Mas não só de profissionais, tá, gente? De pais. Aqui no Brasil, a gente não vê capacitação dos pais. Enquanto os pais, nos Estados Unidos, eles já entram junto com a criança. A criança tem 40 horas de ABA, ABA, vamos supor, na semana, os pais têm que estar ali acompanhando o que essa criança está aprendendo. Porque não adianta ficar só na clínica ou na escola. Tem que ter uma colaboração para que essa criança consiga entender. Você tem que estar, aprendeu a amarrar um sapato na escola, esse programa tem que ser compartilhado, porque a gente precisa continuar fazendo para que você veja o sucesso, né? Eu vejo muitos pais falar assim para mim, a Neida, meu filho já está com 1 ano na fono e eu não estou vendo sucesso. Aí eu pergunto, qual o programa de intervenção dele? Não sei. Você entra nas terapias? Não deixam. Você não pode, tem que ser em colaboração. Você tem que continuar trabalhando junto, em equipe.
3: Ação integrada. Né?
4: Exatamente.
1: Preciso fazer um breve intervalo e voltamos já. O meio-dia na Mix, falando aqui com a Neida Fulsang. Bem rapidinho, nós estamos falando aqui sobre autismo, sobre essas coisas todas. É bem rápido.
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4: 12 horas e 41 minutos, estamos de volta com o melhor mix de notícias aqui no Meio-Dia na Mix. Nós estamos conversando aqui com a Neida Fulsang. Neida, a gente está falando sobre essas formas que o seu esforço e a sua luta conseguiram imprimir para o atendimento e o tratamento escolar e amplo das pessoas portadoras de autismo. Como é que o governo americano se conduz em relação a isso? Aliás, deixa eu fazer diferente. Como é que o governo da Califórnia, porque nos Estados Unidos é uma federação e a federação lá funciona, diferentemente do Brasil, nós aqui somos uma federação de faz de conta, porque tudo é decidido nacionalmente. Tudo é concentrado no governo federal. Nos Estados Unidos é o contrário. Tudo é praticamente concentrado nas unidades federativas, que tem muitas diferenças entre uma e outra. Como é que funciona na Califórnia? Qual o apoio que eles dão aos pais dos autistas, aos próprios autistas? Como é que eles apoiam?
5: Primeira coisa que eu vou falar para você, tudo lá, todo o sistema é intercalado, tá? Sim. Saúde, educação, são todos intercalados.
4: Tudo pensado de uma forma integrada.
5: Integrada, tá? Primeiro lugar, o diagnóstico já começa a sair no primeiro ano de vida. Aliás, não o diagnóstico, mas a intervenção. Você leva a criança para o pediatra. Então, naquele primeiro mês que você está levando para a vacina, já tem os protocolos de avaliações, onde já mostra aqueles pontos que têm sinais do autismo. Sim. Tá? O Ainer, com menos de um ano, já apareceu os sinais, aí já manda, envia para o Regional Center, que é do governo da Califórnia, onde eles vão preparar para fazer a avaliação multidisciplinar, que geralmente, dependendo da criança, vai até 6 meses de avaliação.
4: Sim.
5: Então, ali, ele mostrou os sinais, ele já vai direto para iniciar a intervenção. Para depois o diagnóstico, depois o início da intervenção, ver realmente é o autismo, vamos em busca do diagnóstico.
4: Certo.
5: Tá? Então, vamos para a parte de política pública.
4: Apoio financeiro. Tem?
5: Muito. No estado da Califórnia. Existem vários planos, não só para o autismo. O autismo é um disable, tá? É uma criança com desabilidade que você pode encontrar em outros transtornos.
4: Certo.
5: Tá? Não é só o autismo. A gente tem que ver isso, síndrome de Down,
4: TDAH,
5: né, todo. Até doença mesmo. A pessoa tem câncer, não tem condição mais. Existe esse plano. Então, o que é que a gente acontece? Quando a gente aplica. Quando a gente se inscreve para esse programa, automaticamente vai passar uma equipe multidisciplinar para ver a quantidade de suporte que essa criança precisa.
4: Certo.
5: Ela toma banho sozinha? Ela precisa para ir para o banheiro? Então, eles vão fazer ali cada hora, né, e vão liberar. Tá? Vamos supor, ele vai até 283 horas máxima para esse programa. Ele paga $20... R$19,50, dependendo da localidade, dependendo do custo de vida.
4: Por hora?
5: Por hora.
4: Boa.
5: Tá? Então, se você tem 283 horas de home support, certo? Você tem uma média de $6,000 por mês para aquela criança para fazer. Então, é justamente para que esse incentivo? Para incentivar os pais, a mãe, vamos supor, para deixar o trabalho ou para... E dar uma condição. Cuidar e entender. Porque eles não dão também sem nada. Eles cobram retorno. Assim, serviço. Né? Então, você precisa estar ali. Você precisa estar colaborando com os terapeutas. Tá? Essa é uma parte. Na parte... Então, você, a partir do momento que essa criança Você só consegue esse benefício com o medical, que é o plano de saúde, independente do poder aquisitivo da família, você tem o mesmo direito. Ele olha o social security da criança, o CPF da criança. A família não entra. Ela vai ter aquela. Então, quando eu falo até 200, é o máximo, mas você pode ter 30 horas, 40, dependendo do nível de suporte e da avaliação. Tá? Esse salário, ele entra como caixa e ele entra quinzenalmente. Você faz o timesheet. Como é que fala o timesheet em
4: português?
5: É o lerite, né, eu acho. Isso. Bota a quantidade de horas, tantas horas na semana.
4: Contra-cheque. Contra-cheque.
5: Tá. Então, você recebe toda essa parte. Isso para o Home Support Service. Se você tem uma criança que tem dificuldade medical, que é que o meu filho também tem, por ser suporte no nível 3, ele tem dificuldade com o número 2, né? Ele se agride, então isso já vai para outra área, que é a área da saúde. A gente tem o WPCS. É outro programa que tem o mesmo estilo do In-Home Support Service, mas...
4: Pelo que eu estou vendo, então, o governo da Califórnia assiste financeiramente bem o tratamento ou o cuidado total com
5: da
4: esse
5: família,
4: tipo, da família, né?
5: E dos pais. E a gente ainda tem também a babá, que é um programa do Regional Senar, que é outro programa que eles disponibilizam alguém para ir para casa da sua criança, depende da quantidade de horas, vamos dizer, 24 horas por mês, para que esses pais, eles procurem sair. Eles vão ao cinema, vão ao restaurante, porque a saúde mental dos pais é muito importante. Você não consegue cuidar da sua criança se você não cuida da saúde dos pais.
6: E está sendo testada toda hora, né?
5: Toda hora.
4: Aí você, por conta dessa sua experiência, você veio para cá para participar de um ciclo de palestras sobre capacitação, sobre inclusão?
5: Eu vim para cá em 2000, quando eu comecei a ver os resultados do meu filho, minha sobrinha aqui do Brasil falou, você tem que procurar redes sociais e mostrar para tantos pais que acham que a criança vai ficar naquela todo o tempo para ver se tem realmente uma... Né? Tem uma, como é que eu falo para você? Não é nenhuma saída, tem ideia que isso pode mudar.
4: Quem tiver interessado em conversar com você, como é que faz?
5: Pode procurar minha assessora de imprensa, a Leane.
4: Deu o nome dela, então.
5: Eu passo, a Leane passou. Ou também pode ir direto nas nossas redes sociais, tá? Manda mensagem no privado. É Aine, E-J-N-E-R, número 4, que é o nome da escola do Aine, nos Estados Unidos. E também temos aqui, o Aine for Autismo. And autismo sem o A no final, autismo.
4: Então, repita, por gentileza. Arroba.
5: I-J-N-E-R.
4: Certo.
5: Arroba. Ou não é arroba, né? É
4: 04, você falou.
5: Não, número 4, que ele é o quarto de uma geração. E autismo sem o A no final. Aine for Autismo.
4: Tá.
5: Tá? Lá você pode entrar em contato com a gente através, né? A mesmo endereço para o Facebook, porque lá o movimento é mais o Facebook, aqui é Instagram.
4: Aqui é Instagram, Facebook é mais, nas capitais é mais Facebook. Para a gente concluir, eu queria uma mensagem sua para os pais que precisam ser, na sua visão, orientados, encaminhados e que possam eles dar um tratamento ou dar uma visão diferente na condução dos seus filhos autistas. Nós aqui, você tá falando da Califórnia aí, Anília, eu fiquei olhando. Nós aqui não temos apoio de nada. Nós, eu digo as famílias que têm autismo. Que tem algum autista dentro da família.
5: Eu acompanho. Antes até de dar uma posição, eu vou estar segunda-feira na Assembleia Legislativa.
4: Sim.
5: Falando sobre políticas públicas, né? Acomodações em escola. Estarei também na quarta-feira no Sebrae.
4: A que horas na Assembleia, segunda?
5: 9 horas da manhã na Assembleia.
6: É uma audiência pública, no caso, né?
5: É, você vai ter lá, mas precisa se inscrever pelo nosso Instagram. Na bio, tem lá a parte. Vai na bio, aí tem um local que eu vou estar e você. E eu vou estar na quarta-feira com uma convidada especial no Sebrae, a Lucy Maia, minha amiga do coração. Eu acho que nós duas temos indiretamente uma mesma história. Vocês devem conhecer a mãe do Ângelo e Augusto.
4: Sim, claro.
5: Eles vão estar lá comigo também.
4: Lá em Pirajú, os meninos.
5: A gente vai estar junto justamente com essa troca para os pais profissionais, porque ela tem uma história assim muito influenciada, né? Assim, muito forte, muito parecida com a minha. A gente vai estar junto para dar um suporte a essas...
6: Eles estavam gravando no shopping ontem.
5: Foi. O Augusto, então, depois de uma coisa, ele me ligou, Augusto.
4: Aneida, muito grato pela sua participação aqui. Nós conversamos com a Aneida Fulsang, foi uma entrevista bem informativa. Muito grato a você por ter vindo aqui.
5: Obrigada para todos vocês pelo carinho. E vem me ver lá no
7: Sebrae ou na Assembleia?
4: Na Assembleia, terça e quarta. Bom, obrigado. Vamos agora ao comentário do dia com a colunista Karenine Fernandes na coluna Mente Aberta. Boa tarde, Karenine.
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9: Bom dia, Jeanette Nuke e todos os ouvintes. Eu, Karenine Fernandes, aqui com Mente Aberta. Ultimamente estamos vivendo uma época em que o cérebro praticamente não para. É informação o tempo inteiro, mensagens chegando, vídeos rápidos, notícias, cobranças, comparações nas redes sociais, barulho externo e interno também. E o problema é que muitas pessoas acreditam que descansar é apenas dormir, mas não é. Tem gente dormindo 8 horas, acordando emocionalmente cansada, porque a mente passou um dia inteiro acelerada. O cérebro humano não foi preparado para receber tantos estímulos sem pausa. E quando ele entra nesse excesso, começa os sinais de irritação, de ansiedade, dificuldade de concentração, esquecimentos, impaciência, cansaço mental e até uma sensação de vazio. Hoje muita gente não consegue mais ficar em silêncio, ficar consigo. Comece a olhar o celular, assistir algo até o fim ou simplesmente respirar sem sentir culpa por estar parada. E veja como isso vai adoecendo aos poucos. A mente cansada deixa o corpo em alerta o tempo inteiro. A neurociência vem aí e mostra que o excesso de estímulos mantém o cérebro em constante atenção, como se nunca entendesse que está seguro para descansar. E aí surge uma geração o quê? Cansada, ansiosa, mesmo sem perceber. Mas existe algo importante: descanso mental também é treino, é prática. Pequenas atitudes ajudam muito a diminuir o tempo excessivo nas telas, ter pausas conscientes, organizar ambientes, respirar profundamente. Gente, a respiração é tudo por alguns minutos. E reaprender a fazer uma coisa de cada vez. Porque uma mente sobrecarregada, ela perde presença. E quando perdemos presença, deixamos de viver o agora. Às vezes sua mente precisa, não é de mais informações, é de pausa. Então hoje eu deixo uma pergunta para quem está nos ouvindo. Há quanto tempo você não permite que sua mente simplesmente descanse? Pergunte a você mesmo. Eu sou Karenine Fernandes, psicóloga, e esse foi o nosso Mente Aberta de hoje. Que sua semana seja mais leve, mais cheia de presença, e a gente se encontra na próxima sexta-feira aqui, nosso amigo Gene Tinoco, comigo no Mente Aberta.
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4: Valeu, Karenine, obrigado. Vamos falar um pouquinho de futebol, Pedro Neto?
7: Vamos falar de futebol. Gente. Chama lá, Tom de Lima.
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7: Muito bem. Vamos falar de futebol, Gêner? Vamos falar de futebol, porque nós temos o clássico nesse final de semana, o clássico ABC e América, América e ABC, que jogam no estádio Frasqueirão. Mudou algumas vezes, né? E finalmente resolveram fazer o jogo no estádio Frasqueirão. É uma partida onde o ABC vem de uma derrota, uma goleada para o Vitória por 6-2, e o América vem de uma goleada, venceu o Laguna por 5-0. Pedro, tem favorito? Não, não tem favorito. Clássico não tem favorito. Agora o ABC vive um bom momento, isso é fato. Esse ano, por exemplo, o América ainda não venceu o ABC. Foram duas vitórias, dois empates. Duas vitórias do ABC, no caso, dois empates. Mas isso não significa dizer também que o ABC seja o favorito. É um clássico. E é aquilo que eu sempre digo, o clássico você não tem um favorito. O América ainda, a dúvida, né, do goleiro Renan Bragança, se vai para o jogo ou não. caso não possa ir para o jogo, é um jogador que vai fazer falta, sem dúvida nenhuma, porque é uma liderança dentro de campo. O América tem uma defesa mais sólida, mais consistente. O América tem um meio de campo, até o segundo homem, segundo volante, no caso, muito bom. Daí para frente é que começam os problemas do América, porque o América só tem dois jogadores daí para frente. É o Alisson, o Tadei e o Cassiano. Os demais são apenas meros coadjuvantes. O ABC é o inverso. O ABC tem do meio para frente uma equipe muito boa, mas atrás o ABC deixa a desejar nos seus dois laterais. Eu confesso que eu não entendo, Gêner, por que que se leva um clássico pro Frasqueirão. Eu já cansei de dizer aqui, sou voz talvez única a bater nessa tecla, mas todo clássico era para ser jogado na Arena das Dunas. Mas é que os caras não têm interesse no torcedor. O torcedor é o lixo do cocô do gato, sabe? Para alguns dirigentes do nosso futebol. Depois de ninguém vem o torcedor. Eu pergunto a vocês, o que seria melhor para o torcedor? Arena das Dunas com acomodações, com chegada, com saída, com várias frentes ali, sabe? Ou o Frasqueirão. Ah, Pedro, eu sou torcedor do ABC, o ABC tem estádio. Ninguém está dizendo que o ABC não tem estádio, mas por que não deixar o Frasqueirão para jogos menores? Outra coisa, todos comentam que nos últimos dias o estádio Frasqueirão tem um problema seríssimo com o seu gramado. Quer dizer, a bola rolaria muito melhor no estádio Arena das Dunas, que é um tapete. Antes que alguém diga, não, o problema aí é o problema financeiro. É não, pô. Poderia sentar com a Arena das Dunas e fazer uma composição. O ABC, no caso, já que o jogo é do ABC, o mando é do ABC. E para complicar mais ainda a história, né? Teremos 90% ABC e 10% América, que para mim isso é uma baboseira enorme. No Frasqueirão, então, nem pensar. E muitos torcedores do América não vão com receio. Eu confesso a vocês que eu sou completamente contrário, não me canso de dizer isso, bato de novo nessa tecla, mas infelizmente é isso que tem para ser oferecido. Então, vamos esperar que dê certo.
6: Ô Pedro, essa desarrumação do time do América da frente, do meio de campo para frente, tem muito a ver com a saída do Souza, né, rapaz?
7: Tem muito a ver. E tinha torcedor questionando a qualidade do Souza. É impressionante isso, né? O futebol do Rio Grande do Norte é muito carente.
6: Qual é a idade do Souza?
7: 37. 36, ia fazer 37.
6: A idade de Alisson. O Alisson é mais velho, não.
7: É mais velho.
6: É, pois é.
7: Sabe, não tem isso, não.
6: Ponto de equilíbrio da equipe.
7: O Franklin, quando você joga bola, a idade não quer dizer nada. Zé Roberto jogou até os 41 anos de idade.
6: Isso.
7: Fábio tá com 45. Rogério Ceni jogou até os 41 e por aí vai. Toninho Cerezo jogou até os 42. Todos eles em alto nível. É de como você se comporta fora de campo. Essa é a diferença, né? Nós temos jogadores com 29 anos que não jogam mais.
4: Vai Cristiano Ronaldo jogando com 41.
7: Pô, pois é. Messi com 37 jogando, né?
4: Messi 39.
7: Então é uma questão de você simplesmente se cuidar, cara. Se você se cuida, tá tranquilo. Mas o América é carente, sim. O América tem dois jogadores, como eu citei anteriormente, do meio para frente, que é Alisson Tadei e Cassiano. Tirando esses dois aí, o resto tudo é japonês. Cabe todo mundo no mesmo prato. No ABC, não. O ABC tem uma carência enorme dos seus dois laterais. É impressionante como o Lucas não consegue acertar um cruzamento. O Dudu Mandai, pelo outro lado, se não é tão mal, mas não é tão bem também, tá? Deixa a desejar, mas é o que se tem. Eu acredito num público ali, 6 a 7 mil torcedores, no máximo
4: só.
7: Isso.
4: Só.
7: Um pouquinho, né? Porque é do Frasqueirão, gênero, o jogo. Os caras.
4: Que horas, sabe, é o jogo?
7: 16 horas. Né? É incrível. Até ontem estava aquela confusão de onde seria o jogo, onde não seria. Alguns divulgaram, o Metrópole, por exemplo, estava divulgando que o jogo seria no estádio Arena das Dunas. Né? E acabou que o jogo foi confirmado para o estádio Frasqueirão. Então, torcer para que dê tudo certo, tenhamos uma boa partida. Ontem tivemos Libertadores da América, um dos nossos representantes, né, o Corinthians, empatou fora de casa com o Peñarol do Uruguai por 1-1. Este resultado, o Corinthians se manteve na liderança do seu grupo com 11 pontos ganhos. Peñarol, lanterna da competição, com 3 pontos. E o Corinthians, classificado já, praticamente classificado, faltando 2 jogos, né? O segundo colocado tem 7 pontos, então o Corinthians está praticamente classificado. Agora, o que chamou a atenção de ontem para hoje, Gênero, foi um pedido de torcedores do Palmeiras, pasmem, pela saída do técnico de Abel Ferreira. Eu não sei se eu chamo de idiotas ou de burros, né? Porque na realidade é complicado. Um cara que tem o histórico de longe, eu não gosto do Abel. Ele é um cara chato, arrogante, prepotente, grosseiro, tudo isso. Agora, meu irmão, vou dizer.
4: Entrega resultado, né?
7: Entrega resultado.
6: 5 anos, entregando. 5 anos.
7: Você quer um cara mais chato que Tele Santana? Lembra dele? Ele era chato,
4: cara. Mas era educado.
7: É educado, mas era chato. Educado.
4: Era, mas era.
7: Abel é mal educado.
4: Abel
7: é diferente.
4: É grosseiro,
7: mano. É grosseiro. Educado. Ele é pernoso.
4: Tele Santana ele não agredia ninguém.
7: Não, ele era chato. Ele aquele cara, quando ele queria dar uma entrevista, era curto e grosso. Sim, sim, não, não e ponto final. Abel não, Abel é grosso, é mal educado, é chato, é arrogante, é prepotente, é tudo. Mas daí é você não querer Abel na sua equipe, é uma diferença muito grande. E parte da torcida do Palmeiras, torcida organizada, ontem estava pedindo justamente a saída do Abel Ferreira. Parece
10: tá vaiando no
4: maluquice,
10: jogo.
4: Né? É.
10: Perdeu o jogo debaixo de vaia.
4: É. Pois é. Bom, nós vamos chamar aqui o intervalo. Antes eu quero mandar um abraço aqui para Paulinho Saldanha, está aqui na audiência conosco, também Valber Júnior. Tem uma série, o ex-deputado Valber Júnior, Paulo André. Tem um bocado de gente aqui na audiência com a gente. Está feito aí o registro. Nós vamos ao breve intervalo e voltamos já conversando aqui com o Dr. Erval Sampaio, juiz de direito, e com a doutora Maria

0: Rapaz, não pode tocar no nome eleitoral. A rádio vai ser mutada, lembra? Ixi Maria, não pode. Se tiver qualquer referência à candidatura, tanto a rádio quanto o pré-candidato, e mais, o eleitor. O eleitor, por exemplo, na época bombava muito o Twitter, lembra? O Twitter tava rasgado. A galera que tuitava dizendo assim, por exemplo, meu candidato é Franklin Machado. Ele é um grande torcedor, papapá, um grande radialista, um grande tal. O cara não podia dizer, ele não podia expressar o seu pensamento, o eleitor. Para mim, aquilo era loucura. Então, eu gosto de dizer isso com a rádio e com o eleitor. Hoje, não existem mais essas vedações. Foram duas das mudanças que aconteceram e que elas, por si só, revolucionaram. Por quê? O que foi que se fez? Primeiro, diminuiu-se o tempo da campanha. E por que que se fez isso? Porque as campanhas no caixa 1, é bom que se diga, no caixa 1, porque vocês sabem que tem o caixa 2, 3, 4, 5. No caixa 1, ou seja, o caixa que a gente tinha o controle da campanha, já era milhões. Se você fosse somar, por exemplo, uma campanha na Itália, na França, Alemanha, você misturava as campanhas tudinho, não dava metade da do Brasil. Caixa 1. Aí a galera pegou e disse, homem, vamos diminuir isso aqui. E olha que não tinha financiamento público na época. Vamos diminuir. E aí cortaram de 90 dias para 45 dias. Aí quando eles cortaram, eles pensaram, não, pera ainda, nós vamos cortar, mas nós temos que ampliar. A jogada foi inteligente. Nós temos que ampliar. O que não pode, para pode. Ou seja, o que antes era considerado ilícito, passou a ser lícito. Mas esse raciocínio, Gêner, a galera exagerou. E tanto exagerou que nesses últimos 10 anos, eu digo isso aqui e as pessoas pensam que eu estou brincando, a maioria esmagadora dos casos de abuso de poder e até mesmo compra de voto, por incrível que pareça, até compra de voto, é muito mais abuso de poder, principalmente o abuso de poder político e econômico, e o midiático sempre envolvido no meio, porque o midiático nunca está só. O midiático é o mais, é o mais, eu diria assim, com potencialidade, principalmente com o uso de ar, principalmente com desinformação. Então, o que aconteceu? Nos últimos 10 anos, nós mudamos a vertente dessas condenações. As condenações eram no período de campanha. Era depois do registro. Ninguém via no passado. Via uma ou outra propagandazinha antecipada. Lembra aquelas multinhas? 5 mil, a galera estava tudo no mínimo. Hoje, pode olhar, nos 10 anos no Brasil inteiro, as cassações estão em pré-campanha. Por quê? Porque as pessoas estão olhando os 8 incisos lá, eu falei de 2, e estão achando que pode fazer tudo. Tem gente que acha que, por exemplo, o outdoor, que é vedado como propaganda na campanha, pode na pré-campanha.
1: Eu ia falar.
0: Você vê o raciocínio.
1: Eu estava de cabeça baixa aqui e passando para Joelso, um outdoor. Eu tive em Recife a semana passada. E a gente tava querendo entrevistar, e eu disse, eu vou fotografar esse outdoor e vou levar para conversar com o doutor Erval. Ô Joel, você pode colocar no aí, tá cheio de outdoor em Pernambuco. Lá em Pernambuco pode ter um outdoor de um candidato a senador, que... como é o nome dele? Ele é candidato a... Humberto Costa. Tem um outdoor dele com Lula. Tá? Eu fotografei para lhe perguntar.
0: Pois é.
1: Porque aqui é proibido. Lá em Recife
0: todo canto é proibido.
1: Com todo o
0: respeito
1: pode.
0: Que eu tenho. Olha, eu não posso falar
1: de. Tá aí,
0: eu não posso falar de caso concreto. Mas
1: sim.
0: Eu não posso
1: não,
0: nem olhar.
1: Tese,
0: não, em
1: tese.
0: Mas olá. Em tese eu digo, pelo amor de Deus. Aí vamos lá. Qual é a defesa que se tem disso que se pode ter? Vamos ser franco aqui.
1: Amplio, por favor.
0: Ele deve estar, de alguma maneira, falando do mandato dele, né, Maria? Vou deixar a Maria falar um pouco mais.
1: Ele está falando porque, sobre assim, essa. Ele está defendendo essa escala 6-1. Aumenta um pouquinho aí, ô Joel, para a gente poder ver, por gentileza.
0: Ele tem que fazer uma conexão mínima com o mandato dele. Agora veja, nós estamos num período claramente pré-eleitoral. Um período onde claramente as articulações políticas já estão acontecendo e são listas as articulações. Mas eu questiono, com todo respeito, que alguém consiga dar um efeito de somente um mandato. Porque veja bem, uma coisa também, eu quero ouvir Maria. A gente também não pode exagerar o outro lado. Qual o outro lado? Se eu sou senador, que é o caso dele, se eu sou deputado federal, se eu sou deputado estadual, meu mandato vai até 31 de dezembro. Então eu não posso confundir. A lei garante que ele exerça o mandato. Mas a lei ao mesmo tempo diz, olha, você está exercendo o mandato, mas você não pode ir lá para o Congresso, mesmo nas suas atividades, pedir voto. Certo. Aí você vai primeiro ao raciocínio. Será que ele está pedindo voto aí? Por um lado, explícito ele não está.
1: Tá não.
0: Explícito.

0: Se ele não tá, especial ele tá. Pode pedir voto implícito? Em tese, sim. Agora, como pedir? O problema é como. Então, assim, o outdoor, por si só, sem análise de caso concreto nenhum, ele já traz, no mínimo, uma complicação. Eu quero ouvir agora a Maria, que ela fica mais à vontade. Eu penso para falar do caso
1: esse
0: do outdoor.
1: Esse outdoor tem assim, só para ilustrar para a Maria.
2: Sim.
1: O outdoor tem uma foto de Humberto Costa, que é senador de Pernambuco, no primeiro plano, com Lula atrás. E diz, Humberto e Lula, sempre juntos, ao lado do povo. Aí tem fim da escala, 6x1. E aí tem a marca do senador Humberto e tem a marca do partido.
2: Entendi.
0: Pois é, ó, assim, é complicado. Deixa eu quieto, pelo amor de Deus.
2: O que eu posso falar aqui...
0: Você pode falar.
2: Eu vou falar na condição de professor universitário. Exato. Eu não vou falar nem na condição de advogada.
0: Porque você pode até ser contratado e vai defender o outro lado.
2: Exatamente.
0: Tá certo. Doutora Maria, a senhora é realmente uma excelente advogada.
2: Eu vou advogar em causa própria também. Vejam só, é complicado essa questão dos outdoors, justamente porque existe vedação para isso. Ele provavelmente ele vai querer ser reeleito futuramente. E eu sempre trato muito com o Dr. Erval e com meu sócio Daniel Monteiro,
0: isso, grande
2: uma palavra-chave chamada complice eleitoral.
0: Isso.
2: Provavelmente esse pré-candidato ele não está sendo bem orientado pela sua assessoria jurídica. E isso nem é uma crítica. Porque Sim. se fosse passar pelo nosso crivo, nós não deixaríamos.
1: Não recomendaria.
2: Não recomendaríamos. Aí a gente entra naquela outra questão do pode e não pode. O advogado muitas vezes fica por chato de dizer que não pode. Não é que não pode tudo. Existe um regramento, principalmente para o ano eleitoral. Estamos no ano eleitoral, né? Por exemplo, se esse candidato, esse senador...
1: Eu trouxe um exemplo porque é de outro estado. A gente
0: tá. Seu exemplo é perfeito.
1: É.
0: Seu exemplo, olha, eu quero dizer, eu não posso comentar, é perfeito.
2: É perfeito.
0: Você escolheu algo, por exemplo, como jornalista, assim, que traz assim, pra gente poder comentar. Eu vou comentar em abstrato várias coisas, eu não posso comentar ele em específico.
2: Exatamente.
0: Mas eu vou trazer alguns detalhes do que eu penso como poderia. Aí você vai encaixar, opa, a partir do que o Dr. Evaldo disse em abstrato. Eu afirmo isso. Que pode, eu afirmo que não pode.
1: Certo.
0: O pessoal do YouTube é que vai fazer a sua conclusão.
1: A interpretação.
2: Por exemplo, Perfeito. Se ele colocasse nesse outdoor uma prestação de contas do seu mandato, uma obra.
1: Tá.
2: Ele construiu uma obra, então destinou alguma verba para aquela obra. Se ele é apoiador de Lula ou não, ele pode utilizar a imagem dele ali de uma forma de demonstrar apoio ou organização da sua ideologia política, demonstrar... Mas da forma que está, e principalmente nesse período de pré-campanha, pode ser que futuramente... Porque a gente, quando a Justiça Eleitoral vai analisar, ela analisa o conjunto da obra. Analisa todos os fatores que estão envolvidos ali. E geralmente, no direito eleitoral, principalmente, a gente trabalha com o princípio da verdade real, dos fatos. Então, assim, é incontestável que tem um outdoor ali. Isso futuramente vai...
1: Pode ter problema.
0: Eu poderia dizer o seguinte, complementando a doutora Maria, e ao mesmo tempo já trazendo outros exemplos do que eu chamo de excesso, com todo o respeito que eu tenho, eu diria a muitos políticos, inclusive eu não tenho ligação com nada, eu fico muito à vontade, eu me dou bem com todo mundo, agora eu falo o que penso, e o que eu estou vendo é um excesso de todos os lados.
2: Uhum.
0: Eu não estou vendo excesso só de uma vertente, e outra vertente, uma coisa absurda.
3: O senhor está falando daqui?
0: Daqui de todo canto. O que eu tenho olhado.
2: Aqui,
0: por exemplo, aqui, por exemplo, eu quero pegar um gancho. Não estou dizendo aqui para o pessoal interpretar aqui, cada um. A professora Maria foi em cima. Se você traz um outdoor rigorosamente de prestação de conta do seu mandato, só isso mesmo, apontando. No meu entender, você vai ter como se defender, inclusive pelo princípio da publicidade, a verba do gabinete utilizada, tudo bonitinho, tá? Tudo bonitinho e tentar. Por exemplo, tem um senador aqui, não vamos falar nome, que claramente está usando isso nas redes sociais, agora está usando e dizendo que é o mandato dele.
1: Certo.
0: Então, veja, o mandato é o mandato. O cara é senador. O cara é deputado federal. Ninguém pode tirar. Ah, mas ele leva vantagem. Leva sim.
1: Claro,
0: ele está exercendo. Rapaz, eu tenho feito uma comparação, você vai gostar, do que é o processo eleitoral. E depois eu vou dar os exemplos. Você lembra da nossa época? Se bem que eu sim, mas eu sou, né? Eu sou cinquentão já, não vou me entregar. Você lembra daquele filme, A Corrida Maluca?
1: Claro.
0: Sim. Né? Dick Vigarista.
1: Dick Vigarista.
0: Vigarista, claro. Pronto.
1: Eu chamava Schumacher.
0: Era. Foi e campeão do aquele, mundo. Aquele do cabelo, como é o nome dele? Era o bonitão, né? Enfim, tinha um mútuo e tal. Enfim, a Penélope Charmosa. Que é você. Você lembra como era? E como é que ficava? Ficava um corredor na frente, um corredor atrás, outro corredor aqui, outro corredor aqui. Eles não saíam, por exemplo, como se fosse uma Fórmula 1, onde eles disputaram a pole. Não, era um na frente. E aquele que estava na frente, costumeiramente ele ganhava, lembra? Uhum. O processo eleitoral é isso. Os candidatos que têm o seu mandato, eles estão na frente. Verdade. Eles estão na frente. Não tem como. E aí é legal. A gente não pode fazer nada. Porque isso é a isonomia formal. Então, por que eu estou dizendo isso? Porque, veja, essa pessoa que tem o mandato, que tem, inclusive, o dinheiro público, e que possa usar, porque não há nenhum prejuízo para ele exercer o mandato. A vedação de pedir voto, explícito, para ele, ele leva vantagem. Agora, se isso vai se considerar, no seu caso, uma prestação de conta ou não, e se tem um cunho eleitoral, eu não vou falar. Você interpreta, o amigo interpreta. Mas vamos mais. Deixa eu trazer mais exemplo.
1: Claro.
0: Aí você pega. Meu amigo, eu queria entender. E quero ouvir a professora Maria, para ela fazer a defesa para mim, porque depois, se acontecer um lá, eu vou julgar, né? Se bem que eu não vou julgar nada, porque tudo quem julga é o TRE. Eu tenho visto em vários locais aqui. E não me peça para apontar. Já vi em praticamente todo canto. Vi em praticamente todo canto, todas as cidades. E está aí nas redes. Uma ideia de visita, isso, alguns chamam pré-lançamento. Aí fica os candidatos.
3: Reunião dos apoiadores.
0: Com o microfone, meio mundo de gente. Isso. Meu amigo, eu não consigo distinguir aquilo de comício, não.
1: Sendo fechado, pode?
0: Eu não consigo. Não, mas sendo aberto, pode, mas não naquele formato.
1: Sim.
0: E o fechado é para os filiados. Yes. A Justiça Eleitoral poderia, inclusive, fazer o controle. Eu fiz o controle muito tempo quando eu era juiz em Mossoró. Então, me diga aqui, de todos aqueles que você viu, inclusive, você fica à vontade para falar, os candidatos daqui, os candidatos da Paraíba, seja franco você, você viu alguma diferença daquilo com o comício de campanha?
3: Só faltou uma, tinha até banda tocando.
0: Você faltou? Você viu alguma diferença? Seja franco.
1: Não, a gente tem visto movimento, mas eu tô visto movimento fechado, né?
0: Não, eu tenho
1: visto movimento de rua, não.
0: Mas você não viu, não?
1: Não, não teve.
0: Você viu, né? Teve.
1: Não, de rua, não.
0: Meu amigo, eu vou apontar
1: aqui, porque eu não saio, não. Eu não tenho
0: mais. Mas tá na internet. Pode na internet, tá lá gravado. Filmado. É um evento. Aquilo não existe. Como é que existe um evento aberto? Aí eu vou dizer o que é que pode. Eu tenho até orientado as pessoas.
3: Teve um grande em Paulo
0: Serra. Tá saindo um livro meu. No momento, Maria sabe, a gente
1: vai
0: trabalhar.
1: Eu até recebi um convite, eu botei na minha rede, no meu blog hoje, do deputado Luiz Eduardo, que ele vai fazer o pré-lançamento da candidatura dele dentro de um hotel. Mas é ambiente fechado.
0: Pronto. Ele já está dele. Ele já está pronto. Aí eu já consigo, não estou querendo dizer e dar-lhe-se tudo, mas veja, como é que pode aberto? Eu tenho explicado. Eu tenho um livro, a Maria sabe, que já está de graça aí, estourado, mas eu resolvi melhorar, está sendo lançado pela Juruá, Pré-Campanha e Abuso de Poder, uma junção bombástica.
1: Sim.
0: Amigo, nesse livro, eu trago exemplos, inclusive, do que eu estou dizendo. Vamos lá. O que é que se pode reagir em meio aberto? E pode em meio aberto. Não tem problema nenhum. Mas só há uma previsão de meio aberto. Inclusive bancado. Porque, veja bem, na pré-campanha, a Justiça Eleitoral não tem controle de nada. Não há dinheiro público envolvido do chamado FFC, Fundo Especial Financeiro para Campanha. Só existe o fundo partidário normal do ano inteiro. Então, quem pode bancar esses eventos? Tem que até olhar isso. Inclusive, isso é motivo de se caracterizar um abuso de poder. É o partido político ou, por exemplo, entidades como a rádio aqui,
1: sim,
0: entidades não governamentais, ela pode, sociedade civil, ela pode bancar. E há o interesse, sim, de bancar. Agora, qual é o interesse de bancar? Olha como é o aberto. Você não é o pré-candidato, não. Você vai à sua estrutura do partido. Vão aquelas pessoas que, teoricamente, estão à disposição. E o que é pré-candidato? Você não define juridicamente o que é pré-candidato. Pré-candidato é qualquer filiado.
1: Certo.
0: Você é filiado a algum partido?
1: Acho que não. Eu já fui.
0: Você é filiado a algum partido? Você é?
3: Não me recordo.
0: Pois se você for, você pode ser um pré-candidato, porque você pode aparecer na hora colocando seu nome. Eu não sou pré-candidato porque eu não sou filiado. Uhum. Maria é filiada? Não. Mas vocês dois, se forem, podem. Então, pré-candidato só é isso. Então, qual é a ideia? Você vai, por exemplo, num bairro, ou você vai num determinado, inclusive tem que ser a lei da ideia, tem que ser setorizado. Tem que ser uma comunidade, tem que ser um local. Aí você vai ouvir as ideias da população. Meu amigo, aquilo dali, o povo não está falando nada. É só a galera aqui, meio mundo de político, falando, dizendo, esse é o melhor, não sei o quê, esse é o melhor, esse papapá. É só isso, essa conversa. E para mim, na maioria dos casos, com todo respeito, estou julgando nada, está pedindo voto. E se souber pedir voto, tem que pedir implicitamente. Porque se pedir usando as chamadas palavras mágicas ou qualquer coisa que conote, vai dar problema. Então, esse encontro é permitido, aberto. Quando faz fechado, a coisa fica mais, vamos dizer, mais difícil de fiscalizar. Porque, por exemplo, o deputado vai fazer fechado num hotel. Ele vai dizer, só são meus filiados. A Justiça Eleitoral vai lá, não vai. Mas pode ir alguém. Inclusive, isso aqui é uma arma. Eu acho que está todo mundo na mão do outro. Se o Ministério Público, com todo respeito que eu tenho ao Ministério Público, o Ministério Público Eleitoral, se quiser ele trabalhar e entrar contra todo mundo, todas as ações, ele consegue entrar em todos os municípios, praticamente em todos os estados, contra quase todo mundo, pelo Sim. que eu estou vendo. Ele consegue entrar. Não estou dizendo que é para ele fazer ou não fazer. Eu acho que há muita, vou dizer assim, muita aceitação do MP. E não bote a culpa no juiz, porque o juiz não pode agir.
1: Certo.
0: O poder de polícia é na propaganda. Por mais que você traga o poder de polícia para a pré-campanha, ele é limitadíssimo. O poder de polícia não pode que ele instaure a ação. Quem instaura a ação é o Ministério Público. Eu estou vendo as escancaras. Essa coisa louca. Então, meu amigo, eu acho que está todo mundo se estruturando, probatoriamente falando. Está todo mundo gravando um ou outro para, no momento certo, entrar com as ações. Agora vai ter ação para todo lado, porque está todo mundo, na minha visão, realmente desnaturando a ideia do que seja pré-campanha.
2: Isso.
1: Doutora Maria Félix.
2: Eu queria trazer uma reflexão aqui para todos nós, e inclusive para quem está em casa, né? Nós sabemos, o doutor Erval está falando aqui de uma realidade no plano físico e presencial, né? Mas nós sabemos que as eleições de 2026 e nos últimos anos nós temos um novo cenário, uma nova arena, que é o plano virtual, né? Sim. Das redes sociais. E a gente sabe que a pré-campanha também está acontecendo ali. E eu digo mais.
0: Com mais intensidade.
2: Eu vou trazer um exemplo para isso. Eu não vou citar nomes aqui, mas eu tenho observado, existem alguns candidatos e candidatas também. Que, por exemplo, saem aqui na Feira do Alecrim, apertando a mão de vários apoiadores e tirando foto e gravando e colocando nas redes sociais. Isso, pra mim, é produzir prova contra si próprio.
0: Meu amigo, o velho corpo a corpo é da campanha.
2: Isso, é
0: a professora Maria foi em cima. O velho corpo a corpo é da campanha. Como é que você pode? Aí você vai dizer, não, eu tô apertando a mão dos meus, vamos dizer quem é, mas não tô pedindo voto, não. Meu amigo, da maneira que você faz, e colocando aliado aos seus elementos de pré-campanha, e junto de um profissionalismo inédito que tem, porque todo mundo tá com a sua empresa de publicidade, isso é uma junção, como eu digo, bombástica para o abuso de poder. Ela foi em cima, ela cravou.
1: A gente tem hoje à tarde, vai ter uma procissão famosa aqui, que é a procissão de Santa Rita de Cássia, lá em Santa Cruz. Sim. A estimativa é que vão para a rua em torno de 100 mil pessoas, 80 mil pessoas, 100 mil pessoas. O blog de Flávio Marinho, por exemplo, deu 100 mil pessoas. É evidente que eu vou todo ano praticamente, e eu sempre encontro, todos os polícias estão lá. E aí a pessoa está no meio da procissão e não pode cumprimentar os outros?
0: Vamos lá. Aí é diferente.
2: É outra situação.
0: Totalmente diferente. Você está...
1: Eu vejo até... É um evento católico. Eu vejo até pessoas que não são católicas que estão...
0: Mas olha como é diferente. Nesse tipo de evento, eu acompanho esse tipo de evento, certo? Vão praticamente todos os políticos.
1: Sim.
0: Aí você não pode caracterizar, nesse caso, aí eu falo com propriedade...
1: É um evento da igreja.
0: É um evento da igreja. Está todo mundo lá. Tudo bem, não. Ah, você não vai deixar... Ei, eu não posso me encostar com você. Como, por exemplo, tem uma regra, uma recomendação, com todo respeito, mas eu vou cumprir, eu tenho cumprido. quando eu sei que tem algum pré-candidato lá em Ceará-Mirim, onde eu sou juiz, eu já nem encosto.
1: Sim.
0: Vocês souberam que o pré-candidato foi lá, eu fiquei sabendo que ele ia no mesmo local meu. Eu cheguei uma hora antes e saí uma hora antes, para não me encontrar. E até uma questão, assim, chata, né? Porque eu não vejo problema nenhum. Não tem problema nenhum. Mas, para evitar problema, eu fiz. Então, o que é que eu acho? Nesse tipo de situação, todos os políticos lá, todos os pré-candidatos, não vejo problema nenhum, inclusive cumprimentar. O problema que ela destacou foi um ato
2: não é
0: semelhante de campanha repercutindo nas redes sociais. Para quê? Para ganhar votos.
2: Lastro, né?
1: Eu vou precisar fazer um breve intervalo.
2: Sim.
1: O debate aqui está quente sobre a questão eleitoral. Nós estamos conversando aqui com o doutor Erval Sampaio, que é juiz de direito, e com a doutora Maria Félix, que é advogada especialista em direito eleitoral. Nós voltamos já.
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10: Essa notícia tem um tom de exclusividade. A BYD vai lançar em setembro a picape média compacta para concorrer com Fiat Toro, Maverick da Ford e Ram Rampage. Ela chega com o nome de Mako. Mako é o tubarão mais rápido do mundo e esse carro vai ser lançado em setembro. É um furo de reportagem que eu repercuti na minha coluna e compartilho com vocês. 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Eles não comentam nada aqui na China, mas garantem que o novo carro está chegando e sem nome, mas o nome a gente está revelando, porque essa notícia eu trago quase que em primeira mão, praticamente em tempo real, para o ouvinte que acompanha o Jorge Moraes lá nas redes sociais, no @ Jorge Moraes, no meu Instagram. 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Caronas, até a próxima.
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1: 13 horas 36 minutos. 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Nós estamos conversando hoje com o Dr. Erval Sampaio, que é juiz de direito, e com a doutora Maria Félix, que é advogada especialista em direito eleitoral. Nós estamos falando sobre campanha política, sobre as coisas da campanha política. Daqui a pouco nós vamos voltar a bater um papo com ele. Antes, porém, eu vou tratar dos aniversariantes. Hoje é dia de mandar os parabéns para Celina Bezerra, minha tia-avó, um beijo para ela. Parabéns para o grande Zé Camelo, superintendente do SEBRAE, aniversariante do dia, flamenguista apaixonado, viu?
3: Frank Total. Machado.
1: É, figuraça. Um abraço grande para Zé Camelo.
3: E é por isso que é um homem de bem.
1: Parabéns para a delegada Kalina Leite. Parabéns para o anestesiologista Madison Vidal Costa. Outra figura que faz um trabalho belíssimo, um amigo. Parabéns para a Bruna Galvão, para a Floro Dória, na audiência com a gente lá em João Pessoa. Parabéns para a Nininha Costa, para a Maria Helena Araújo Lima, para a empresária Alcione Nóbrega, para a empresária Catarina Alexandra e para Renato Fernandes, também empresário.
3: E eu vou mandar para minha filha, Maria Luíse.
1: Aniversário dela hoje?
3: Sábado. A gente não tem programa amanhã.
1: Mas vai sair a lista daqui a pouco, tem amanhã, tem a calma.
3: Tá.
1: Entre as figuras brasileiras, aniversariam hoje o ex-corredor de Fórmula 1, Pedro Paulo Diniz, 56 anos, e o jornalista Thiago Leifert, 46 anos. Entre as figuras internacionais, aniversariam hoje a modelo Naomi Campbell, que é do Reino Unido, que é da Inglaterra, né? 56 anos. O tenista Novak Djokovic, sérvio, 39 anos. E o chileno jogador de futebol Arturo Vidal, 39 anos. Entre as, como fazemos sempre, às sextas-feiras, parabenizamos os aniversariantes do sábado. E o aniversariante deste sábado é o ex-senador e ex-governador do estado, José Agripino Maia, a quem eu mando uma saudação de parabéns antecipado desde já.
3: Um abraço.
1: Um abraço e desejando muita saúde, né? Também aniversaria amanhã Cadinho Lira, a ex-deputada federal Sandra Rosado, a jornalista Kelly Vieira, meu amigo Anton Safi, o advogado Alexandre Frederico Nunes do Nascimento, Dida, você nem vai se lembrar, mas Dida é filho.
3: 3 metros de altura.
1: Meu amigo, querido, faz
3: irmão
1: tempo.
3: Irmão Dadal.
1: Irmão Dadal, filho de João Raí, que era figuraça.
3: Isso.
1: Também aniversaria amanhã, Rafael Correia, o pequeno Rafa. Vida longa e feliz para todos, com muita saúde. É isso aí. Voltamos aqui ao nosso bate-papo com o doutor Erval Sampaio e com a doutora Maria Félix. Eu vou fazer um comentário para vocês pedindo que vocês avaliem. Suponha que um entrevistado nosso, um pré-candidato, ele chega aqui no programa e por um descompasso, um descontrole, uma falha não intencional, ele pediu o voto.
0: Certo.
1: A que ele está submetido?
0: Vamos lá.
1: Ele foi textual, ele disse: lembre-se, vote em mim.
0: Certo.
1: Aí depois ele.
0: Primeira coisa, a rádio, nesse caso, no meu entender, ela está totalmente livre de qualquer tipo de punição.
1: Perfeito.
0: Por quê? Porque diferente de outrora, onde a rádio era responsabilizada, por quê? Porque quando ela chamava um político, ou até mesmo quem não era político à época, ou seja, um pré-candidato, ela tinha a obrigação de garantir que não tocasse em nada relativo ao pleito. Agora não. Agora a permissividade clara e específica que você pode chamar os pré-candidatos e discutir normalmente sobre os ideais, sobre o conjunto de ideias, sobre os programas. E só não pode, por óbvio, pedir voto. Só que você não é censor, você é jornalista, você é radialista, né? E nem o proprietário da rádio, você não pode censurar ele, não. Não, a responsabilidade é dele. A responsabilidade é dele. E aí, ele fazendo isso, ele está, mais uma vez, que Maria foi muito feliz em usar, fazendo prova contra si, porque está lá gravado, está lá bonitinho, e isso claramente vai ser usado. Para mim, o Ministério Público deveria estar mais vigilante, como eu disse, de um modo geral, e para o seu adversário, porque ele descumpre uma regra básica. E vou mais além. Pode pedir voto implícito. Eu tenho uma ideia, o pessoal diz que eu sou tão rigoroso, né? Então, pode pedir voto implícito. Agora, como pedir voto implícito? Por isso que eu digo que é uma briga grande em toda a campanha entre o advogado e o marqueteiro.
1: Sim.
0: O advogado fica querendo vedar tudo de um lado e o marqueteiro querendo permitir tudo. Eles têm que conversar e entrar no denominador comum. Inclusive esse ponto. Meu amigo, vamos fazer peças publicitárias. Vamos envolver, inclusive na pré-candidatura, de um modo que eu fale das minhas qualidades pessoais, que eu exalte o que eu já fiz e que eu deixe claro que eu estou pedindo um voto, mas não explícito, implicitamente. Se o marqueteiro conseguir fazer isso, ela é lícito.
1: É fácil.
0: É legal.
1: É fácil de fazer.
0: É, mas o pessoal está exagerando.
1: Quando eu tenho que mostrar, é facílimo.
2: Isso.
1: Doutora Maria.
0: Pronto, aí você entendeu, né?
1: Entendi, claro. Doutora Maria, qual é a sua, tem alguma adendo, alguma complementação ou está tudo ok?
2: Não, está tudo ok. Doutor Erval falou muito bem sobre.
1: Doutor Erval sempre fala bem, deu uma visão boa danada. a gente sempre explora.
2: Só teria uma complementação no seguinte sentido. Doutor Erval já falou isso no início da fala dele, mas eu acho que é válido sempre a gente estar relembrando que hoje em dia, com esses aparelhos, telefones, smartphones, toda e qualquer pessoa, inclusive, tem o dever até, se vir uma situação dessa, de gravar, de armazenar, se tiver, assim, pensando no que é, de fato, a democracia, na preservação da democracia e no regramento eleitoral, qualquer cidadão pode estar gravando, qualquer cidadão pode ir no próprio site da rádio, por exemplo, e resgatar esse vídeo e guardar.
0: Colocar lá no Pardal, né?
2: Para o momento exato, fazer a denúncia no Pardal. Então, assim, eu acho que... E hoje em dia, Erval, eu tive acesso a algumas informações que eu fiquei assustada. Hoje em dia, nós não temos mais controle sobre nossas informações. Não temos. E o tráfico de informações e a venda de informações sobre as nossas vidas está acontecendo com grande frequência. Inclusive, por isso que nós advogados estamos sendo o tempo todo vítimas do golpe do falso advogado.
0: É verdade.
2: Gente, eles sabem até
1: quem
2: aplicou a sua vacina do Covid, se você tomou.
1: O advogado
2: sabe a idade da sua mãe, quanto você ganha. Não no sentido do advogado, mas eu digo mesmo os hackers. Eles hackeiam sua vida, eles vendem as suas informações. Então, assim como funciona para o bem,
1: para o mal,
2: essas situações, elas também funcionam para o mal. E como Erval bem falou aqui, se essas informações elas estão sendo armazenadas para serem utilizadas futuramente em ações, para cassações e tudo mais, elas vão ser bem utilizadas. Agora, tem que preservar também a cadeia...
1: Opinião dos dois a respeito da...
2: A cadeia de custódia da prova, que é muito importante, porque provas ilícitas, elas não são admitidas.
1: Agora, lembre-se, tem muita gente que forja prova.
2: Então,
1: eu já vi
2: provas ilícitas não são aceitas.
1: Uma coisa que eu queria ouvir os dois, doutor Erval e doutora Maria Félix, é a respeito da inteligência artificial.
0: Vamos lá, a gente
1: já ia
0: tocar.
1: Uma parte dela que eu sou completamente favorável.
2: Sim.
0: Mas vamos lá, eu só quero complementar o complemento excepcional de Maria. Sim. Porque ela destacou e reforçou algo que eu penso ser muito importante dentro daquele raciocínio que eu trouxe. Quem tem obrigação, não estou aqui impondo nem nada, mas estou dizendo e destacando que não é a Justiça Eleitoral. E pedi para o advogado confirmar.
1: Certo.
0: Que a Justiça Eleitoral não age de ofício.
1: Certo.
0: Principalmente na pré-campanha, é o Ministério Público. Ele tem o dever perante todas as chamadas pré-candidaturas. Se ele não está estruturado o suficiente, se ele não tem uma equipe de apoio, que nós mesmos juízes não temos, se ele não tem toda essa estrutura para conseguir nas redes sociais ou fisicamente acompanhar essas movimentações que estão tendo, é outro problema. Não tem nada a ver com isso. Mas eu não posso deixar de dizer que juridicamente ele já pode estar acionando esse povo tudinho. Isso eu digo. E não bota a culpa no judiciário. Porque se eles entrarem, o judiciário vai julgar tudinho, processar e julgar. Por que que eu estou dizendo isso? Hoje em dia, agora eu vou advogar para os advogados. E advogo com muita tranquilidade. Muita tranquilidade. Os advogados têm sido questionados, principalmente os eleitoralistas, e aqui eu estou uma, porque estão dizendo, e regra geral, eu não aceito isso, eu não presumo malandragem, eu não presumo má fé, eu não presumo ilicitude, que os contratos dos advogados, que não entram no valor da campanha, nem advogado, nem contador, estão sendo usados para mascarar o caixa 2, caixa 3, e para usar para compra de voto e tudo mais. Por quê? Porque, por exemplo, um advogado tem cobrado milhões mesmo. Mas esses milhões que os advogados têm cobrado na pré-campanha, na campanha, tudo, às vezes você acerta do começo até o final, não é só para peticionar, não é só para ir para o fórum, não é só para despachar com o juiz, não é só para orientar e fazer reunião, não é só para, até mesmo que é uma coisa tradicional, contratar os advogados no dia da eleição. É não. Isso continua sendo. Meu amigo, os escritórios de advocacia, como é o P, eles estão se estruturando com pessoas que entendem de IA, que entendem de internet, que perseguem todo mundo na internet, hackers e tudo mais. Eles estão com pessoas no meio da rua, fiscais um do outro, com um celularzinho que está apurando tudo, fazendo prova. E aí eles chegam com o mesmo mundo de material quase todo dia para o escritório. Ó, daquele candidato ali que a gente tem interesse, olha aqui, ó, quem tem. Meu também tem. Então, isso é uma estruturação. Isso está sendo pago para isso. Isso não é ilícito. Isso não é ilícito. Porque ele está dizendo qual é o serviço. O advogado, quando presta, está dizendo contratação de pessoas que entendem de informática para acompanhar as redes sociais dos adversários. É lícito. É lícito, não tem problema nenhum. O que é ilícito, nós vamos começar a dizer agora, dia. Agora eu vou dizer. Primeira coisa. Aí eu já passo a responder a sua pergunta. E depois, Maria, se quiser até começar agora com o IA, eu acho que você está mais apropriada para começar o IA do que eu. Deixa eu só jogar aqui.
1: Eu queria
0: acabar com a história de que IA é vedado. Não é.
1: Certo.
0: IA não é vedado. O problema é transparência, rotular. Isso. Eu deixo agora com Maria.
1: Eu queria só...
0: Vai dizer que eu começo tudo, né?
1: Eu queria que a gente fosse breve, porque eu tenho outras questões que eu dúvida. Queria ver.
2: Sim.
1: Que eu preciso de vocês. Eu queria saber o que é que... Depois da IA, o que é que o candidato pode ou não pode fazer nas redes sociais? Quer dizer, tráfego pago, essas coisas. Isso é muito mais, isso é mais útil. Com relação à IA, tem esse lado da IA, da falsificação de imagens, isso. Do uso de voz, essas coisas.
0: Deepfake.
1: Deepfake, mas tem um lado que eu sou favorável, que é o lado da mineração de dados, da inteligência isso. De dados. Mas isso é outra coisa.
0: Mas fazer, pode.
1: Pois é, eu teria que fazer um programa inteiro para a gente falar sobre como é que funciona.
0: Mas Maria tem estudado muito isso.
2: Falando sobre essa questão do uso da inteligência artificial generativa na campanha e na pré-campanha, né, que já está acontecendo, é muito importante a gente dizer que é vedado o uso da inteligência artificial generativa para a produção de deepfakes. Mas o que são deepfakes?
1: E outra coisa, o que é inteligência artificial generativa? Para o ouvinte saber.
2: Cria. É a inteligência artificial capaz de criar ou transmutar.
1: Quer dizer, você vai criar uma coisa que a pessoa não falou. Tem o rosto dela falando que ela não disse.
2: Isso. Eu acho que
0: você vai criar um candidato conversando com outra pessoa.
2: É. Eu vou usar dois exemplos aqui que são emblemáticos, né? Eu acho que vocês já viram nas redes sociais de vocês esses memes que são criados, por exemplo, de Bolsonaro e Lula, conversando, tomando uma cerveja, um apoiando o outro. Então, assim, são situações que jamais aconteceriam na vida real, no plano normal e espiritual. Então, quando você vir...
0: Não vamos dizer jamais, né? Mas vamos dizer que dificilmente, né? Porque na política não tem jamais, né?
2: Tem os apoios.
1: Nunca. Grande ponderação do Dr. Evaldo.
0: Porque eu entendo também um pouquinho dessa parte, só não posso falar muito.
2: É importante. Mas é basicamente você alterar uma imagem, uma foto,
0: ou
2: né?
0: Uma voz.
2: Ou um vídeo, por exemplo, transmutando o rosto de uma pessoa falando algum discurso depreciativo ou então de apoio também. Além de fotos e vídeos, também pode alterar áudios. Então, inteligência artificial ela pode ser utilizada para fazer deepfakes.
1: Você já viu um áudio seu com a sua voz de uma coisa que você não disse? Porque eu vi o meu. Fiquei angustiado demais, porque
2: eu ainda não vi.
1: É uma brincadeira, tudo bem, mas eu não gostei, porque foi, eu não falei aquilo, né? É complicado. Quando você se olha, você diz, puxa, é minha voz.
2: Mas nós tivemos um caso no nosso escritório de deepfake, transmutação de rosto. Colocaram o nosso cliente com apoio com o presidente de outro partido. Então, assim, ficou sendo divulgado.
1: Complicado,
2: e
1: né?
2: Até que ele fosse explicar que a roda é redonda,
1: Ave Maria,
2: o estrago já estava feito. E isso é muito importante a gente falar aqui, porque a todo momento a gente sabe que nós estamos utilizando as redes sociais, a gente está utilizando o WhatsApp também, e quando uma desinformação, uma fake news ou uma deepfake, ela é lançada para o mundo da internet, o dano que isso causa, tanto no processo eleitoral, quanto na reputação da pessoa que está sendo vítima daquilo ali, ele é imenso. Por isso que a justiça eleitoral, ela tem que agir de imediato, e às vezes é em horas, 2 horas, 24 horas, 3 horas. E o advogado, ele não pode dormir no ponto. Assim como o juiz
1: eu
2: também...
1: Sou,
2: tem...
1: E aí eu ouço... Eu acho que o candidato que promove isso deveria ser excluído.
0: Não tenha dúvida. Agora, eu ouso dizer, só complementando...
1: Tem uma mensagem Maria, aqui que eu queria ler para vocês, viu?
0: Eu ouso dizer... Sobretudo. Eu ouso dizer que esse dano, indiscutivelmente, ele é irreparável.
1: Esse dano também
0: é. Ele é irreparável. Não adianta. Sabe por quê? É psicológico isso. Eu tenho estudado isso também, dei um curso para juiz, para servidores, tenho me apropriado. Veja bem, o eleitor, ele muitas vezes, ele quer ouvir e ver o que ele pensa. Sim. Principalmente nessa polarização, concorda comigo? Ele gosta, certo? Ele entra naquilo. Então, quando você cria esse tipo de fantasia, ou seja, de irrealidade, mas que para aquele eleitor, principalmente na polarização louca que nós estamos,
2: sim,
0: por mais que você diga
1: que é
0: e desdiga que é fake, papapá,
1: ele é
0: real. Ele vai dizer que fake é o que vocês estão fazendo comigo. É. Isso é verdade, papapá. E ele vai votar.
1: É verdade.
0: E ele vai votar com aquilo. Aquilo não sai da cabeça dele nunca. Eu ouso dizer que na maior parte dos eleitores, principalmente aqueles que têm menos recursos, eles, Frank, ninguém tira. Frank, você se lembra daquelas coisas antigas, as velhas fofocas? Porque fake news nada mais do que fofoca. Aquelas fofocas que você deve ter.
1: Eu acho que fake news é mais do que fofoca.
0: Pois é, mas a ideia
1: fofoca
0: é fofoca.
1: Não tinha a força da fake news
0: para
1: destruir.
0: Mas a ideia é, mas a ideia é a mesma, mentir.
1: É,
0: pra, às vezes para prejudicar, para enganar. As fofocas daquele tempo, você lembra que para desfazer uma fofoca, é na véspera da eleição, era impossível já, naquela época.
1: Difícil, é difícil.
0: Então, é irreparável. Por isso que a doutora Maria foi mais uma vez cirúrgica.
1: Você sabe que
0: o juiz tem que agir, não é para reparar, não é para impedir a ocorrência isso, de qualquer efeito. E é quase impossível, porque ele não está estruturado para isso.
1: Perfeito. Olha, quem trabalha com imagem sabe o dano. Um dano desse, de uma fake news forte, jamais recupera a imagem de quem sofre. Isso. Vou falar aqui o seguinte, está na audiência aqui com a gente, estão na audiência com a gente aqui, Giovanni Rosado e Raíssa Mello. Giovanni reconheceu, está dizendo aqui, Raíssa está dizendo aqui, que Giovanni reconheceu a sua voz, a voz de Dr. Erval, que faz beat tênis com eles, reconheceu a voz.
0: Exato,
1: Eu não tinha nem anunciado, então agradeço a Raíssa e a Giovanni pela audiência.
0: Está
1: conosco aqui também Tony Bittar, que é o gerente comercial da Comer, a partir de Fortaleza, ele é cearense.
0: E
1: eu disse a ele, ele disse, programa massa, eu digo, doutor Erval é cearense, quer dizer, são
0: torcedor do Vozão.
1: Pois é, olha aí.
0: Pergunte depois se ele é.
1: É, se ele tiver não ver, ele vai dizer, né? Raíssa tá mandando um cheiro aqui pra gente. E outro pra vocês, um abraço aí, Raí. Eu preciso fechar o programa que está no finalzinho.
2: Tá.
1: Eu queria de vocês dizer para a minha outra pergunta para vocês. Você quer fazer alguma coisa, Frank?
2: Não, eu queria falar mais 30 segundos sobre a indecência.
1: Vou lhe passar a voz. Eu só queria. A gente
0: ela é especialista,
1: aí.
0: Você viu, né? A mulher domina.
1: Eu vi. Eu queria falar, ó, Tony Bittar da Colmeia respondeu: vozão na veia.
0: Ah, meu amigo, eu gostei dele. Vou dizer, a costura Colmeia é forte, viu?
1: A Colmeia é forte. Um abração, Tony. Eu queria saber o seguinte, de vocês dois. O que é que pode e o que não pode fazer nas redes sociais no período de pré-campanha e durante a campanha com relação a tráfego pago e a publicações Instagram, Facebook,
0: complemente essas coisas. Complemente o IA eu vou e depois eu venho com essa ideia.
1: Nós temos 3 minutos.
0: Tá bom, eu vou ser rápido.
2: 60 segundos.
1: Tá.
2: Sobre a utilização ainda de inteligências artificiais, principalmente para divulgação de campanha e o nome dos candidatos, é importante destacar que o regramento eleitoral e o próprio TSE, nas suas instruções normativas, ele não veda a utilização da inteligência artificial. Ele apenas explica de forma concreta que, se você for utilizar inteligência artificial nas suas postagens, nos seus vídeos, que não sejam crimes ou deepfakes ou alteração da realidade ou fake news, tem que estar ali assinalado que aquele conteúdo ele foi criado com inteligência artificial.
1: Perfeito.
2: Mas, ao mesmo tempo, essas próprias resoluções, elas proíbem que o uso de inteligência artificial ela seja aplicada ou divulgada nas redes sociais do candidato 72 horas antes do pleito e até 24 horas depois, não é isso, doutor Erval?
0: Exatamente.
2: Isso por quê? Porque esse dano ele é tão grande que, se uma fake news ela for divulgada 72 horas antes, é impossível.
1: Qual é a punição para quem divulgar uma fake news tão próximo ao pleito?
0: Pode ter certeza que, se for bem instruído o processo, pode dar uma cassação. Não tenho dúvida,
1: Eu acho justo.
0: Eu não tenho dúvida nenhuma.
1: Acho justo. Agora,
0: respondendo sua pergunta.
1: Tráfico pago.
0: Tráfico pago. Vamos lá. Por muito tempo, a jurisprudência foi oscilante. Tá? Eu me orgulho muito, Gene, vou ser rápido, que eu fui um dos primeiros autores no Brasil. Isso há 10 anos atrás, Maria sabe, o pessoal sabe. Ninguém escreveu. Ficaram 1, 2 anos sem escrever. Eu escrevi na labuta, como se diz, de plano, sobre essa pré-campanha. E modesta parte, 90% que eu escrevi à época, se consolidou. Mas teve algo que não se consolidou. Eu imaginava que a jurisprudência não fosse aceitar, principalmente o TSE, não fosse aceitar o que se chama, que é uma coisa muito vaga, muito aberta. Você pode patrocinar moderadamente. O que é moderadamente? A expressão é essa. Então, eu ouso dizer que realmente trouxe uma complicação para a justiça eleitoral grande. Porque na hora que você denunciar alguém, por exemplo, que patrocinou algo moderado, você vai ter que analisar as peculiaridades daquilo que é moderado. Moderado pode ser 5 mil para um e 30 mil para outro. E pode esquecer. Então é algo muito... Agora, eu não posso negar e dizer, o TSE tem permitido, né, que você pague para exaltar suas qualidades pessoais, quem você é e tudo mais. É uma maneira até, eu acho, de equilibrar aqueles que têm mandato, sabe, dos que não têm. Mas se bem que a galera que tem mandato...
1: Sofre muito hoje,
0: se bem que a galera que tem mandato tá usando também, agora tem que usar com recurso privado, né?
1: Sim.
0: Se usar o público para isso, se não for a prestação do mandato, vai dar problema.
2: Caracteriza abuso de poder econômico, né?
1: Sim.
2: Imagina você injetar R$1 milhão em patrocínio ali nas redes sociais.
0: Ave Maria.
2: O tempo todo. Aparecendo a imagem.
0: Agora, e pior, pra deixar no ar, pra gente ir depois. E os influencers, quando eles mesmos são candidatos e eles têm 3 milhões de seguidores, por exemplo.
1: Isso.
0: Dois. Você não pode vetar o cara de ir. Olha a desigualdade que tem aí.
1: É verdade.
0: É complicado, tem muita coisa para se conversar.
1: Tem muita coisa para a gente conversar. Nós vamos chamar outras vezes aqui, chegar no pleito, nós vamos ter altas conversas aqui.
0: Show
1: o Meio Dia na Mix fica por aqui. A você um excelente fim de semana. Aproveite sua vida, curta a vida, que a vida é curta. Você tem que se divertir. Nós não viemos aqui só para carregar pedra, não é só para trabalhar e estudar. É para trabalhar, estudar e aproveitar, e curtir, e desfrutar da vida. Um excelente fim de semana. Doutor Erval, muitíssimo grato por sua participação aqui mais uma vez.
0: Grande abraço. Feliz demais de conversar com você, Frank, Gene, Maria. Foi top, estarei sempre à disposição. Valeu.
1: Muito grato. Doutora Maria Félix, satisfação tê-la aqui conosco.
2: Igualmente.
1: Pela primeira vez, que vire habituê, né?
0: Danada.
2: Igualmente. Muito obrigada pelo convite. E o último recado aqui é que nós precisamos sim acreditar na justiça eleitoral. E ter consciência com o voto, principalmente porque nós estamos em um Estado democrático de direito. E temos que preservar a nossa democracia, né?
0: Perfeito.
1: Essa é a tese da gente. Preservar a democracia, custe o que custar. O Meio Dia na Mix fica por aqui. Nós voltaremos segunda-feira. Franklin, até lá. Bom fim de semana.
3: Bom fim de semana para vocês também, todo mundo. Tchau.
1: Tchau.
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0: Mix agora 4 para as 3 e o Charlie Brown Jr. ela vai voltar.
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0: Mix agora 3-2. Tá começando mais uma edição aqui do Super Mix. 40 minutos de música sem nenhum intervalo. Começando agora. Vai lá porque tem caixa de som Boombox da Aiva pra você no último dia do mês. Então manda, ó. 11983408000. Seu nome completo com a hashtag prêmio do mês da Mix. Manda lá.
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1: Mix agora 3h38, Billy Eilish com Birds of a Feather. Encerrando aqui 40 minutos de música sem nenhum intervalo.
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0: primo pobre.
1: Pergunta da Sabrina, de São Paulo. Eu moro de aluguel numa casa muito velha e quero gastar uns 10 mil reformando a cozinha e o banheiro pra ficar com a minha cara. O dono, ele não quer descontar do aluguel. Isso aqui é jogar dinheiro fora?
2: Sabrina, se o dono não vai te compensar por essas melhorias, então não vale a pena. Porque você vai usar o seu dinheiro pra valorizar o imóvel dos outros. Se for uma arrumadinha, mais em conta, um negocinho assim, vale a pena. Porque você tá morando lá e quer viver num lugar legal. Mas se for uma reforma, incluir um cômodo ou qualquer coisa que custe muito dinheiro, aí já não vale a pena, a não ser que o dono abata o valor desse investimento no valor do seu imóvel ou que você tenha garantia que vai morar naquele imóvel por muitos anos. Aí imagina que raiva, se você reforma tudo, gasta mó grana, aí 2 anos depois o proprietário fala que não quer mais te alugar. É a mesma coisa que querer investir, trocar o motor e as 4 rodas de um carro alugado. Pô, o carro não é teu, então não vale a pena investir nisso, porque quem ganha é o dono. Sem falar que hoje é possível comprar um imóvel na planta com entrada parcelada. Então, em vez de gastar esses 10 mil na casa dos outros, pode ser bem melhor usar ele para conquistar o seu próprio teto. Tem gente comprando imóvel na planta com entrada de R$500 por mês. Então, daria para você usar esse dinheiro para ir pagando mês a mês a entrada do seu AP e lá na frente você sair do aluguel. Aí lá sim, quando o imóvel for seu, você investir e reformar à vontade.
3: Se você tiver alguma dúvida, manda uma mensagem para a gente no WhatsApp da Mix, 11 98340 8000, e me segue nas redes sociais Primo Pobre no YouTube e @EduardoFeldberg no Instagram.

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18: Fala, caronas, eu sou Jorge Moraes e tô trazendo as notícias aqui direto do Salão de Pequim. O salão do automóvel mais relevante do mundo hoje e na China, com mais ou menos 1.800 carros. O que a gente viu foram dezenas de automóveis que chegarão ao mercado brasileiro. E já até o final do ano, acredito eu que a gente encontre aí pelo menos uns 10 novos veículos chegando ao mercado, todos vindos da China. Nada de fabricação por enquanto, mas quando se trata de fabricação, é óbvio que a gente vai contar as novidades das marcas que estão chegando ao país como novatas, sim, mas que vão fabricar no mercado. Digo que a DFM, que é a Dongfeng, vai aparecer no Brasil e certamente utilizar a estrutura da Nissan lá em Resende, no Rio de Janeiro. E o Grupo SAIC já marcou presença e vai começar a produção no polo automotivo do Ceará, que são as novidades que eu trago daqui e vou repercutir em nossa próxima coluna. É isso aí, caronas. Até a próxima.
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0: essas foram três das mais pedidas por você em 2012. A qualquer momento tem mais.
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2: A próxima Copa do Mundo FIFA também aposta em soluções sustentáveis, uso de materiais recicláveis e incentivo ao transporte coletivo. Tudo isso faz parte do plano. É, não é só a bola rolando não, viu? É o futebol olhando pro futuro, dentro e fora das quatro linhas.
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2: Aqui, Diego Barone, se você gosta de La Casa de Papel, quero indicar a nova minissérie derivada que estreou na Netflix, chamada Berlim e a Dama com Arminho. Essa já é a segunda desse personagem, o Berlim, que é um dos mais interessantes de La Casa de Papel. E se você nunca viu a série original, não tem problema, porque é uma história independente que se passa anos antes. Dessa vez, ele e seu grupo de ladrões profissionais vão tentar roubar uma obra do Leonardo da Vinci a pedido de um duque poderoso de Sevilha. Mas o Berlim não gostou desse cara e planeja roubar a sua coleção inteira, mas ele não faz ideia do que tem lá. Não deixa de ser um tiro no escuro e esse é só um dos elementos que faz essa minissérie ser extremamente irresistível. É aquele clássico gênero, até meio batido, de trama de roubo, mas aqui o negócio é charmoso, sensual, instigante e estiloso e que tem aquele humor sarcástico, além de filmado em lugares belíssimos. Mas a tentativa de trazer uma trama de romance no meio afetou um pouco o ritmo. Apesar que a mulher que o protagonista conhece, uma ladra misteriosa e explosiva, é uma personagem muito interessante. A minissérie Berlim e a Dama com Arminho tem um final um pouco previsível, mas ainda assim vale, e é da Netflix. Me segue no Instagram para mais, @DiegoBaroneNoAr, e lá tem um link para o canal Kryptonita no YouTube, onde eu apresento vários conteúdos desse universo.
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0: Mix agora 1 para as 5, Blink 182 na início.
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13: Mix agora 5 e 5, começando mais uma edição aqui do Top Mix e as mais pedidas de hoje, as mais legais, né? Então se liga porque a quarta posição chega com Sabrina Carpenter, Man Child.
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1: Mix agora 5h22. Bruno Mars, Adios Mais. Música número 1 dentro do Top Mix.
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1: Tem novidade de música e essa aqui é sobre o Rock in Rio 2026. Durante um grande evento, o festival anunciou mais atrações para a edição deste ano. O Rock in Rio anunciou quais são os artistas e bandas que vão se apresentar no palco Supernova, pois é um palco dedicado a novos artistas. O festival também aproveitou para anunciar os shows no palco Global Village, né? Um espaço que celebra o encontro de diferentes estilos musicais. Entre as atrações confirmadas estão o rapper carioca De La Cruz e o apresentador e humorista Diogo Defante. A lista ainda tem João Gordo fazendo homenagem à banda Ramones e uma banda chamada O Escritório, formada por funcionários do Rock in Rio. Legal, né? Vale lembrar que até o momento o Rock in Rio 2026 já anunciou grandes atrações para esse ano, como os shows do Elton John, Maroon 5, Demi Lovato, Stray Kids, Foo Fighters e muito mais. Rock in Rio 2026 acontece nos dias 4, 5, 6 e 7 e ainda nos dias 11, 12 e 13 de setembro no Parque Olímpico no Rio de Janeiro. Para essas e outras informações, radiomixfm.com.br, cola por lá, porque a Mix é a rádio oficial do Rock in Rio e aqui você fica por dentro de tudo.
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2: A Copa do Mundo FIFA vai colocar à prova não só o talento, mas também a resistência das seleções. Olha, pra você ter uma ideia, a distância entre Seattle e a Cidade do México passa fácil dos 3 mil quilômetros, é mole? E claro que isso exige uma logística afiada, recuperação rápida dos jogadores e uma adaptação total ao fuso e também ao clima. Ou seja, além dos 90 minutos, essa Copa também vai ser decidida no preparo fora de campo.
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0: Ai, ai, deixa eu perguntar, Caco, tá frio aí?
2: Ah, tá, hoje tá geladinho.
0: Tá chovendo aí?
2: Olha, tá garoando, tá um ventinho gelado a bom bordo.
0: Cara, o inverno tá chegando, dia dos namorados também, já estamos na contagem regressiva, faltam 20 dias pro dia dos namorados, cara, dia 12 de junho, 20
2: tá logo
0: dias
2: ali.
0: Só, hein? Então já não vai deixar pra comprar o presente dele ou dela, e também já pra quem é casado, nunca deixe de comemorar o dia dos namorados, porque é muito legal e é romântico, né, cara?
2: Ah, é.
0: Mantenha
2: romântico.
0: A chama acesa, irmão, tem, é muito bom. E aí tem aquela coisa, né? Dia dos namorados chegando, inverno, né? A gente gosta de ficar mais juntinho de quem a gente é muito afim, gosta. E aí os casais decidem viajar.
2: Ah.
0: E viagem é o termômetro perfeito pra você saber se o relacionamento vai dar certo ou não. É ou não é?
2: Ah, com certeza.
0: Logo no começo do relacionamento, e é claro, pra quem é casado também, a gente vai discorrer sobre esse assunto hoje, né, Caco?
2: Vai sim, a gente vai entender como que a pessoa reage ao estresse ali de uma viagem, se ela é uma pessoa organizada, se ela é bagunceira, se ela é uma pessoa que tem a mão muito aberta, ou de repente aquela mãozinha fechada, sabe? Que não passa nada. Se ela tem paciência com determinadas situações, se ela é egoísta, ou ela é parceira, é a hora de você conhecer profundamente o seu grande amor, ou quem sabe o seu pretendente como futuro amor.
0: Ou então, quem sabe, já não mais.
2: Não mais também.
0: Não mais, exatamente. Viagem em casal. É o melhor teste pra fazer no começo do relacionamento, você acha, Caco?
2: Ah, eu acho que se você tá afim da pessoa, você tá com aquela expectativa, eu falo assim, eu já vou tirar a prova logo, entendeu? Vamos viajar, vamos ali pra praia, passar um final de semana, que aí eu vou conhecer você de pertinho, vou saber se dá match ou não dá.
0: Ô, Caco, e quando, de repente, essa primeira viagem e tem a família junto?
2: Ah.
0: Aí você já vai conviver com as pessoas que vão fazer parte, supostamente, da sua vida a dois ali.
2: É.
0: A família dele, dela. Pode dar muito bom. Ou pode dar ruim?
2: Pode dar ruim, porque assim, você fazer uma viagem ali com um crush, ah, tô querendo te conhecer, vamos ali bater, fazer um bate-volta na praia, passar um final de semana.
0: Uhum.
2: Tudo bem, são só vocês dois. Mas quando já coloca a família da outra pessoa, já vai naquela pressão, né? Falar, opa, peraí. Pô, já caí aqui na primeira viagem, já tô viajando com a família, já tá me apresentando como eu sou o quê aqui, entendeu?
0: Isso é bom ou ruim?
2: É, aí de repente vai ter o pai ou a mãe ciumenta.
0: Exato.
2: Que vai botar o dedo ali e falar, ai, mas vocês estão juntos há quanto tempo? Não, a gente não tá junto, mas o que estão fazendo aqui na viagem? Aí começa a dar errado, né?
0: Então a gente quer saber dessa viagem, mande áudios pra cá, no Instagram, @mix, tudo na Mix. E a gente quer saber, tá? Uma viagem já alavancou o seu relacionamento? Fez você ter certeza de que era a pessoa certa?
2: Ou destruiu?
0: Ou foi destruindo tudo? Manda pra gente, @mix, tudo na Mix. E hoje já estamos com o nosso canal no YouTube. Chega aqui no youtube.com/@mix, tudo na Mix. Então, o que você colocar hoje no YouTube, que a gente vai ler no ar, as mensagens, a gente vai ler a partir de hoje no canal específico, tá? youtube.com/@mix, tudo da Mix. Falei tudo, Caco?
2: Falou tudo. Ah, aliás,
0: conta a viagem.
2: Tem que lembrar que a galera vai ter que entrar no nosso novo canal do Mix Tudo e vai ter que se inscrever e ativar a notificação também.
0: Porra, muito bem lembrado.
2: Toda vez que estiver no ar aqui ao vivo na Rádio Mix, você vai ser notificado e vai colar junto com a gente aqui pra ter aquela resenha boa de sempre.
0: Bora então, queridos todos.
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1: Mix agora são 6:08. A gente curtiu a Kombi Kylie com Bubbly. Gente linda. Opa, você chegou agora, sextou, né? Ah, sexta-feira, final de semana, seu lindo. Vai viajar, dois. Primeira viagem. Olha. Junto com o crush ou a pessoa que você tá namorando, que você escolheu aí, que de repente é a primeira viagem a dois, Caco. E aí, cara?
2: É, tem que tomar cuidado, porque é aquela hora que não tem como você disfarçar certos hábitos, né, Raiz?
1: Então.
2: Se a pessoa é, de repente... É uma pessoa bagunceira. Eu sou uma pessoa que eu não consigo lidar com bagunça. Eu acho que bagunça que tá ao teu redor é o reflexo da sua cabeça.
1: É, cara, bem-vindo ao time. Cara.
2: E você é virginiano, você sabe do que eu tô
1: falando, cara. Cara, eu sei muito bem o que você tá falando. Então é o seguinte, hoje o tema pra você que tá chegando agora. É viagem a dois, a primeira viagem. Uma viagem já alavancou o seu relacionamento? Manda áudio pra gente contando ou não, né? Fez aí você ter certeza que era a pessoa certa ou não? Ou foi o contrário? @mixtudonamix no Instagram pra você mandar o teu áudio. A gente quer muitas histórias e a gente sabe que você tem.
2: É. E aliás, é nessa hora também que você vai ver como é que a pessoa lida com imprevistos, né, Raiz?
1: Putz, grilo.
2: Porque é normal. Você pega ele, vou fazer uma viagem de avião, vamos. Aí, de repente, o avião atrasa, ele cancela. Ou, de repente, você chega num lugar, a sua mala extravia. Como é que essa pessoa vai reagir? Aí você vai ver. Pô, pode ser ali, né, o meu futuro cônjuge. Mas eu quero saber como é que ele vai reagir na situação. Cara. Você vai ter tranquilidade, você vai ser tipo estilo MacGyver, entendeu? Eu vou naquele outro balcão ali, eu vou conseguir outro voo, ou vou mandar alguém buscar a mala em outro lugar de carro. Aí você vai ver e fala, poxa vida, esse aí é pra ter comigo pra vida inteira.
1: Cara, ou então ali, ó, um cartão do banco que deu problema, e aí você vai ter que, né, dividir com a pessoa e aí já vê, ó, eu vou pagar pra você, já deixar certo esse lance, cara.
2: É.
1: Nada como combinar com antecedência. Pode dar problema assim, por exemplo, num cartão de crédito, ou você perder, ou ele ter aí, né, um problema. Esse lance de falar, deixa que eu pago, já precisa falar, ó, eu vou pagar e depois a gente vê... É, o que cada um vai acertar. Combinado? Combinado. Porque esse lance de pagar tudo, a pessoa vai achar o quê? Nossa, não vou largar mesmo. Cara.
2: Ah,
1: porra, aí fica lindo.
2: Quem não quer virar troféu, né? Fala, pô, então eu vou viajar de novo, cara. Porque eu nem passei a mão no bolso. Na verdade, eu até deixei o escorpião aqui pra não colocar a mão de nenhum jeito. Mas tem também uma parada. Tem gente que quando vai viajar, gosta de descansar e tem gente que gosta de bater perna, né? Aí, de repente, você vai levar esse crush aí pra viajar, achando que você, pô, a gente vai curtir as praias, depois a gente vai sair pra ir, sei lá, fazer um ecoturismo, fazer uma trilha, depois almoçar em um lugar, aí à noite a gente vai jantar em outro lugar, depois vai ter uma bola. A pessoa quer fazer o quê? Nada. Ela quer ficar sentada ali na beira da praia, tranquila.
1: Ok.
2: Tudo bem.
1: Concordo com você e tudo bem, porque vai ter esse momento, mas não fazer isso o dia inteiro. Sabe por quê? Quando você vai viajar, independente, aqui é com uma pessoa que você tá muito afim, ou então até o esposo, a esposa, porque de repente vocês saem também da rotina. É fazer coisas diferentes que você não costuma fazer.
2: Totalmente.
1: Ok, você vai sentar ali, né, pé na areia, comer uma porçãozinha, coisas maravilhosas. O lance é sair da rotina.
2: Ah, isso é importante.
1: E aí, cara, tudo pode virar um desconforto, porque você saiu da sua rotina. Então, é você se doar realmente pra esse momento.
2: Sim.
1: Você não acha, cara?
2: Mas você não acha também que se você vai fazer uma primeira viagem com uma pessoa que você tá conhecendo, de repente, ninguém quer passar perrengue, né? Vamos combinar.
1: Perfeito.
2: Normal, ninguém quer passar perrengue. Mas será que não é hora de ter um perrengue teste? Fala assim, você arma um perrengue, tipo uma arapuca. Quero testar você, Raiz. Vem viajar comigo aqui. E a gente vai ver como é que a gente se comporta durante o rolê.
1: Conta.
2: De repente, vamos chegar lá, né? Fala assim, não, tá tudo certo, Raiz, já organizei, o hotel tá ok, a passagem aérea, os passeios, o carro, beleza. Chega lá, não tem o carro. E aí, o que você faz? Você tem que resolver.
1: Precisa resolver.
2: Aí você tem que ver como é que a outra pessoa vai resolver. Se ela vai ficar parada olhando pra tua cara, que nem um poste, né? E aí, como é que a gente resolve? Ou você, não, peraí, eu vou conversar com o carinha ali fora, de repente ele leva a gente ali pro centro da cidade, aí a gente vê se tem outro locador ali. Ah, mas a minha carteira de habilitação venceu, mas tudo bem que eu tenho a minha carteira, a gente consegue fazer. Enfim, aí você vai ver a prova do...
1: Ser proativo, proativa,
2: sacou?
1: Né, ser protagonista nesses momentos.
2: Totalmente.
1: Protagonista, né, cara? Não ficar só ali de coadjuvante, porque isso conta demais, cara.
2: Conta.
1: E, então, é uma arapuca aspas o quê? Cara...
2: É um teste.
1: É um teste.
2: É.
1: Você acha... Você é a favor de um teste assim, logo no primeira, assim, na primeira viagem?
2: Cara, se fosse uma coisa leve, eu acho que eu colocaria uma arapuca. Na boa, assim, tranquilinha, sabe?
1: Uhum.
2: Só pra ver como é que é. Ou, de repente, sei lá, fingir que eu tô passando mal, sabe? Em algum momento ali, você tá na praia e você fala, nossa, peraí,

0: Eu não carro com o GPS falando pra você virar à esquerda e tocou gritando pra você virar à direita, que era pra direita, né? É, você não sabe se é pra testar o amor de vocês ou é apenas só do advogado por perto pra separação.
1: Ele falou verdades aí.
2: Cara.
1: Falou verdades. Você pega e vai fazer uma viagem de carro com a pessoa, vai ficar, sei lá, 8 horas aí do carro. E aí a
2: Nossa.
1: pessoa começa a ter uns papos meio nada a ver, desagradáveis. Ou a pessoa que fala mais do que a boca, matraca ali. E você fica
2: Isso é um
1: falando que.
2: teste também,
1: É,
2: hein?
1: eu falo, pô, eu só queria ouvir uma musiquinha, queria ouvir uns Beatles aqui na moral, olhando a paisagem, né?
2: Também pode, porque,
1: Também.
2: cara, mas, porque assim, você não tem papo pra 8 horas, irmão. Sinto muito.
1: Sei lá, Rai, você já viajou 8 horas comigo?
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1: Mix, agora são 6h20, Bruninho cantou aqui. Opa, você chegou agora, coisa linda. Então, a gente quer saber de um perrengue aí. Uma viagem já alavancou o seu relacionamento ou não? Foi ao contrário. Teve algum perrengue na primeira viagem que você fez com seu ficante, hoje sua esposa, ou então com hoje seu namorado ou namorada? E aí,
2: cara? É, a gente quer saber, inclusive temos áudios aqui.
1: Manda aí.
3: Oi, pessoal, boa noite, aqui é a Thalita de Ribeirão Preto. Já passei perrengue no meu primeiro encontro com o que é hoje meu atual marido. Fui pra Gramado, chegando lá, acho que exagerei demais nos risotos e nas massas. E aí eu passei muito mal mesmo. Mas o meu namorado, atual marido, foi um fofo e super me ajudou, segurou o meu cabelo pra eu vomitar.
1: Oh, meu Deus!
3: E deu tudo certo, estamos juntos hoje. Então foi um teste que valeu a pena.
1: Olha, cara.
2: Eu tô falando, se você tá interessado numa pessoa pra ser seu par perfeito, preencher seu coração, faz o teste. Faz uma viagem e prega uma pecinha, né?
1: Então, mais uma pecinha.
2: Pecinha de leve.
1: Pega leve.
2: Pega leve.
1: Ó, arroba. Mix Tudo na Mix no YouTube, youtube.com/@mixtudonamix. Hoje a gente tá aqui com a galera que já está acessando, que já está nos assistindo pelo canal, que é o novo canal, né? Que é o canal do Mix Tudo na Mix. Mas então, youtube.com/@mixtudonamix, e a gente quer áudios também através do nosso Instagram, que é o @mixtudonamix, né, Caquito?
2: É isso.
1: Contando aí o perrengue. Conta aí, você já viveu uma viagem que fez acabar com tudo em um relacionamento?
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0: gente linda. 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
0: 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Tchau, tchau.
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1: Mix, agora são 6h32, a Rihanna fez o show pra gente. Aliás, essa música tem a cara de sexta-feira. Ah, sextou e você vai viajar com o seu namorado ou namorada, primeira viagem juntos?
2: É, ou tá arrumando pra cabeça porque tá levando um crush que você mal conhece também, né?
1: Então, é disso que a gente quer saber. Uma viagem já alavancou o seu relacionamento? Ou ao contrário, você teve certeza que não era a pessoa? Você já viveu uma viagem que fez você acabar com tudo em um relacionamento? A gente quer áudio, perrengues.
2: Perrengues.
1: Arroba Mix, tudo na Mix, no Instagram, chega lá. E, importante falar, Caquito, estamos aqui no nosso canal do youtube.com/@Mix, tudo na Mix. Hoje a gente está vendo aqui os ouvintes, então a gente está interagindo com o pessoal que tá no YouTube, já no canal exclusivo aqui do Mix Tudo, tá bom?
2: É isso, ó, a galera tá chegando, inclusive não esqueçam de se inscrever no nosso novo canal, porque as transmissões vão ser aqui já. Inclusive a gente tá transmitindo simultaneamente, mas já é só na arroba Mix Tudo na Mix. Mas, Raiz, eu tô ligado que a gente tem uma fila de áudio agora, hein?
1: Cara, manda aí a nossa IAS.
3: Boa tarde.
1: Oi.
3: Boa noite, quase, né? Meu nome é Karine, de Porto Alegre. E a pergunta é se a viagem é assim de relacionamento. Bom, no meu caso, sim, bem no início do meu relacionamento, que hoje já fazem 9 anos, a gente foi numa viagem para Maré Gogi, super
1: maravilhoso.
3: E ali a gente acabou, e eu descobri uma traição dele nessa viagem. Então foi do Iapó que eu chui, foi do 880. Mas ali a gente descobriu que a gente poderia dar certo, a gente se acertou, a gente escolheu viver um com o outro, a gente escolheu se amar, hoje a gente tem uma filhinha, as traições não aconteceram mais e hoje a gente tá bem feliz.
1: Cara, que legal. Nossa, que legal. Muito obrigado, tá? Obrigado mesmo aí por você ter compartilhado.
2: Baita testemunho, hein?
1: Eu fiquei agora pensativo nessa, porque logo na primeira viagem, isso realmente foi um teste.
2: Foi.
1: Porque logo na primeira viagem, como ela disse, eles ainda eram namorados e ela descobriu uma traição ali na viagem do Iapoca Chui mesmo, de repente. Tava tudo lindo, maravilhoso. E aí, Cacô?
2: E que, agora eu vou fazer uma pergunta pra você, Raiz.
1: Manda.
2: Você tá começando um relacionamento, você tá apostando naquela pessoa, perfeito. Você acha que tem tudo a ver com você, e de repente, que nem a nossa amiga aqui, descobre uma traição, mas é o começo do relacionamento. Você dá uma chance pra isso ser consertado, né, a pessoa provar, sim, que ela não é daquele jeito, ou de repente você fala, não, você fez isso agora, tô fora e vou sair correndo disso aqui porque eu não quero isso pra mim.
1: Bora pensar assim, se você já foi pra viagem com uma pessoa, é porque alguma coisa você quer que aconteça. E a pessoa espera a mesma coisa.
2: É uma chance.
1: Perfeito? É uma chance. Vamos sentar e conversar? Diálogo? O que tá faltando muito hoje, é diálogo entre as pessoas, cara.
2: Totalmente.
1: As pessoas não conversam mais e precisa ter. Se você quiser ter uma vida longa com alguém, é necessário diálogo.
2: Sim.
1: É necessário que você abra realmente seu coração. Não pode viver de máscaras. Viveu de máscaras um dia ela cai e aí é dor pra todo lado, irmão.
2: E uma coisa que é fato. Você pode achar que você sabe enrolar a pessoa, que você consegue ir levando e fazendo as coisas por fora ali. Aquele desrespeito que a gente sabe como é que é. Só que uma hora a casa cai.
1: Cara, exatamente.
2: O karma chega, cara.
1: Cara, o karma chega. Então não vá achando que pra sempre você vai achar que vai levar essa, porque um dia a casa cai, irmão. Temos áudio?
2: Então bora.
4: Oi, Caco.
2: Olá.
4: Tudo bom, galera Mix?
1: E
4: aqui
1: aí?
4: É a Luciane, do Rio de Janeiro. Passei um perrengue com o cara, que eu tinha começado a sair. Era carnaval, ele falou, pô, vamos pra Raio do Cabo, tem uma casa lá, super fofa, minha casa, quero que você conheça. Eu falei, beleza. E ele, motociclista, virou pra mim e falou que tinha umas coisas pra levar. Eu falei, bom, o teu carro, a gente vai no meu carro. E é óbvio, né, pegamos aquele engarrafamento de carnaval e o cara foi ficando estressado no carro. E ele tinha violão, bandolim, ficou tocando no carro e eu querendo que ele se acalmasse. O cara foi ficando muito estressado e eu dirigindo e eu de boa, tava tranquila, carnaval, não tem hora pra chegar. E aí, pra completar, quando a gente chegou lá, a filha dele tava lá com o namorado. E aí ele ficou muito desconcertado. E aí eu mantive calma, né, me apresentou como amiga, não sei o quê, papapá, a filha dele mó de boa. E assim, eu acho que eu passei no teste, ele que não passou, né?
1: Exato.
4: Durou mais 2 dias, a gente veio embora, a filha ainda ficou lá. Aí quando chegou aqui no Rio, eu comecei a fazer aquela tipo, não vou poder, até falar, não vai rolar. Porque ali ele já tinha me dado sinais de que era uma pessoa que ficava muito destemperada. Valeu, galera. Boa noite, bom fim de semana.
1: Valeu, querido. Um beijão pra você. Adorei a palavra destemperada.
2: E ela falou uma coisa que é verdade, cara. Porque o amor não tem que ser leve, Raiz?
1: Cara, tem que ser leve e outra. Cara, não adianta. Carnaval, final de ano, você vai viajar de carro? Se prepara. se prepara, a não ser que você vá de avião, a não ser que você tenha um helicóptero ou um jatinho. Mas você vai pegar trânsito, porque como você, outras pessoas têm a mesma ideia. E vão, cara.
2: Faz parte, cara.
1: Faz parte da vida. Mais áudio.
2: Bora.
0: Oi, eu sou a Maria, eu falo daqui de Lorena. Uma viagem pode sim acabar com um relacionamento, como acabou com o meu, mas eu não fiz parte dessa viagem. Eu trabalhava junto com o meu ex e ele não foi trabalhar. A gente fazia a mesma função. E depois ele não foi trabalhar e eu não fiquei sabendo o porquê, porque ele não estava me respondendo. E depois eu fiquei sabendo que ele foi viajar com a amante dele. Resumindo, ele estava me traindo, foi viajar e ainda tive que fazer o serviço dele. Se ele estiver ouvindo, ele vai saber de quem que eu tô falando.
1: Fala o nome dele! Fala o nome dele! Vamos... Oh. Cara, que situação do cão!
2: Não, cão, eu já ia chamar ele de cachorro.
1: Cachorro sem vergonha, cara, não tem nem palavras pra você.
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1: Cara, que som incrível. Weekend Starboy, aqui no Melhor Mix do Brasil. Agora são 6h41, o papo tá muito bom hoje. Estamos falando sobre viagem a dois. Aquela primeira viagem que você vai pra pessoa que você tá muito afim. Aquela primeira viagem do primeiro namoro que você tem, ou do ficante ou da ficante. Enfim. Estamos no nosso canal novo, arroba Mix Tudo na Mix, youtube.com/@mixtudonamix. Muita gente legal aqui e também dando seus... como a gente pode falar?
2: Os seus comentários, as suas histórias. Ó, inclusive o Lucas mandou uma aqui que eu vou ler no ar porque eu sou ousado, entendeu? Eu vou falar. Ele mandou aqui a pergunta sincerona dele. Caco, quando você era mais novo, você era meio trouxa nos relacionamentos? As mulheres te faziam de besta nessa época? Desculpa a pergunta, é só por curiosidade. Mas eu vou responder honestamente pro Lucas e obrigado pela pergunta. Cara, quando você tá apaixonado e que você tem aquele valor de falar, não, eu vou tratar a pessoa bem, sim, eu vou cuidar dela, eu vou dar tudo de mim, você deixa passar um monte de coisa errada que a outra pessoa faz, sacou? Não, ela vai melhorar, não, ela não fez por mal, não, ela não vai fazer de novo, não, eu sei que ela gosta de mim. E no final das contas, quando você vai ficando mais velho, você começa a perceber que tem algumas coisas de índole nas pessoas que, por mais que você tente, né, não vou dizer educar, porque muitas pessoas não querem ser educadas, né, mas a pessoa não vai mudar, ela é daquele jeito.
1: Exato.
2: E aí o que você tem que perceber? Falar, será que vale o meu tempo, o meu esforço, o meu amor, o meu carinho aqui que eu tô dedicando pra essa pessoa, pra tentar fazer ela enxergar tudo que eu tô fazendo por ela e ela mudar o comportamento dela comigo? Não. Não
1: tem um
2: vale.
1: Lance muito interessante aí, quando a gente começa no relacionamento, e é por isso que é importante a gente namorar. Namore bastante. Com N, duas, três, quatro pessoas, porque assim é que você vai ter o teu filtro e depois é só alegria.
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0: O papo tá boa, a resenha tá boa. Deixa eu só dar um toque importantíssimo. Estamos com o nosso canal exclusivo do arroba Mix Tudo na Mix. É o Mix Tudo na Mix, youtube.com/. Aí você coloca o arroba Mix Tudo na Mix. Chega lá, tem muita gente bacana aqui. Estamos fazendo uma transmissão conjunta com o oficial da Mix, mas hoje a gente tá mais interagindo com essa galera que tá aqui no arroba Mix do Namix, certo, Caquito?
2: É isso, ó. Inclusive a Sara Fitaruni mandou aqui pra gente, ó. Nunca namorei porque nunca senti vontade. Sabia que se eu estivesse aceitado qualquer um, mesmo não querendo, eu me arrependeria. Então, ela provavelmente não encontrou o grande amor dela, né?
0: Então, a gente tá querendo saber, né? Começou o relacionamento. E aí a gente sempre tem planos, quer conhecer mais a pessoa. E aí vocês marcaram uma viagem. Uma viagem já alavancou o seu relacionamento ou não? Foi tudo por água abaixo porque aconteceu alguma coisa, um perrengue. Você teve uma revelação. Você já viveu uma viagem que fez acabar com tudo em um relacionamento? Logo no começo ou no meio também, né? E aí? Temos áudio.
2: Então bora ouvir.
0: Podemos?
3: Bora. Beleza.
0: E aí?
3: Alan aqui da Zona Sul, Santo Amaro. Olha, vou falar, a minha primeira viagem deu um mega problema. A gente tinha combinado de ir pra São Roque, aqui do lado de São Paulo. Fomos e tivemos que voltar antes do tempo, porque o irmão do meu namorado, que, enfim, na época tinha pouquíssimo tempo em São Paulo, foi encontrado depois de uma noite na farra, numa praça, totalmente bêbado, desacordado, enfim. E aí nós tivemos que interromper a viagem pra voltar pra fazer o resgate. Pois é, né? Nem tudo são flores. Abraço.
0: Cara,
2: eu vou falar que
0: eles estão juntos hoje,
2: né? Eu farei ele pagar a viagem. Eu farei ele pagar a viagem. Só de birra. Falei, irmão, eu não vim aqui pra ficar cuidando de bêbado, entendeu?
0: Cara.
2: Ah, bom, pelo amor de Deus, você tá de férias, você vai ficar cuidando de caramba.
0: Exatamente. Se comporta, não é assim, se comporta. Que medo.
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1: Mix, agora faltam 5 minutos para 7 da noite. Essa música é uma declaração de amor. Eu sou o seu, Jason Mraz, aqui no Melhor Mix do Brasil. Resenha boa. Sexta-feira a gente tá falando de relacionamento. Sexta-feira, sextou também, né? Final de semana, coisa linda, bateu na porta. E aí? Você acha que a sua família é problemática? Que pergunta, né? A gente precisa parar para respirar. Então você precisa conhecer a família do Malcolm. Você tem uma ideia? Ele passou mais de 10 anos fugindo de todo mundo, tanto que nem levou a filha pra conhecer os avós.
2: Pois é, Raiz, e quem via na TV nos anos 2000 já pode ter se ligado que a gente tá falando de uma das séries mais engraçadas dos últimos anos.
1: Muita.
2: E duas décadas depois da série original, o Michael tá de volta. Então, ó, quando ele é obrigado a voltar a conviver com os pais, a gente descobre que o tempo passou, mas eles literalmente não aprenderam absolutamente nada.
1: Cara, posso falar, é engraçado, marcou a vida de muita gente, porque o ator principal é sensacional. Sensacional. A nova série conta com o elenco original, tá? Incluindo o Bryan Cranston, que mais uma vez vai viver aquele pai completamente sem noção. Malcolm, a vida continua injusta, é hilária. E você já pode maratonar no Disney Plus. Então aproveita aí, porque esse é um programa pra família, tá?
2: Esse total família.
1: Então, ou então com o seu ficante, com a sua ficante, de repente, não vai viajar?
2: Ah.
1: Então você pode maratonar aí o Malcolm no Disney Plus, que é muito interessante. Falando em maratonar e falando com ficante, namorado e tal, hoje foi o nosso tema, né, cara?
2: Hoje foi o nosso tema. Aliás, você me arrumou uma boa desculpa pra fazer nada durante o final de semana e ficar maratonando também no Disney Plus, viu?
1: Muito bem! Gente, e aí? Aquela viagem, aquela primeira viagem, logo quando você tá no começo de namoro ou ali no noivado, aquela coisa, né? Porque a gente sempre precisa conhecer com quem a gente vai ficar. E aí, rolou um perrengue. Tem algum pra contar pra gente? Temos áudio.
2: Bora!
3: Então, Caco, fiz um planejamento de uma viagem com um parceiro, né? E aí, no dias antes da viagem, o parceiro deu pra trás, falou que não ia dar pra ir e tal, que ia ter algumas questões com o trabalho, enfim. E aí falou que se eu quisesse ir, eu podia ir. E eu fui, né? Fui viajar sozinha. E aí, voltando essa semana, colocando as fotos, postando e tal, o parceiro foi, entrou em contato comigo e falou, então, quero ficar sozinho, acho melhor a gente terminar e tal. Será que teve a ver com a viagem? Fala aí, vocês.
1: Cara,
3: eu sou uma mulher de espírito livre, né?
1: É isso.
3: Então, infelizmente, não tinha muito o que fazer. A viagem já estava paga e planejada.
1: Aí, cara, então, posso falar pra você? Já estava planejada, ele já sabia, não quis ir com você. Pra mim, na boa, já não tava afim de ficar mesmo. E na boa, também, você vai encontrar alguém com um espírito muito parecido com o teu e que vai curtir esses momentos a dois, não é, cara?
2: Totalmente. Eu acho que você fez mais que certo. Você combinou uma viagem, a pessoa deu cano, você vai, curte, porque solitude também faz parte, né?
1: Exato. Cara, mas com certeza, linda, você vai encontrar alguém que tem um espírito como você e vão aproveitar e vão viajar. E outra, se você tiver oportunidade na sua vida, viaje. Viaje. Viaje faz bem pra vida, faz bem pra mente, faz bem pro relacionamento, faz bem pra você que tá sozinho. Viaje, né, cara?
2: É muito bom. Inclusive, tô ansioso pra minha viagem aí, tá chegando, hein?
1: Opa!
2: Mais.
1: É verdade! Quer falar agora?
2: Ah, não. Deixa que depois a gente conta pra audiência.
1: Tá bom, então. É o seguinte. Ó, segunda-feira nós teremos um programa muito especial, mas eu já tô me preparando psicologicamente pra segunda-feira. Pra você que não tá sabendo, a Mix vai transmitir os Jogos do Brasil na Copa do Mundo de 2026. Sim, estaremos lá com uma galera muito louca. Mix na Copa e com o Charla Podcast. Segunda-feira teremos um programa especial com os narradores do Charla Podcast, o Bruno Cantarelli, gente boníssima, e o parceiro dele. E sabe quem vai estar junto aqui, irmão?
2: Quem que vai colar?
1: Marcelo Falcão.
2: Ô, louco.
1: Carlinhos Brown.
2: Vixe Maria.
1: Bruno Martini.
2: Nossa, o bagulho vai ser
1: porque
2: louco.
1: Porque essa galera de peso fez o tema da Copa da Mix, cara.
2: Olha,
1: você imagina.
2: Só.
1: Então, segunda-feira, a gente vai conhecer o tema da Copa, que você vai ouvir muito aqui na Mix. Vamos transmitir os Jogos do Brasil. E ainda, essas figuras. Cara, imagina. Marcelo Falcão e Carlinhos Brown juntos cantando o tema da Mix. E eles estarão aqui. Então, vai ser um programa muito mais que especial. A gente vai esperar você. E fica também o convite para você acessar o nosso YouTube, né, Caco?
2: É isso. Estamos com o canal novo, então cola no YouTube. youtube.com, quer dizer, youtube.com/mix, tudo na Mix. Já se inscreve, ativa a notificação, cola com a gente, que sempre que tá no intervalo, tá no break, a gente tá aqui com a resenha muito boa. Inclusive, tem uma parada muito legal na semana que vem. Na terça-feira a gente vai ter o especial de Charlie Brown, hein?
1: Ah, cara! E adivinha quem vai estar aqui?
2: Thiago Castanho e Marcão ao vivo com a gente pra dar aquela resenha.
1: Sensacional, cara, vai ter tanta coisa bacana na semana que vem. Agora sobre a viagem, Caco, bora viajar?
2: Ah, é muito bom, né?
1: Eu vou viajar, cara.
2: Vai viajar?
1: Eu vou. Da sala pro quarto, do quarto pro banheiro, do banheiro. Tchau, Caco! Arroba...
2: Mix, tudo na Mix.
1: Não, Caco, o seu.
2: Era meu? Não, era o nosso. Isso é ao vivo, galera.
1: Adoro isso, cara.
2: O meu arroba Caco Grandino, você vai lá no Instagram, no TikTok. Agora você passa o seu também, Raiz.
1: Arroba Roberto Raiz, H-A-I-S Raiz. E o nosso, Caco?
2: Agora sim.
1: Arroba Mix, tudo na Mix.
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11: Boa noite, boa noite, boa noite Natal, boa noite Rio Grande do Norte, boa noite Brasil. Você está no Papo Mix, seu companheiro de todas as noites, de segunda a sexta-feira, das 7 às 8 horas, viu? Você está na Rádio Mix 103.9, o melhor mix do Brasil. Sextou,
12: Brasil!
11: Brasil! Você está escutando o Aleph Ronald falar e estou ao lado de Ana Cecília. Tudo bom, Cecília?
13: Tudo bom, Aleph. Boa noite, ouvintes. Sextamos. A energia aqui no estúdio tá daquele jeito, né? Todo mundo feliz, todo mundo alegre, porque sextou, né, bebê? E vocês vão acompanhar agora o Papo Mix, das 19 horas até as 20 horas. Então fica por aí, porque hoje tem muito papo bom. O tema do dia também tá sensacional, muito engraçado, pra você mandar aí a sua história pra gente. E assim, simbora que o programa só começou, hein?
11: É isso mesmo. E outra coisa, me encontraram na rua esses dias e disseram, ah, acompanhou o programa, não sei o que, até 7h30, até 7h40, por aí, me falaram. Eu disse, por que até esse horário? Porque eu cheguei em casa. Assim, aí você vai, desliga o carro e liga no YouTube. Então, isso. Você que está chegando na sua casa agora, né? Isso um seguidor meu falou no Instagram, aí eu fui e mandei pra ele. Rapaz, então liga no YouTube. Então você que está chegando em casa, nesse momento, vai parar de escutar o Papo Mix, você vai ligar agora no YouTube também, viu? Que a gente fica ao vivo no YouTube. Você pode... mandar interações através dos comentários no YouTube e no nosso WhatsApp, tá certo? Hoje, Cecília, não sei se você sabe, é dia do abraço.
13: E é, amigo, chega, me dê um abraço aqui.
11: Um abraço. Boa noite, Cecília.
13: Boa
11: já
13: noite.
11: Hoje já cheguei, já dei um abraço em Denise, já dei um abraço em Tony, dei um abraço em todo mundo. Cheguei aqui na Rádio Mix, saí dando um abraço do porteiro até...
13: Dia do abraço tem que ser assim mesmo, viu? Abraçando todo mundo, desejando feliz dia do abraço. Ah, quem dá abraço em quem não gosta também, hein, amigo?
11: Não, ó, você tem que dar abraço em quem você ama, você tem que dar abraço em quem você não ama, você tem que... O negócio é abraçar. Se cura você de alguma coisa, se abraçar faz bem, abraça. Coração é seu, você abraça quem você quiser. Agora, tem casos e casos, né? Tem casos, por exemplo, que a gente já teve que abraçar à força alguém que a gente não queria.
13: Nossa, demais.
11: Eu vou dar um exemplo, eu, por exemplo. Na escola... um professor passou o ano todinho tirando onda comigo e com os meninos. Eu lembro até hoje. Diga aí se não me traumatizou. Eu tô com 32 anos, o negócio aconteceu com 14 anos, até hoje eu lembro. Pra você ver se eu sou traumatizado ou não. Uma vez ele olhou pra mim e pros meninos e disse assim, eu queria conhecer vocês adultos pra eu ver se vocês vão ser alguém na vida. Os meninos estão tudo morando nos Estados Unidos, na Austrália. Aí os meninos hoje falam, oh, a gente é alguém na vida, né? Então aí eu fiquei com aquilo na cabeça. Aí no final do ano, e a gente revoltado, porque ele disse isso pra gente, né? No final do ano, os pais da gente foi pegar o boletim e eles faziam a fila. Não sei se hoje em dia é assim, porque aí eu nunca teve minha filha, né? Nunca teve boletim, aí só tem um ano ainda, né? Mas antigamente eles faziam a fila de professores e aí a gente passava, né? Os pais... falando com cada um e os filhos acompanhando.
13: Inclusive, tremedeira, viu? Para os filhos, quando era dia de entregar a prova, meu filho.
11: Não, eu já ficava naquela. Aí, cheguei nesse professor, não tive que abraçar ele. Eu abracei ele e dei uma tapa bem forte nas costas dele. Aquelas tapas, né, de cortesia.
14: Como é, amigo?
11: Oi, aquelas tapas de cortesia.
13: E você tinha quantos anos?
11: Eu 14. Aí eu dei uma tapa forte, eu vi, pá! Aí eu, eita, desculpa. Eu botei muita força. Aí minha mãe olhou, aí faz, ah, esse menino gosta muito de brincar. Eu adoro brincar, não sei o quê. Eu fingi que foi na resenha, né? Mas não foi. Fiquei revoltado. E eu sei que quem está nos ouvindo no rádio, quem está nos ouvindo no YouTube, também em algum momento da vida já teve que abraçar alguém sem querer, só por educação. Então manda pra gente aqui uma situação que você já teve que abraçar, quem você não queria pra agradar alguém ou pra, sei lá, um abraço de cortesia do momento. A gente está esperando aqui, tá? No nosso WhatsApp ou no YouTube também, nos comentários do YouTube, viu?
13: Exatamente, o DDD é 84998270033, falando até devagarzinho pra você dar tempo de anotar aí e também mandar o seu recado pra gente, viu? Manda aí que eu quero saber, viu? Eu já tive já, oxi, gente demais que eu abracei que eu não gostava, mas pra cumprimentar, né, gente? Quem não me conhece pessoalmente não sabe, né? E acha às vezes até que eu sou besta, mas eu sou muito gente boa, né? Modéstia à parte.
11: Não, sim, sim. A gente sabe que quando uma pessoa tem que dizer que é gente boa é porque ela não é, né, gente?
13: Ah, meu filho, coitado de você.
11: A gente sabe isso, que é que não é a mãe da pessoa que
13: ô,
11: diz
13: você. Ô, Tony, diga aí se eu não sou gente boa, rapaz. Ó, eu chego aqui, falo com todo mundo, dou um abraço pro meu amigo Alice toda noite. Oi, amigo e tudo mais. Pergunto como foi o final de semana dele. É, gente, tem que ser assim. Mas já abracei quem não gostava, viu? E olhe, é chato, viu? Ô, situaçãozinho.
11: Tá que nem a mãe da gente, né, Tony? Que diz assim, não, meu filho, você é legal demais. Uma vez o meu primo Márcio Cabeção, o apelido dele, que a cabeça grande. A gente chamava na escola, ele, Márcio Cabeção. E ele ficava revoltado. Chegou em casa um dia, mamãe, eu tenho a cabeça grande. Ele, tem não, meu filho. Tem não, sua cabeça é pequenininha demais. Mas sai da frente da TV, só pra mamãe assistir um pouquinho, sai.
13: Vixe Maria.
11: Até hoje a gente tira onda com ele, mas bichinho primeiro, tá? Tá lá nos ouvindo, inclusive, eu acho, né? Se não tiver, é loucura. O primo não apoia o outro.
12: Nunca nem vi que dia foi isso.
11: Pronto, foi um dia quando a gente era pequeno mesmo. Mas vamos comemorar, né? Hoje é dia do abraço, comemora. Dê um abraço aí, que você tá no seu carro, está com sua namorada, abraça. Está com seu amigo, abraça. Se você é afim do seu amigo, é um bom momento para dizer, abraçar ele agora e dizer, eu sou apaixonado por você.
13: Eita!
11: Exatamente. Se eu tivesse no carro agora, eu, Tony Diniz, aí a gente ia ver, né? Quem ia abraçar quem e quem ia se declarar para quem, primeiramente, né? Eu ia me declarar para tu, viu, Tony? É uma pessoa muito boa. Estamos aqui todas as noites e vamos começar a nossa sexta-feira com muita música, agora, nesse exato momento. Pra aquecer, né, o corpo. Eu quero todo mundo, quem estiver na rádio escutando agora, eu quero todo mundo dançando.
13: Dançando, com alegria.
11: Ah, não, no YouTube não escuta. Gente, olha, outra coisa, você que tá no YouTube, quando a gente bota música, vocês questionam muito. É porque a gente não escuta? Porque o YouTube, vocês sabem que dá direitos autorais. Então, quando bota música no YouTube, derruba. O que é que eu vou fazer? Vou colocar vídeos de humor, vou separar um compilado e vou colocar pra toda vez que eu chamar música na rádio, vocês do YouTube não ficarem parados. Vocês vão ver vídeos nossos de humor. Pra você sorrir, pra você desopilar um pouquinho. Né? Aqueles vídeos que a gente sempre recebe. Ah, muito obrigado. Tal vídeo me tirou da depressão. Pronto, vocês vão ouvir, né? E durante os dias eu vou compilar da turma TD e outras pessoas que... outros influenciadores que inclusive já falaram comigo, falando que liberava também o conteúdo pra gente ficar passando enquanto tá passando música. Viu? Então, próxima semana, você no YouTube vai acompanhar esses vídeos enquanto as pessoas que estão no carro, no rádio, em qualquer lugar, em casa, escutando através do rádio, vai acompanhar a música, tá certo? Pra ninguém ficar sem fazer nada. Então, Tony, puxa uma música aí, meu filho, por favor.
13: Simbora!

0: Estado em Volta agora, 103.9 para você que tá aí acompanhando no radinho. Fica aqui com a gente, manda também o seu recado. Agora são exatamente 7h19. Acabou de começar, viu, esse programa. Vamos embora que hoje tá muito massa, tem muita coisa legal pra falar, muito bate-papo. E se você ainda não enviou aqui uma mensagem pra gente, vou deixar o número do WhatsApp, ó. 949812. Vale, minha Nossa Senhora, eu falando o meu aqui, viu, gente? Quase. Eu falando o meu pra vocês mandarem pra mim.
1: Cecília tá falando. Cecília mandou, tá mandando o número dela aqui. Vou mandar o meu, 849, vou mandar.
2: Você não é
0: 98270033. Agora foi certo, viu, gente? Vale, meu Deus, ia mandar o meu aqui, vocês mandando mensagem pra mim, rapaz.
1: Do nada, Cecília em casa mandando mensagem. Tive que abraçar fulano de tal, vocês não entendem.
0: Oxe, é o tema do dia.
1: O tema do dia. Inclusive, aqui, mandar um abraço pra Marcelo, que já está ligado conosco aqui, né, Marcelão. Aí tem Berguinho, que botou aqui que não perde no programa. Já chamaram ele no chat do YouTube de babão. Ele colocou que não é babão. Ele é apaixonado, é diferente. Lá ele, Berguinho.
0: Coisa
1: você,
0: boa.
1: Você tem que dizer que é amigo, não apaixonado. E os meninos estão aqui, Davidson também. Paulo, um abraço. Inclusive aqui, ó. Priscila Sinquete, minha prima, está aqui também nos acompanhando. Guilherme.
0: Priscila, todas as noites, hein? Exatamente. Muito obrigada aí, Priscila, o pessoal que está acompanhando.
1: Guilherme já botou aqui também. Vou ler aqui os comentários, gente. Priscila, por exemplo, colocou: e quando você encontra alguém que não lembra quem é e que além de dar aquele abraço ainda lhe chama pelo nome? Realmente. Pronto, tem uma coisa que entra na minha mente, é isso aí. De olhar o chegar uma pessoa, falar o meu nome, eu não consegui falar o nome da pessoa, eu tenho que chamar a pessoa de papai. Um exemplo, quando é o cara. Quando é o cara, e aí, papai? Beleza? Não sei o quê. E aí, meu irmão? E aí, meu irmão? Não sei o quê. Quando é uma mulher, eu faço: oi, tudo bem? Eu não chamo de nada. Oi, tudo bom? Como é que você tá? Eu finjo que conheço, mas às vezes eu não.
0: Eu fico toda sem graça. O pessoal que me conhece sabe que eu não sei disfarçar muito bem, não.
1: Guilherme
0: até colocou. O número eu ia dizendo de errado agora dessa vez.
1: Seu TDAH atacou. Tem um remédio que o Thiago tomava de TDAH, vou pegar o nome. Ó, tem aqui: o melhor da noite. Estamos aqui na sintonia direto da Paraíba. Valeu, Guilherme. Marcelinho botou aqui, Marcelinho Monteiro. Acredito que todos já abraçaram alguém sem querer. Por exemplo, eu tive que abraçar a minha ex e a minha ex-sogra pra fazer a linha de educado. Mas só que eu estava na frente da minha esposa. Quando cheguei em casa, ia abraçando o diabo. Rapaz.
0: Ai, que delícia!
1: Não, aí! Ai, que delícia! Essa aí é de arrasta! Não, porque eu. Pronto, é o único momento que eu não sou educado, não. Não vou mentir. Eu passo, se eu tiver, não deu um raio pra lá, fiz que nem conheço. Vambora! Eita, que ela ia passar o telefone dela, não é isso? Ela era mesmo. No YouTube aqui o pessoal já tá comentando. Temos interação aí no WhatsApp?
0: Temos sim, ó. Mandaram aqui. O melhor programa é o Papo Mix. A concorrência que se rasgue se for de papel. Chama, papai!
1: Boa! Muito, aí tá certo. A concorrência que se rasgue se for de papel. Marcelo mandou um abraço pro Porquinho. Pediu pro Porquinho, se você tiver escutando Marcelo, desbloqueie Marcelo. Olha, gente, aqui o Papo Mix é um programa pra isso mesmo. Tiver roupa suja pra lavar com um amigo, pode mandar mensagem aqui que eu vou e lavo a roupa pra você. Eu falo o que é que tem que ser feito, o que é que tem que...
0: E falar, eu concordo e só, tá, gente?
1: Tô aqui e dou
0: só.
1: Meu conselho, ó. Porquinho, tá aqui, Marcelo dizendo. O Porquinho, eu brinquei com o Porquinho brincou comigo. Eu apelidei Porquinho, Porquinho me apelidou e agora Porquinho me bloqueou. Sendo que o grupo que eu tenho com ele de amigos é um grupo suscetível a isso, a tiração de onda. Porquinho, pra que bloqueou Marcelo? Desbloqueei Marcelo, se o grupo é pra tirar onda um com o outro... Você bloqueia, agora se botar uma regra, não pode tirar onda, aí realmente, se Marcelo tirar, aí você vai bloquear ele.
0: E então... outra, se Porquinho também tava tirando com o Marcelo e Marcelo foi tirar com o Porquinho, ele que se aguente, rapaz.
1: Exatamente, agora o bom é porque tá aqui Marcelo dizendo que os dois têm sobrepeso e tava um chamando o outro de gordinho. Aí por que que um bloqueou o outro? Os dois, ele disse aqui que os dois tá com sobrepeso e os dois estavam um chamando o outro de gordinho. Gordinho, o outro gordinho é você. Aí um achou ruim e bloqueou o outro. Aí ele, Marcelo, botou aqui que disse: mas eu não sou gordinho também? E eu nem me doí, nem lhe bloqueei. Mas tá aqui, os dois brigaram. Inclusive, eu quero fazer, reatar aqui a amizade dos dois. Quando reatar, eu quero que botar aquela música. Eu vou aprender, vou cantar aqui pra vocês.
0: Eu gosto do seu inglês.
1: Aí, é porque eu quero fazer assim, eu quero cantar e falar. Aí, o Porquinho e Marcelo, voltem à amizade. Aí eu continuo. É porque eu não aprendi. Pronto, ó, Porquinho já tá aqui, ó. E, ó, Porquinho mandou um áudio pra gente aqui.
0: Tá parecendo um leão,
1: é? É, esse Porquinho aí, esse daí tá brabo, viu? Esse daí. Melhor programa, kkk. Eu quero ser amigo do Porquinho. Me desbloqueia, Porquinho. Tá aqui Marcelo querendo ser amigo do Porquinho e Porquinho que não desbloqueia Marcelo. Então, isso aí tem que rever, tá? Não tem como eu tá brigando aqui com alguém que é mago. O rapaz me chamar de mago, eu chamar ele de mago também. Mago, mago é você. Aí, um achar ruim se os dois são magos.
0: É, não tem pressão.
1: É loucura,
0: agora
1: mas...
0: Agora se fosse um magrinho falando de um gordinho ou vice-versa...
1: Não, aí o cara podia, né... Se doer, eu sou magro e queria ser gordinho, e você me chamou de magro, e o magro, e o gordinho dizendo, eu sou gordinho e queria ser magro, e eu também me doí, aí beleza.
2: Você é o bichão mesmo, hein, doido?
1: É, bichão mesmo, ninguém nem entendeu. Ó, Porquinho, inclusive, mandou um Reels aqui pra mim, agora, porque eu não vou nem abrir, viu? Deve ser alguma indireta de amizade aqui, ele não quer realmente ser amigo do Marcelo e... Ok.
0: E tem quero. Gente também já mandando interação. Boa noite. Alô pra Davidson Rian.
1: Davidson aí, tá certo, meu amigo. Mandou no WhatsApp da Mix, foi?
0: Isso.
1: Davidson, você é a favor de Porquinho e Marcelo voltar à amizade? Ah, não sei, não conheço. Não, mas olhando pelo que eu expliquei.
0: Né?
1: É, a gente quer saber. Você é a favor? Outra coisa, pessoal, vocês que estão nos escutando, quando for o aniversário de um familiar seu, quando for... Fale comigo, o que eu faço aqui na rádio, igual fazia as mães da gente, aquele mico quando eu era pequeno, não é do seu tempo não, Cecília, quando eu era pequeno, minha prima completou 15 anos, minha tia mandou um carro de som com aquelas mensagens pra ela, parou a rua todinha, minha prima quase que não saiu dentro de casa com vergonha. Foi. E era filmagem, eu era muito emotivo nessa época, eu lembro até que eu chorei abraçando ela, foi um negócio tão legal assim, né? Eu
0: a pessoa fica com vergonha também, viu?
1: Não, eu antigamente tinha. Então, o que eu vou fazer? Tem um familiar seu aí, familiar seu que está completando o ano, tem algum recado para dar para alguém, pode mandar no WhatsApp da Mix que eu vou passar esse recado, viu? Passo, você, acabei o namoro. O nome da menina é Joana, por exemplo. Quero reatar um romance com Joana. Posso mandar uma mensagem pra você? Sem você dizer meu nome pra você ler pra Joana, eu vou ler uma poesia pra Joana aqui com o maior prazer. Se você for sincero e disser, Alf, eu não consigo pensar em nada, mas quero reconquistar a Joana. Você me ajuda? Eu boto rapidinho aqui, ao vivo mesmo, no GPT, sem dizer a ninguém. Ele vai me dizer lá o que eu tenho que dizer e eu vou dizer pra Joana.
0: E dois
1: dias
0: eu
1: trago teu amor de volta.
0: Eita.
2: Nunca nem vi que dia foi isso.
1: Aí, que dia foi isso? Poxa, Alf, faz a enquete, cara. É, já tem enquete. Marcelo tá querendo muito reatar a amizade com o Porquinho, quer que até que faça uma enquete, né? Se ele merece ou não a amizade do Porquinho. E é isso, lavagem de roupa suja ao vivo. Dia do abraço. Tem mais pessoas aqui que inclusive mandaram algumas histórias, né? Engraçadas aqui sobre abraço. A primeira foi: eu estava na academia, uma pessoa, um rapaz que eu converso muito, que é amigo meu, estava malhando, ele estava muito, muito, muito suado. E na academia tinha um sorteio de um whey e ele ganhou. No final, a gente batendo palma, ele veio abraçar cada um dos seus amigos e eu era uma amiga dele. Ele me abraçou e eu saí toda... Ela botou aqui e engoiei. Eu engoiei, sim, ela ficou com vontade de vomitar. Ela ficou com vontade de vomitar e foi para o banheiro. Ele realmente...
0: Não, mas eu acho que a pessoa tem que ter o senso, né? Tá muito suado, tá fedendo, sei lá, não vai abraçar não. Eu, hein? Sai daí. Eu não abraço.
1: O cara tá emocionado, eu acho.
0: Ah, pois eu não abraço. Vai ficar emocionado sozinho, querido. Vai me abraçar.
1: Diga aí, todo suado. Ei, o outro botou aqui, ó. Teve um candidato no bairro que abraçava todo mundo na rua. Quando ele veio na minha direção, ele todo suado, eu olhei pro celular, amarrei tênis, observei passarinho pra ver se ele não me abraçava e não funcionou. Ele me puxou, me abraçou e disse, o povo precisa de união. E eu pensando, o povo precisa de um espaço pessoal. Rapaz, realmente... Tem outra aqui, ó. Eu estava no shopping quando a criança saiu correndo, me abraçou na perna e disse, tio! Aí é loucura. Não, aí... eu nem li o restante, mas aí já é loucura. Só que eu não era o tio, não, realmente, aí é loucura. Eu não sei nem o que eu ia dizer. Oi, sou eu, titio. Eu não sei. Eu ia entrar na onda, brincar. Só que aí vem a parte ruim. Ele botou, fiquei parado sem reação, enquanto a mãe olhava assustado pra mim, sem entender nada, achando que eu que fui abraçar o filho dele. O filho dela. Aí o filho falou, olha, mamãe, tio Carlos. Aí ela disse, não, filho, não é o tio Carlos. Aí eu, não sou tio Carlos, não. E eu explicando pra mãe, ele dizendo que explicou pra mãe, ela veio me abraçar, ele veio me abraçar. Meu Deus do céu, que momento constrangedor. Pronto, realmente, aqui foi uma história de um abraço constrangedor, digamos assim, né? Mas é isso, dia do abraço. Continue abraçando quem você ama e quem você não ama. Porquinho, reata e amizade com o Marcelo.
0: Isso, um abraço, e vá hoje. Dar um abraço, rapaz. Isso. Vai fazer as pazes.
1: Aproveita que os dois estão gordinhos. Veja aí uma união. Vocês querem, os dois querem emagrecer. Vão pra academia junto. Reforcem a amizade de vocês. A amizade é coisa importante. A gente não sabe o dia de amanhã, tá certo?
0: Exatamente.
1: Então, vamos de música pra Let's go. Em inglês agora, é? Let's go. Tony, let's go, baby, Tony.

0: Voltamos! Papo Mix, o melhor mix do Brasil, está de volta, hein? Estamos ao vivo novamente, agora são 7 horas e 35 minutos. E minha gente, o programa hoje está super especial, porque aqui nos bastidores está minha mãe, minha rainha maravilhosa. Tem vergonha de aparecer aqui na frente, viu? Mais de fazer vergonha minha aqui de trás das câmeras, não tem não. Mãe, te amo, viu? A senhora é a razão disso tudo. E minha sobrinha também tá aqui nos bastidores acompanhando a gente, gente. É uma resenha, viu? Muito engraçado.
1: É isso aí. Já abraçou até a mãe hoje no dia do abraço.
0: Com certeza.
1: E vamos voltar aqui com duas pessoas que eu acho que é impossível se abraçarem hoje, mas Porquinho já entrou aqui, ó. Um abraço pra Porquinho, pra Zandro. Porquinho botou, sou eu, Porquinho, Alves. Porquinho, Marcelo, que é reata... Porquinho, você tá aqui, ó. Inclusive a gente recebeu seu áudio. Bota o áudio do Porquinho, por favor, que a gente recebeu.
0: Vixe, tá brigando com o Marcelo aí.
1: Porquinho, calma. Porquinho, Marcelo quer reatar a amizade com você nesse exato momento. Ele quer que lhe dá um abraço nesse dia do abraço. Ele quer a amizade de vocês verdadeira, Porquinho. Ele disse que não foi por mal que ele falou as coisas com você. Não foi por mal. Você chamou ele de gordinho, ele lhe chamou de gordinho. Os dois são gordinhos. E pode botar a música aqui agora, eu vou fazer a amizade deles voltarem. Porquinho, você e Marcelo estão prestes a começar a reatar uma amizade que vocês vão viver muitas coisas boas juntos. Não perca isso não. A vida passa tão rápido para você deixar momentos felizes passarem. Marcelo veio aqui na rádio, através da nossa audiência, da Rádio Mix, o melhor mix do Brasil, para te pedir perdão, para dizer, Porquinho, que vocês dois juntos são resenha, mas vocês separados não são ninguém. Então tá aí. Volto com o Marcelo. Sei que vocês não são um casal, mas volta a amizade. Um abraço caloroso. Hoje é dia do abraço, Porquinho. Aceita as desculpas dele. Marcelo, no chat, peça desculpas ao Porquinho. Um beijo, meus amigos. E vamos continuar.
0: Amigo, adoro. Adoro quando tem esses momentos, assim. Você fica super conectado com o público.
1: Não, eu gosto demais. Inclusive, está aqui Ronaldo. Mandou uma mensagem também. Eu estou ouvindo você, irmão. O professor estava errado. Um abraço ao seu fã, Ronaldo. Eu sou o seu fã também. Ronaldo aí, que é um grande profissional da segurança pública.
0: Davidson Rian acabou de comentar aqui, ó. Se não voltarem, o Hexa não vem.
1: Então, Porquinho, aí, meu velho, você entrou na minha mente. Aí, porque você vai... porque você vai reatar essa amizade. Se Neymar não jogar bola por causa de você, Porquinho, quem vai lhe bloquear sou eu. No, aí você veja com o Davis aí porque que ele falou isso. Mas vai voltar a amizade com ele, viu? Hoje é dia do abraço, Cecília. Inclusive, vamos começar a historiar vidas alheias hoje.
0: Com certeza, estou super ansiosa, adoro essa parte, né? Inclusive, temos que criar uma música aí de vinheta, hein, gente? Pelo amor de Deus.
1: Tô pedindo pra criar. Inclusive, o Fanho vinha hoje, ó. Se o Fanho tivesse vindo, é que ele teve um probleminha. Meu Deus, se o Fanho tivesse vindo hoje, ele ia falar um monte aí pro Porquinho, pra Marcelo, isso, pra todo mundo, do jeito que ele se estressa com confusão.
0: Isso é engraçado.
1: Não, eu lembro na última vez que eu falei, né? Eu não. Perguntaram no chat desse jeito. O Fanho é Fanho mesmo ou é só um personagem? Ele fez, gastou uma pergunta. Ele ficou revoltado. Ele disse, gastou uma pergunta. Mas é isso. Vamos historiar um pouco de vidas alheias, Cecília, por favor.
0: Vamos. Tá sabendo, né? Vocês estão sabendo que Virgínia, ela vai cobrir aí a Copa na Globo. E aí veio muitos comentários, né? Tudo que essa mulher fala, vem muito comentário em cima dela. Tudo que ela se posiciona. E aí ela realmente aceitou o convite da Globo. E aí veio um jornalista, né? Juca, que aí a gente vai estar passando...
1: Juca? Juquinha! Juquinha veio aqui um dia desse.
0: É, não, é ele não.
1: Juquinha disse o quê? Juquinha fofoqueiro. Não, Juquinha gosta de uma fofoca mesmo. Juquinha é demais.
0: Vamos passar aí o vídeo dele falando.
2: De televisão. Porque é um assinte contra o jornalismo... A Virgínia ser a repórter da Copa do Mundo. A Virgínia, que mal concatena duas frases, será repórter na Copa do Mundo. Quer dizer, é a esculhambação do entretenimento, mas 100% no lugar do jornalismo. Tem uma grande amiga repórter, dessas promissoras que irão longe na vida, indignada, dizendo, a gente estuda 4 anos e tudo mais para fazer. E aí tem a notícia de que a Rede Globo a grande repórter da Rede Globo será a Virgínia. Realmente é de doer.
3: Ex-namorada do Vinícius Júnior, a Virgínia, influencer e tudo mais e tal.
2: Diz ela, imagina você estudar jornalismo por anos, se especializar...
1: É, rapaz...
0: É, eu particularmente também não concordo, gente, sou jornalista, a gente sabe, enfim, né, de que estudamos pra isso, realmente tem muitas pessoas capacitadas para estar aí como jornalistas de fato aí no jornalismo esportivo, né, e é algo que ganha bem também, dá uma credibilidade no currículo, e aí o pessoal nos comentários aí desse vídeo falando bastante que gosta muito da Virgínia, porém... O rapaz tem razão, né? O jornalista Juca tem razão, concordando muito, muita gente concordando, inclusive a maioria dos comentários. Eu concordo, você, amigo?
1: É, só mandar aqui, antes de concordar ou discordar, mandar um abraço para Ramon, né? Floriano, inclusive está aqui nos acompanhando. Esse maga desenrolado tá a cara de Romero, Deus me livre. E Porquinho, Aleph, eu aceito as desculpas de Marcelo, não tenho nada contra. Nós vamos vencer na vida juntos, eu quero dar um abraço pro Marcelo. É um abraço de dois planetas junto com ele. Ah, porque ele já tá aceitando que é gordinho, porque o Marcelo chamou ele de gordinho. Ele tá dizendo que é um planeta e Marcelo é outro e eles vão se abraçar. Pronto. Agora sim eu estou mais feliz. Quanto a Virgínia ser repórter, aí eu concordo ao ponto de... assim, todo mundo sabe, eu não sou fã de Virgínia, né? Assim, não acompanho, tá? Mas não sou hipócrita. Ela tem um hype surreal, inclusive no Instagram. Ela, por muitas vezes, fica em primeiro lugar em engajamento na semana, né? Então, assim, se a gente for parar pra pensar, a Globo, ela vai ter Virgínia ou uma repórter desconhecida. Quem é que vai dar mais audiência pra Globo, especificamente?
0: Não, de fato, Virgínia vai dar muita audiência, e é isso que eles querem, e é por isso que muita gente tá caindo em cima, né, porque não vive só de audiência, tem muita gente que é conhecida, jornalistas formadas, conhecidas e capacitadas para estar lá, ao invés dela, né, e aí eu concordo nesse fato.
1: É, não, então, mas aí vai botar jornalista aqui
0: e mais capacitar. A Globo, né? Tipo, o pessoal ficou tipo, caraca, a Globo, nunca fizeram isso. Nunca, na história da Globo, nunca trouxeram uma pessoa que é tão forte, né? E tem tantas questões, né? Porque a Virgínia, ela tem muita questão com Tigrinho, essas coisinhas assim, que influenciam muito uma emissora tão grande quanto a Globo, né? Mas aí vai os comentários do pessoal. Inclusive, botem aí nos comentários.
1: Não, peraí, eu ainda nem acabei. Você me cortou, não acabei minha opinião, não. Peraí, vamos lá. É, o que eu falo é o seguinte, Virgínia, vamos pensar, quem dá mais audiência, Virgínia ou a repórter? Virgínia, isso é fato, O que eu acho é que o mundo, o mercado, ele é amplo. Então, assim, gente, tem gente que tem o dom e tem gente que estudou e tal, tá ali batalhando, que também tem que o mercado também tem que abraçar essas pessoas, o mundo tem que ser dos dois. Agora a gente vai pra Toguro, por exemplo. Muita gente falou de Toguro quando Toguro assumiu o marketing da CIMED, dizendo, ah, Toguro não é formado em marketing, eu passei não sei quantos anos na faculdade e sou formado em marketing. Você quer realmente contestar Toguro, que é o rei do marketing? Pra mim é o rei do marketing. Eu também não acompanho o Toguro, mas ele é o rei do marketing. Não tem como. Ah, mas fulano é formado, tá indignado. Eu concordo, ele está indignado, porque Toguro não é formado, mas Toguro tem um dom, não tem como discutir. Por que que você, então, que é formado, não inventou o sabor picanha? O sabor chocolate. E viralizou o Toguro, que faz, ele é o rei do marketing em tudo que faz. Ele é muito engraçado. Olha como ele vendeu. Aí eu queria entender, assim, eu não estou criticando, logicamente, quem é formado em marketing, mas da onde que uma pessoa em sã consciência, eu também nunca pensaria nisso, mas uma pessoa que se formou em marketing iria vender a própria marca, denegrindo a marca Toguro, é que eu não lembro o nome da marca de Toguro, que é uma marca que ele sai conversando com o pessoal e dá o energético para o pessoal beber e diz, isso aí você já ouviu falar, não sei o quê, que não presta. Ele mesmo denegrindo a imagem da marca e da marca. No final, as pessoas gostam, ele consegue reverter a própria opinião dele. Ele que disse que não prestava. Aí quando a pessoa toma, a pessoa fala: não, mas eu achei muito bom, não sei o que, não sei o que. Então assim, ele, inclusive, milhões de visualizações no YouTube, esses vídeos. E a marca dele teve um aumento gigantesco em ações. Então, ele mesmo conseguiu denegrir na marca dele, fazer a marca estourar. Então, é um dom. Ele não é formado em marketing, mas é um dom.
0: E há quem é formado e tem o dom também, né? Claramente. Tem que estar correndo atrás sempre. A gente tem que estar ser formado naquilo, mas também tem que ter o dom, né? Não, nem todo mundo que é formado tá numa emissora, em algo que se destaca, né? Tem muita gente, inclusive, que não está. Mas é assim mesmo, né? O mundo é para todos. E quem não foi pra Copa, não se preocupa, gente. A gente que é jornalista é assim mesmo, tem que correr atrás. Tem que correr atrás, que o mundo é complicado pra nós.
1: Pra todo mundo, uma dica que eu dou. Tente ser melhor que você mesmo, sem olhar as outras pessoas.
0: Isso,
1: fato. A sua vida vai fluir muito mais. Claro, já aconteceu injustiça. Já, gente, eu trabalhei muito tempo, eu trabalhei desde os 18 anos. Trabalhei numa multinacional muito grande. Por 10 anos da minha vida lá, acontece muita injustiça. Tem vagas que você acha, é de tal pessoa e não é. Escolheram outra pessoa passou. Aí por causa disso você vai desistir, achar ruim, aquela pessoa não é capacitada. Quando você fala assim, pode ter certeza que as pessoas vão enxergar muito mais despeito pela sua parte do que a falta de competência da outra pessoa. A pessoa pode chegar aqui, assumiu fulano de tal. Se eu disser, ele não é competente para aquilo, não. Mesmo que ele não seja, a visão que passa para as pessoas é mais um despeito meu do que as pessoas se convencerem que realmente ele não tem a capacidade de estar ali naquele lugar. Porque capacidade ou não, a pessoa vai mostrar com o tempo. Quem vai dizer que é capaz ou não é Virgínia. E aí, a repórter falou antes agora. Se Virgínia for bem, e a cara, onde é que vai botar? Onde é que vai botar, cara? Então, eu digo assim, eu sempre falo no gráfico à direita, nunca gráfico à esquerda. Gráfico à direita, desculpa, sempre falo do gráfico à esquerda, nunca gráfico à direita. Porque gráfico à direita é o que ainda vai acontecer, eu não sei, então não falo. Gráfico à esquerda é o que já aconteceu. Aí eu dou minha opinião. No que já aconteceu, eu digo, olha, tá vendo? Era pra ter botado na repórter... formado em jornalismo, ia desenrolar.
0: Mas eu com certeza acho que Virgínia vai ser bem. Até porque tudo que ela se propõe a fazer, a bicha é boa mesmo. Só que, de fato, eu acho que não é nem sobre ela vai dar bom, vai dar ruim e tal. É sobre eles terem colocado uma pessoa que, enfim, né? Tem várias coisas aí, né? Nas redes sociais, envolvida em muita coisa, né? E agora, partindo para um outro assunto, recém-solteiro, Vinícius Júnior, né? Já que estávamos falando dela, Virgínia, Vinícius Júnior curte noite ao lado de mulheres em Porto Rico. Ele não tá perdendo tempo, viu, meu amor? Passada. Só tem ele, viu?
1: Diga aí. Tem o quê? Tem áudio, não? Desculpa, gente, eu dei aquela pausazinha de 2 segundos achando que tinha um áudio, ó.
0: E aí, não. O povo nos comentários, fica bem, Virgínia. Fica bem.
1: Ó, já tô mandando aqui nos comentários, era pra o Fanho ser o repórter da Copa. Eu vou levar o Fanho. Tem uma rua muito conhecida em Macaíba, né? Que é a Rua da Copa, né? Vou levar o Fanho lá e vou entrevistar as pessoas. Inclusive, sábado agora tem um evento. E é um evento bacana, um torneio de mirim que eles estão fazendo lá. E vai estar uma expectativa muito grande, vai ter um público bacana, quem for de Macaíba, quem for de regiões ali adjacentes, ou você mesmo que é de Natal e quer acompanhar, lá na Rua da Copa, uma rua muito conhecida em Macaíba, viu? Sábado vou tentar ir lá, tenho que ir em Açu, mas vou tentar passar lá antes, e aí eu vou ver se eu consigo fazer algumas entrevistas, eu e o Fanho, tá certo? E realmente o Fanho entrevistando vai ser muito bacana. Inclusive, ele tem esse sonho de ser jornalista. Eu vou colocar ele primeiro, né? Vou dizer, Fanho, vamos ver se você tem o dom. Porque se você não tiver, aí seu sonho já acaba agora. Mas se você tiver o dom, você vai entrar na faculdade, né? Então é isso. Vamos com uma. Tony, bota uma musiquinha
0: bora,
1: pra gente.
0: Bora, bora relaxar.

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1: Voltamos! Papo Mix de volta, são exatamente 7 horas e 53 minutos. Você está sintonizado na Rádio Mix 103.9, melhor mix do Brasil, acompanhando o Papo Mix, seu companheiro de todas as noites. Né, Cecília?
2: É, pois é.
1: Ei, Cecília, já tem aqui, ó, os comentários. É, Vinícius Júnior tá certo, quem dispensa é as Forças Armadas, viu? Dizendo que, gente, no bloco anterior, Cecília disse que Vinícius Júnior tá on, né? Já foi visto aí com mulheres.
2: Isso.
1: Mulheres, aí já botaram aqui.
2: Na noitada.
1: Já caiu na noitada. Olha, ele ajudando a gente a conquistar o Hexa da vida dele, ele pode fazer o que ele quiser.
2: Que exatamente.
1: Tem que conquistar. E Cecília, sexta-feira, tem o que pro povo fazer amanhã, mulher?
2: É, rapaz, eu vou no cinema. Eu vou no cinema, eu vou assistir muita coisa legal no cinema.
1: Eu vou assistir algum filme também. Tô querendo, tem Mortal Kombat 2, que eu não sei nem se saiu de cartaz ainda.
2: É, tem...
1: Saiu não, né? Ainda tem, né?
2: Tem também Michael Jackson, né? Que também tá estourado aí. Eu vou antes que saia, né? Porque, enfim, gente...
1: Aí é Pedro Albano. Boa noite, Pedro. Tudo bom? Vinícius Júnior fazendo gol do Hexa e sendo entrevistado por Virginia, Absoluto Cinema. Realmente, é isso mesmo, viu, Pedro? Aí,
2: eita, caraca,
1: aí a televisão. É, será que a Globo tem alguém do futuro que disse que Vinícius Júnior vai fazer o gol do título e já botou Virgínia pra ser repórter? Diga aí! Aí realmente ia ser Absoluto Cinema mesmo, viu, Pedro? Você agora vê por
2: lá. É, o povo tá pensando nisso mesmo.
1: É, veio pro lado. E aí, gente, amanhã tem praia.
2: Tem,
1: né, final
2: praia.
1: De semana. Hoje. Tem alguma festinha pra vocês sexta-feira?
2: Hoje eu já tô olhando aqui o que é que eu vou jantar, viu? Algum restaurantezinho, porque eu tenho um Natal em dobro, amigo. Você sabe qual é o que é o Natal em dobro? É não. O que tava um tour gastronômico aqui pelo pessoal do Indo Comer. Inclusive, um abraço pro pessoal do Indo Comer, que é a página lá estourada aqui, né? Eu acho que todo mundo já segue as dicas deles. Mas aí teve aqui o Natal em dobro. Ano passado vai ter esse ano também.
1: Aí tu pega o Natal. Como é?
2: É um aplicativo baixado, sim, onde a gente escolhe um prato e a gente ganha outro.
1: Agora
2: entendeu?
1: Sim.
2: Massa demais.
1: Pessoal do grupo... Ah, Pedro, inclusive Pedro botou novo. Pessoal do grupo Correntes do Zap, na audiência, torcendo pelo fã na cobertura do Hexa. É verdade, viu, Pedro? Pedro, me perdoe, eu já ia falar do já ia esquecer do alô do grupo Correntes do Zap. Me perdoe.
2: É, agora é um grupo que é isso? Importante. Que é um grupo... o pessoal... De pode que... falar,
1: é um diga. Grupo importante de Correntes. Vai começar agora... Manda pra alguém, não sei o que, né? Não é sobre isso, né? Manda pra alguma pessoa, pra Deus abençoar, sua vida prosperar, alguma coisa assim. A pessoa tem que mandar. Se não mandar pra três pessoas, sua vida não prospera.
2: Gente, eu vou bolar aqui um sorteio, um sorteio pra vocês toda sexta-feira ter a mesma audiência da semana também, viu?
1: Porque... Não, a audiência bomba na sexta-feira, viu? É moral.
2: O povo, ó, na sextando assistindo Papo Mix. Muito bom, rapaz. Muito bom.
1: Então tá, gente... Felizmente chegamos por aqui.
2: Ah.
1: Quando o Tony já balança aquela mão dizendo, pode encerrar, aí eu já fico meio assim. Aí eu fico, Tony, me dê mais um minuto, me dê mais dois, mas acabamos, sexta-feira. Ó, você que vai sextar sexta, aproveite bem muito. Não, ou seja 8, 80, não seja 40 não. Se for descansar o final de semana, descanse. Se for curtir, curta bem muito, viu? Vou ficar com saudade de vocês no final de semana, mas segunda-feira tem mais. E estarei aqui no mesmo horário, 7 às 8, Papo Mix, na Rádio Mix, o melhor mix do Brasil, 103.9. Um beijo, pessoal!
2: Isso mesmo, gente! Tchau, tchau! Vão curtir a sexta-feira. Segunda-feira estaremos aqui no mesmo local, viu? Lhe esperando às 19 horas até às 20 horas. Beijo!
1: Pronto! Ó, convite feito. Segunda-feira eu quero Porquinho e Marcelão aqui no programa. Beijo!
2: Bora! Tchau!
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6: Porque é sexta-feira, final de semana, você chegou finalmente, o Esquenta começa agora com a música que você quer muito ouvir, que tem a cara do final de semana, segundo Voz MC. Então demorou pra você mandar uma mensagem de voz aqui pro zap da Mix. É o 11 983 408 mil. Nesta mensagem de voz, eu quero saber quem é você, de onde você tá ouvindo a Mix e esse som que tem a cara da sexta-feira. Manda ver, vai.
8: Boa noite, pessoal da Mix. Boa. Tudo bem? Tudo. Chico aqui de Canoas, Rio Grande do Sul, motorista de aplicativo. Toca pra nós, Abracadabra, da Lady Gaga. Boa. Muito obrigado a todos. Um abração.
6: Valeu, Chico, querido. Obrigado pela carona, 5 estrelas, e a todos os motoristas por aplicativo do Brasil.
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0: Mix, agora são 8h10. Fez bem o clima da sua sexta-feira. Esse som do Snow Patrol, né? Open your eyes.
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0: Open your eyes, abre o olho se você ainda não pediu um som aqui. Grande mancada, hein? Tá com o celular na mão, você não desgruda dele. Manda uma mensagem de voz aqui pro zap da Mix. É o 11 983 408 mil. Quero saber o teu nome, não esquece. Tantos áudios legais, é verdade, muitos. Aí não fala o nome, às vezes não fala de onde tá ouvindo a Mix. Eu quero saber. E essa música aqui é a cara do final de semana. Ó, a Sasha é uma fofa. É a representação da fofura aqui, ouvinte da Mix. Ela tem 9 anos. O Jethro Caleb tá em Belém do Pará. O Rafael tá em Ermelino Matarazzo, é motorista por aplicativo na Zona Leste de São Paulo. Aliás, roda a cidade inteira. Obrigado, querido. E a todos os motoristas 5 estrelas. Bora ouvir o quê?
2: Boa noite, Mix. Boa. Aqui é JP, motorista de aplicativo. Boa, na cidade de Arapiraca, Alagoas. Toca pra mim uma de Skank, Vamos Fugir. Oferecer especialmente aos meus parceiros Ubers aqui na cidade de Arapiraca. Todos os passageiros, curtindo a melhor rádio do Brasil, Mix FM.
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0: Mix, agora são 8h20. Só começou o final de semana, só começou. Sexta-feira, 8h20 da noite. O que, que nós queremos? Só ouvir música boa, né? Deixa com a gente a trilha sonora, como essa aqui que pediram e a gente tocou. Ou Meet Your Leader.
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0: Deixa eu te fazer uma pergunta. Tá com o celular na mão? Manda uma mensagem de voz aqui pra Mix pedindo um som. Facinho demais. Manda aí o teu nome, de onde você tá ouvindo a Mix, e esse som com a cara do final de semana. Faça como a Bela Almeida. Ela tá na cidade de Atibaia. O Júlio é motorista por aplicativo em Barueri. Tamo junto, Júlio querido. O Liredson tá em São Caetano. Essa cidade de São Caetano fica em Pernambuco. O Wagner tá em Itamoji, Minas Gerais. É o Brasil todo ligado aqui, ó, no melhor Mix.
2: Oi, Rádio Mix. Eu me chamo Giovana, falo aqui de Toronto, Canadá, mas eu sou da Zona Leste, São Paulo. Rádio Mix, toca pra mim Red Hot Chili Peppers, Californication. Um beijo, Mix.
0: É frio aí, hein? É frio!
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0: Mas essa pimenta é pra esquentar, ó. Red Hot.

0: 18h26.
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0: Som novo do BTS, pediram? Já estão antenados demais. Swim, qual que é o próximo som que eu tenho que tocar? Faz um check-in aqui no Zap da Mix, 11 983 408 mil, com uma mensagem de voz com o seu nome, de onde você tá ouvindo a Mix, e o som pra gente rolar nessa sexta-feira.
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2: Diego Barone falando agora de Cangaço Novo do Prime Video. Você já viu? Se ainda não, olha, na minha opinião, uma das melhores séries brasileiras já feitas e que ganhou a sua segunda temporada. É a história de Ubaldo, que viaja de São Paulo até o sertão do Ceará atrás de uma suposta herança e descobre que é filho de um cangaceiro lendário que foi assassinado por uma família corrupta. Ele conhece suas irmãs e uma delas, a Dinorá, é líder de um bando de assaltantes de banco, e o Baldo acaba entrando no grupo. Além de uma trama que envolve vingança, redenção e raízes familiares, o roteiro da série tem como pano de fundo uma campanha eleitoral na cidade que mostra sem dó toda uma sujeira política muito bem amarrada. A primeira temporada é excelente, intensa, violenta, com muita ação em cenas bem realistas e que termina de um jeito trágico. Já a segunda temporada tem um início triste e impactante ao mesmo tempo, onde o protagonista está completamente fora de controle e acaba tendo uma atitude que coloca tudo a perder, além do resultado da eleição, revelado logo no primeiro episódio, que dá o tom de uma segunda temporada que mantém o nível alto e continua incrível e surpreendente. A série Cangaço Novo é do Prime Video. Me segue no Instagram para mais, @DiegoBaroneNoAr, e lá tem um link para o canal Kryptonita no YouTube, onde eu apresento mais conteúdo desse universo.
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0: Bora lá, programa feito pelo melhor ouvinte do Brasil. Posso falar, não tem ouvinte nenhum igual ouvinte da Mix, meu. São os melhores. Programação que você tá fazendo aqui tá show de bola. As músicas que a gente tá curtindo até as 9, ou melhor, de segunda a sexta, entre 8 e 9, são as que chegam aqui no nosso zap e faz o check-in com uma mensagem de voz pedindo som. 11 983 408 mil.
2: Olá, boa noite, aqui é a Gabi de Tremembé. Gostaria de pedir uma música para meu marido Eric, do Chris Brown. Obrigada.
0: Obrigado, casal.
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0: Mix, agora são 8h43, Justin Bieber cantou. Fez o show pra você aqui na Mix. Pitches.
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0: É assim que funciona a nossa diversão de segunda a sexta, a partir das 8 da noite, onde você pede a música e a gente toca. Bora então fazer bonito? 11 98340 8000 é o zap da Mix. Faça como o Cleiton, ele tá em Pelotas. O Lucas tá na Penha, Zona Leste de São Paulo. Celso Carneiro tá em BH. O Thiago tá em Três Lagoas, Mato Grosso do Sul. Brasil inteiro aqui pedindo música. Só falta você. Então, chega aqui.
2: Boa noite, Rádio Mix. Boa. Aqui é a Juliana, da Zona Sul de São Paulo, Vila Guarani. Como um colega nosso aí da Rádio Mix falou um dia desses, vamos pedir músicas que não tocam muito na programação. Então, quero pedir Aerosmith Full Circle. Beijos, Rádio Mix.
0: Beijos, eu desejo uma ordem.
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1: Como cai bem esse som do Major Lazer Leon aos ouvidos, ainda mais aqui na Mix, né? Agora faltam 6 minutos para as 9 da noite. E aí, o que, que a gente vai ouvir fazendo o check-out no programa de hoje?
2: Ei, Rádio Mix, aqui quem fala é o Jordão, falo de São Paulo. Eu gostaria de escutar a música do Take On Me, do Ahá.
1: Ó.
2: Valeu, Rádio Mix.
1: Agora.
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1: Não adianta, quando a música é boa, tem que tocar da Mix, né? Fazendo check-out no programa de hoje, pediram bem o som do Arrasa Comi. Deixa eu te contar uma coisa, é importante, você já sabe, mas é bom salientar. A elite da música eletrônica mundial faz show aqui na Mix. Sim, daqui a pouquinho às 11 da noite.

0: Versa Radio Show. Sentiu, né? Final de semana você tem que estar aqui, porque a trilha sonora a gente fez especialmente pra você.
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2: Está no ar a Voz do Brasil. As notícias do governo federal que movimentaram o país no dia de hoje.
3: Olá, uma boa noite.
4: Boa noite para você que nos acompanha em todo o país.
3: Sexta-feira, 22 de maio de 2026.
4: Vamos ao destaque do dia. Brasil contra o crime organizado.
3: Mais de 8 mil celulares já foram apreendidos de dentro dos presídios desde 2023.
4: O programa quer asfixiar financeiramente o crime e reforçar a segurança em 138 presídios estaduais.
3: Presidente Lula reforça a disposição do governo em enfrentar o crime.
5: A luta contra o